0: com os Estados Unidos por meio de um mediador do Catar em Nova York e estabeleceu condições. Ainda em Nova York, o chefe da diplomacia americana, Marco Rubio, se reunirá às margens da Assembleia Geral da ONU com o ministro russo das Relações Exteriores, Sergei Lavrov, nesta quarta-feira. O encontro acontece no mesmo dia do discurso do presidente ucraniano Volodymyr Zelensky. Em outro encontro, às margens da Assembleia, a presidente da Venezuela, Delcy Rodrigues, se reuniu com o presidente Donald Trump pela primeira vez desde a prisão do ex-presidente Nicolás Maduro. Poucas horas depois, na noite de terça-feira, a líder da oposição na Venezuela, Maria Corina Machado, ganhadora do Prêmio Nobel da Paz de 2025 e atualmente exilada no Panamá, denunciou que foi impedida de retornar ao seu país. Ela acusa o governo de Delcy Rodrigues de bloquear sua volta para a Venezuela. Israel reagiu aos comentários de Emmanuel Macron na ONU. O presidente francês criticou as ações israelenses na Cisjordânia e afirmou que o Hamas não estava ativo neste território, onde está a sede da autoridade palestina. O gabinete do primeiro-ministro Benjamin Netanyahu disse que as declarações eram absurdas e grotescas. Em seu discurso na Assembleia Geral da ONU, Macron também lamentou a situação humanitária em Gaza, dizendo que era um espetáculo que envergonha a todos. Netanyahu deve fazer um discurso perante o organismo internacional na quinta-feira. Quase 30 mil brasileiros estão registrados para votar na Itália, que tem o quarto maior eleitorado da Europa. A votação será realizada em duas cidades, Milão e Roma. A correspondente da RFI em Milão, Júlia Valente, tem mais informações sobre os preparativos para o primeiro turno das eleições.
1: São apenas duas cidades para receber um eleitorado que cresceu consideravelmente desde 2022. O aumento foi de 17,5%. Quem vive no norte da Itália votará em Milão. Já os brasileiros que moram nas regiões central e sul do país votarão em Roma. A maior parte do eleitorado está registrada em Milão, são cerca de 25 mil brasileiros. Na última eleição presidencial, as principais reclamações em Milão foram a desorganização e o tempo de espera. Para evitar que o problema se repita, o consulado informou que o local alugado para a votação vai fornecer 36 funcionários para auxiliar na organização das filas. Além disso, 156 agentes eleitorais brasileiros foram convocados para atuar durante a votação. Já em Roma, assim como nos anos anteriores, a votação será realizada na Embaixada do Brasil. Para facilitar o acesso, as entradas da embaixada serão divididas de acordo com as sessões eleitorais.
0: Você ouviu Júlia Valente, correspondente da RFI em Milão. E a OCDE elevou ligeiramente nesta quarta-feira para 2,9% sua previsão de crescimento global para 2026. Segundo a Organização para a Cooperação e Desenvolvimento Econômico, o impacto da guerra no Oriente Médio foi compensado por auxílios públicos que amorteceram a disparada dos preços da energia e por investimentos dinâmicos em inteligência artificial. E os marroquinos vão às urnas nesta quarta-feira para eleições legislativas sem grandes expectativas em um contexto de dificuldades econômicas e desilusão dos jovens. Para mais informações, visite o site da RFI Brasil.
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0: 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A seguir em nossa programação, a imprensa francesa destaca a polêmica em torno do livro do escritor canadense Télisson Orélien, acusado de ter usado inteligência artificial para redigi-lo. Logo após, você confere uma reportagem sobre o turismo religioso que leva brasileiros aos santuários da França às vésperas da visita do Papa Leão XIV. Em seguida, no radar econômico, a França tenta reduzir gastos sociais para conter déficit e evitar agravamento da dívida. Mas antes, vamos em linha direta com a Itália. O consulado brasileiro em Roma se prepara para as eleições presidenciais e registra aumento do número de inscritos para a votação.
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4: Elcio Ramalho.
3: As eleições presidenciais se aproximam e quase 39 mil brasileiros estão registrados para votar na Itália, que tem o quarto maior eleitorado brasileiro da Europa. A votação será realizada em duas cidades, Milão e Roma. E a gente conversa agora com a correspondente em Milão, Júlia Valente, que nos traz mais detalhes. Olá, Júlia, bom dia. Como estão os preparativos para o primeiro turno das eleições aí na Itália?
1: Olá a todos que nos acompanham. São apenas duas cidades para receber um eleitorado que cresceu consideravelmente desde 2022. O aumento foi de 17,5%. Quem vive no norte da Itália votará em Milão. Já os brasileiros que moram nas regiões central e sul do país votarão em Roma. A maior parte do eleitorado está registrada em Milão, são cerca de 25 mil brasileiros, e neste ano o consulado mudou o local de votação e reservou um centro de provas para receber as sessões eleitorais. O espaço fica em Turro, no norte de Milão, uma região um pouco mais afastada do centro da cidade, mas com fácil acesso de metrô. Na última eleição presidencial, as principais reclamações em Milão foram a desorganização e o tempo de espera. As filas começaram logo cedo, ocuparam vários metros de calçada e a espera para votar chegou a passar de 3 horas. Para evitar que o problema se repita, o consulado informou que o local alugado para a votação vai fornecer 36 funcionários para auxiliar na organização das filas. Além disso, 156 agentes eleitorais brasileiros foram convocados para atuar durante a votação e ajudar a manter um fluxo contínuo de eleitores. Já em Roma, assim como nos anos anteriores, a votação será realizada na Embaixada do Brasil, localizada em um dos principais cartões postais da capital italiana, a Piazza Navona. Para facilitar o acesso, as entradas da embaixada serão divididas de acordo com as sessões eleitorais. O local também costuma ficar cheio nos dias de votação, mas o processo em Roma geralmente é mais tranquilo do que em Milão, também por causa do número menor de eleitores. Neste ano, cerca de 14 mil brasileiros estão registrados para votar na capital italiana. Em eleições anteriores, Veneza e Florença também tiveram locais de votação, mas desde 2022, o pleito brasileiro na Itália está concentrado apenas em Milão e Roma. Por isso, um dos principais desafios é organizar a estrutura capaz de receber um eleitorado ainda maior do que há 4 anos.
3: Agora, Júlia, a abstenção entre os eleitores brasileiros no exterior costuma ser bem maior do que no Brasil. Qual a expectativa das representações brasileiras na Itália para este ano? E o que explica uma abstenção tão alta aí no país?
1: Exatamente. Desde as eleições de 2010, a taxa de abstenção na Itália tem variado entre 60% e 68%. Para se ter uma ideia, em 2022, a abstenção média entre os eleitores brasileiros no exterior, no primeiro turno, foi de 56%. Na Itália, chegou a 67%. Um dos principais motivos é a distância e custos de deslocamento até os locais de votação. Como apenas duas cidades concentram todo o pleito na Itália, muitos eleitores precisam viajar durante horas para chegar a Milão ou a Roma. Por isso, também neste ano, o consulado em Milão informou que espera receber menos da metade dos eleitores registrados para votar. A expectativa do consulado é que cerca de 10 mil pessoas compareçam às urnas na cidade.
3: Agora, com base nos resultados das eleições anteriores, Júlia, é possível dizer se o eleitorado brasileiro na Itália tende mais à direita ou à esquerda?
1: Olha, o resultado na Itália acompanhou o cenário nacional nas duas últimas eleições presidenciais. Em 2018, Jair Bolsonaro foi o candidato mais votado entre os brasileiros na Itália, tanto no primeiro quanto no segundo turno. Já em 2022, o presidente Lula ficou à frente nos dois turnos. Portanto, não é possível afirmar que o eleitorado brasileiro na Itália seja tradicionalmente mais alinhado à direita ou à esquerda ou a um partido específico. E para saber qual será a tendência deste ano, será preciso aguardar o resultado das urnas.
3: Muito obrigado, Júlia Valente, correspondente da RFI em Milão, que participou do Linha Direta de hoje.
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0: A imprensa francesa desta quarta-feira destaca a polêmica em torno do livro C'était ça ou mourir, era isso ou morrer em livre tradução, do escritor canadense nascido no Haiti, Telisson Aurélien. Publicado no Canadá pela editora Boreal e na França pela Grasset. Ganhador e finalista dos mais prestigiosos prêmios franceses e fenômeno editorial da temporada literária, o autor é acusado de ter usado inteligência artificial para redigir o livro, acusação que desmente. A polêmica foi impulsionada por uma conta anônima na rede social X, que afirma se basear em uma ferramenta de detecção chamada Pangram. Le Monde destaca as dúvidas sobre as origens e as motivações da acusação. O jornal ressalta que a denúncia partiu de uma conta anônima criada recentemente, cuja publicação viralizou após ser compartilhada por figuras ligadas à direita francesa. Embora reconheça que o Pangram classificou mais de 95% do romance como texto gerado por IA, o diário enfatiza as limitações desses detectores, especialmente em obras escritas em francês e com influência linguísticas diversas. O texto também aborda a dimensão política do caso, observando que o romance, centrado na trajetória de um migrante haitiano, poderia desagradar setores conservadores. O autor nega as acusações, fala em ataques racistas e afirma reunir provas de que escreveu o livro ao longo de vários anos, desde 2017. Libération concentra-se na ascensão meteórica de Aurélien e nos impactos da suspeita sobre sua obra. O jornal lembra que os direitos do romance foram vendidos para cerca de 20 países antes mesmo da publicação, que a crítica celebrou sua linguagem poética e que o livro era visto como um dos grandes acontecimentos literários do ano. Le Figaro, por sua vez, dedica maior atenção ao funcionamento e à credibilidade dos detectores de inteligência artificial. O jornal relata que testou textos antigos de Aurélien, escritos antes da popularização da IA generativa, que foram classificados como integralmente humanos, enquanto trechos do romance receberam a classificação de 100% IA.
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4: Enquanto Paris se prepara para receber o Papa Leão XIV, a expectativa também cresce na Capela de Nossa Senhora da Medalha Milagrosa, no centro da capital francesa, um dos locais de peregrinação católica mais visitados do mundo. É ali que fica a casa-mãe das Filhas da Caridade de São Vicente de Paulo, congregação fundada na França e hoje presente em 97 países. O local abriga o Centro Internacional de Formação e de Administração da Comunidade, recebendo religiosas de diversos continentes e que vem conhecer de perto as origens da congregação. Entre elas, quatro freiras brasileiras que ajudam no acolhimento de visitantes de todas as nacionalidades. Natural do Paraná e há quase 8 anos na França, a irmã Isel explica o papel da casa-mãe na formação das religiosas.
5: A casa-mãe, normalmente, das congregações é o centro internacional. E também é um lugar onde as irmãs vêm, primeiramente, para receber uma formação. As irmãs podem vir por uma formação de 15 dias, um mês. Como a congregação surgiu aqui na França, então elas têm a oportunidade de ir nas cidades onde nasceram, onde viveram os fundadores. Em segundo lugar, como ela é casa-mãe, é onde tem o centro do governo, a gente pode dizer. Então aqui está a nossa superiora geral, o conselho geral. Então, esta casa é o reflexo dessa internacionalidade da congregação. Nós somos aqui hoje em torno de mais de 20 nacionalidades e as irmãs vêm para poder servir nos diversos serviços que nós temos necessidade, tanto no nível da acolhida das irmãs, nessa parte de formação e também para acolher os peregrinos que vêm na capela.
4: A Capela da Medalha Milagrosa é conhecida pelas aparições de Nossa Senhora a Santa Catarina Labouret em 1830. O local recebe diariamente peregrinos do mundo inteiro em busca de oração, agradecimento e renovação da fé. Os brasileiros costumam chegar à capela já sabendo da presença de freiras conterrâneas. É o que conta a mineira Irmã Roselena.
6: E ele sempre procura, tem alguma brasileira? Ah, fiquei sabendo, já perguntei. Se tinha um brasileiro, fiquei sabendo, é você? Então eles vêm mesmo para agradecer a Deus e para pedir também alguma coisa, né? Porque o ser humano está sempre, nós precisamos sempre de alguma coisa, sobretudo da ajuda do alto, né? E eles vêm com muita fé, bem entusiasmados. E eles dizem que saem daqui diferente. Muitos chegam a chorar, né? Ficar emocionados quando entram na capela. Eles dizem, irmã, eu senti uma coisa muito assim que me tocou. Então eles saem emocionados, chorando, as lágrimas correndo, né? E a gente se abraça, eles choram, né? Então esse é um momento muito forte, de muita fé.
4: As freiras observam que os brasileiros estão entre os peregrinos que mais visitam a lojinha da capela, seja para comprar medalhas ou lembranças religiosas. Mas o que mais chama a atenção é a intensidade da fé demonstrada durante a visita. Irmã Eriane, paraense da Ilha do Marajó e residente em Paris há 3 anos, destaca diferenças marcantes entre os brasileiros e visitantes estrangeiros.
7: Nossa Senhora das Graças no Brasil é muito conhecida, ela foi muito difundida. Então o Brasil inteiro conhece Nossa Senhora das Graças. Então quando eles chegam aqui, eles dizem, mas aqui é o santuário, para eles é um santuário. Foi aqui onde tudo aconteceu. Então eles vêm com esse desejo muito grande de conhecer o local. E não só conhecer, como a irmã já falou, eles se sentem tocados. A gente vê a diferença, porque o brasileiro chega, é barulhento, mas da feita que entra na capela, eles se recolhem. No momento de oração, a gente percebe essa piedade muito grande. Enquanto que os outros entram por curiosidade, por olhar o que tem na capela e perguntam. O brasileiro não, ele vem com essa vontade de rezar, de encontrar Deus e encontram, de fato, ali na capela.
4: Há poucos dias da chegada do Papa Leão XIV, a comunidade também vive um clima especial de expectativa. A irmã Conceição, de Fortaleza, no Ceará, destaca que a visita papal, que desta vez não passará pela capela, parece já reacender a fé dos fiéis franceses.
8: A gente sente na casa toda que todas as irmãs de todas as línguas, de todas as nações aqui reunidas, vibra por esse momento de se encontrar com o Papa. Porque realmente a quantidade de pessoas que se inscreveram é imenso. Onde vai procurar uma vaga já não encontra mais. Onde procura uma inscrição já não encontra mais. Um país que a fé católica já diminuiu bastante. Eu acho que a vinda do Papa aqui na França foi para renovar a religião católica aqui.
4: Para as freiras brasileiras que vivem em Paris, a visita do Papa representa mais do que um grande evento religioso, mas um momento de esperança e renovação do entusiasmo da comunidade católica. De Paris, Luísa Ramos para a RFI.
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9: Maria Paula Carvalho.
10: A França gasta mais do que arrecada. O resultado é um déficit público elevado e uma dívida que já se aproxima de 3 trilhões e meio de euros. Sem medidas de contenção, o governo calcula que o déficit poderá chegar a cerca de 6,5% do Produto Interno Bruto em 2027. Para evitar esse cenário, o primeiro-ministro Sébastien Lecornu pretende encontrar aproximadamente 54 bilhões de euros em economias, o equivalente a cerca de 319 bilhões de reais. O desafio é enorme. Ao longo de décadas, a França construiu um dos sistemas de proteção social mais abrangentes da Europa. Mas as contas públicas estão sob pressão. Em 2025, o déficit alcançou 5,1% do PIB, bem acima do limite de 3% fixado pelas regras da União Europeia. Ao mesmo tempo, o crescimento econômico segue fraco. O Banco Central francês reduziu a previsão de crescimento para apenas 0,4% em 2026. Por enquanto, contudo, não há risco imediato de perda de confiança dos investidores, como explica o professor associado de Economia e Finanças da Neoma Business School, Gabriel Jimenez Roche.
11: Os horizontes de pagamento da dívida são bem equilibrados, né? No entanto, o problema que o mercado começa a ver é que a dívida vai crescendo e a França não demonstra nenhuma capacidade de reformar o gasto. E há um consenso global de que a França já cobra imposto demais.
10: Para equilibrar as contas, o Executivo propõe uma série de medidas que ainda precisarão ser discutidas e aprovadas pelo Parlamento. Entre elas está uma contribuição dos aposentados, estimada em menos de 6 bilhões de euros. Martine, de 75 anos, está preocupada.
12: Eu tenho obras para fazer e isso vai ser complicado com os cortes. Assim fica difícil se projetar no futuro.
10: Jean-Claude,

0: praticamente, e politicamente ninguém vê uma reforma viável.
1: E essa discussão promete dominar a política francesa nos próximos meses, quando o país começa a entrar na corrida para a eleição presidencial de 2027.

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1: 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Estes são os destaques desta quarta-feira, 23 de setembro. A Aliança Escudo das Américas, liderada pelos Estados Unidos, propôs nesta terça-feira sanções coletivas contra 24 grupos do crime organizado que atuam na região, consideradas pelo grupo como uma ameaça imediata e compartilhada. A lista inclui as facções brasileiras PCC e o Comando Vermelho. A coalizão lançada pelo presidente americano Donald Trump em março reúne os países latino-americanos alinhados a Washington, como Argentina, Chile e El Salvador. O Brasil não faz parte do grupo. O presidente chinês Xi Jinping chega esta quarta-feira aos Estados Unidos para uma visita de Estado de 2 dias que tem como momento central o encontro com Donald Trump na Casa Branca. Na pauta de reuniões estão alguns dos principais pontos de tensão entre as duas maiores economias do mundo, o comércio, a inteligência artificial, Taiwan e a guerra no Irã. Nesta quarta-feira, o Irã vai ocupar o centro do palco diplomático em Nova York com o discurso de seu presidente, Massoud Pezeshkian, que já prometeu defender firmemente as posições de seu país na ONU, logo após o anúncio de Donald Trump sobre a retomada do diálogo com Teerã. A agência de notícias oficial iraniana, IRNA, confirmou que o Irã iniciou negociações com os Estados Unidos por meio de um mediador do Catar em Nova York e estabeleceu condições. Em outro encontro às margens da Assembleia Geral da ONU, a presidente da Venezuela, Delcy Rodrigues, se reuniu com o presidente Donald Trump pela primeira vez desde a prisão do ex-presidente Nicolás Maduro. Poucas horas depois, na noite de terça-feira, a líder da oposição na Venezuela, Maria Corina Machado, ganhadora do Prêmio Nobel da Paz de 2025 e atualmente exilada no Panamá, denunciou que foi impedida de retornar ao seu país. Ela acusa o governo de Delcy Rodrigues de bloquear sua volta. Israel reagiu aos comentários de Emmanuel Macron na ONU. O presidente francês criticou as ações israelenses na Cisjordânia e lamentou a situação humanitária em Gaza. O gabinete do primeiro-ministro israelense, Benjamin Netanyahu, disse que as declarações eram absurdas e grotescas. Netanyahu deve fazer um discurso perante o organismo internacional na quinta-feira. E às vésperas das eleições, os consulados brasileiros da Itália se preparam para receber quase 39 mil brasileiros. Bom dia, são 11 horas e 30 minutos em Paris, 6:30 da manhã em Brasília. 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
1: Em Paris, céu nublado, os termômetros marcam 20 graus. Estes são os destaques desta quarta-feira, 23 de setembro. Para especialista, inclusão de facções criminosas brasileiras em lista de sanções da Aliança Escudo das Américas, liderada pelos Estados Unidos, é ato simbólico. Xi Jinping chega aos Estados Unidos para visita de Estado de 2 dias. Consulados brasileiros na Itália se preparam para primeiro turno das eleições. Estas e outras notícias a seguir. A Aliança Escudo das Américas, liderada pelos Estados Unidos, propôs nesta terça-feira sanções coletivas contra 24 grupos do crime organizado que atuam na região, consideradas pelo grupo como uma ameaça imediata e compartilhada. A lista inclui as facções brasileiras PCC e o Comando Vermelho. A coalizão, lançada pelo presidente americano Donald Trump em março, reúne os países latino-americanos alinhados a Washington, como Argentina, Chile e El Salvador. O Brasil não faz parte da aliança. O especialista em crime organizado transnacional Roberto

0: Membro do Conselho do Fórum Brasileiro de Segurança Pública, comenta as sanções anunciadas pelos integrantes do Escudo das Américas. Vamos ouvi-lo.
1: Então, é um ato muito mais simbólico e político do que prático, até porque o verdadeiro impacto ele pode ser causado pelas sanções aplicadas pelo governo dos Estados Unidos. São muito mais amplas e problemáticas para um país do que sanções aplicadas por países de dimensões menores, importância econômica muito mais reduzida com relação aos Estados Unidos. Então, eu vejo isso como mais um apoio político a uma ação do governo dos Estados Unidos do que, na prática, uma mudança no combate a essas organizações criminosas ou na relação com o governo do Brasil. Eu vejo mais como um ato político. Eu acredito que terá pouca prática. A maioria desses países onde há atuação dessas organizações criminosas, já há um trabalho conjunto com o governo do Brasil, principalmente através da MIRIPOL, Associação Americana de Policiais, e da Interpol, de combate a essas organizações criminosas. Então, eu vejo pouca mudança prática.
0: Você ouviu o especialista em crime organizado transnacional, Roberto Shoa, que é membro do Conselho do Fórum Brasileiro de Segurança Pública. Ele foi entrevistado por Adriana Moisés. O presidente chinês Xi Jinping chega esta quarta-feira aos Estados Unidos para uma visita de Estado de 2 dias, que tem como momento central o encontro com Donald Trump na Casa Branca. Na pauta da reunião estão alguns dos principais pontos de tensão entre as duas maiores economias do mundo: o comércio, a inteligência artificial, Taiwan e a guerra no Irã. Apesar de estar em Nova York, Xi Jinping não participa da Assembleia Geral da ONU. A China será representada pelo vice-presidente An Zheng. Nesta quarta-feira, o Irã vai ocupar o centro do palco diplomático em Nova York com o discurso de seu presidente, Masoud Pezeshkian, que já prometeu defender firmemente as posições de seu país na ONU logo após o anúncio de Donald Trump sobre a retomada do diálogo com Teerã. A agência de notícias oficial iraniana IRNA confirmou que o Irã iniciou negociações com os Estados Unidos por meio de um mediador do Catar em Nova York e estabeleceu condições. Ainda em Nova York, o chefe da diplomacia americana, Marco Rubio, se reunirá às margens da Assembleia Geral da ONU com o ministro russo das Relações Exteriores, Sergei Lavrov, nesta quarta-feira. O encontro acontece no mesmo dia do discurso do presidente ucraniano Volodymyr Zelensky. Em outro encontro às margens da Assembleia, a presidente da Venezuela, Delcy Rodrigues, se reuniu com o presidente Donald Trump pela primeira vez desde a prisão do ex-presidente Nicolás Maduro. Poucas horas depois, na noite de terça-feira, a líder da oposição na Venezuela, Maria Corina Machado, ganhadora do Prêmio Nobel da Paz de 2025 e atualmente exilada no Panamá, denunciou que foi impedida de retornar ao seu país. Ela acusa o governo de Delcy Rodrigues de bloquear sua volta para a Venezuela. Israel reagiu aos comentários de Emmanuel Macron na ONU. O presidente francês criticou as ações israelenses na Cisjordânia e afirmou que o Hamas não estava ativo neste território, onde está a sede da autoridade palestina. O gabinete do primeiro-ministro Benjamin Netanyahu disse que as declarações eram absurdas e grotescas. Em seu discurso na Assembleia Geral da ONU, Macron também lamentou a situação humanitária em Gaza, dizendo que era um espetáculo que envergonha a todos. Netanyahu deve fazer um discurso perante o organismo internacional na quinta-feira. Quase 30 mil brasileiros estão registrados para votar na Itália, que tem o quarto maior eleitorado da Europa. A votação será realizada em 2 cidades, Milão e Roma. A correspondente da RFI em Milão, Júlia Valente, tem mais informações sobre os preparativos para o primeiro turno das eleições.
2: São apenas 2 cidades para receber um eleitorado que cresceu consideravelmente desde 2022. O aumento foi de 17,5%. Quem vive no norte da Itália votará em Milão. Já os brasileiros que moram nas regiões central e sul do país votarão em Roma. A maior parte do eleitorado está registrada em Milão, são cerca de 25 mil brasileiros. Na última eleição presidencial, as principais reclamações em Milão foram a desorganização e o tempo de espera. Para evitar que o problema se repita, o consulado informou que o local alugado para a votação vai fornecer 36 funcionários para auxiliar na organização das filas. Além disso, 156 agentes eleitorais brasileiros foram convocados para atuar durante a votação. Já em Roma, assim como nos anos anteriores, a votação será realizada na Embaixada do Brasil. Para facilitar o acesso, as entradas da embaixada serão divididas de acordo com as sessões eleitorais.
0: Você ouviu Júlia Valente, correspondente da RFI em Milão. E a OCDE elevou ligeiramente nesta quarta-feira para 2,9% sua previsão de crescimento global para 2026. Segundo a Organização para a Cooperação e Desenvolvimento Econômico, o impacto da guerra no Oriente Médio foi compensado por auxílios públicos que amorteceram a disparada dos preços da energia e por investimentos dinâmicos em inteligência artificial. E os marroquinos vão às urnas nesta quarta-feira para eleições legislativas sem grandes expectativas em um contexto de dificuldades econômicas e desilusão dos jovens. Para mais informações, visite o site da RFI Brasil.
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0: 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A seguir em nossa programação, a imprensa francesa destaca a polêmica em torno do livro do escritor canadense Télisson Orélien, acusado de ter usado inteligência artificial para redigi-lo. Logo após, você confere uma reportagem sobre o turismo religioso que leva brasileiros aos santuários da França às vésperas da visita do Papa Leão XIV. Em seguida, no radar econômico, a França tenta reduzir gastos sociais para conter déficit e evitar agravamento da dívida. Mas antes, vamos em linha direta com a Itália. O consulado brasileiro em Roma se prepara para as eleições presidenciais e registra aumento do número de inscritos para a votação.
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4: As eleições presidenciais se aproximam e quase 39 mil brasileiros estão registrados para votar na Itália, que tem o quarto maior eleitorado brasileiro da Europa. A votação será realizada em duas cidades, Milão e Roma. E a gente conversa agora com a correspondente em Milão, Júlia Valente, que nos traz mais detalhes. Olá, Júlia, bom dia. Como estão os preparativos para o primeiro turno das eleições aí na Itália?
2: Olá a todos que nos acompanham. São apenas duas cidades para receber um eleitorado que cresceu consideravelmente desde 2022. O aumento foi de 17,5%. Quem vive no norte da Itália votará em Milão. Já os brasileiros que moram nas regiões central e sul do país votarão em Roma. A maior parte do eleitorado está registrada em Milão, são cerca de 25 mil brasileiros e neste ano o consulado mudou o local de votação e reservou um centro de provas para receber as sessões eleitorais. O espaço fica em Turro, no norte de Milão, uma região um pouco mais afastada do centro da cidade, mas com fácil acesso de metrô. Na última eleição presidencial, as principais reclamações em Milão foram a desorganização e o tempo de espera. As filas começaram logo cedo, ocuparam vários metros de calçada e a espera para votar chegou a passar de 3 horas. Para evitar que o problema se repita, o consulado informou que o local alugado para a votação vai fornecer 36 funcionários para auxiliar na organização das filas. Além disso, 156 agentes eleitorais brasileiros foram convocados para atuar durante a votação e ajudar a manter um fluxo contínuo de eleitores. Já em Roma, assim como nos anos anteriores, a votação será realizada na Embaixada do Brasil, localizada em um dos principais cartões postais da capital italiana, a Piazza Navona. Para facilitar o acesso, as entradas da embaixada serão divididas de acordo com as sessões eleitorais. O local também costuma ficar cheio nos dias de votação, mas o processo em Roma geralmente é mais tranquilo do que em Milão, também por causa do número menor de eleitores. Neste ano, cerca de 14 mil brasileiros estão registrados para votar na capital italiana. Em eleições anteriores, Veneza e Florença também tiveram locais de votação, mas desde 2022, o pleito brasileiro na Itália está concentrado apenas em Milão e Roma. Por isso, um dos principais desafios é organizar a estrutura capaz de receber um eleitorado ainda maior do que há 4 anos.
4: Agora, Júlia, a abstenção entre os eleitores brasileiros no exterior costuma ser bem maior do que no Brasil. Qual a expectativa das representações brasileiras na Itália para este ano? E o que explica uma abstenção tão alta aí no país?
2: Exatamente. Desde as eleições de 2010, a taxa de abstenção na Itália tem variado entre 60% e 68%. Para se ter uma ideia, em 2022, a abstenção média entre os eleitores brasileiros no exterior, no primeiro turno, foi de 56%. Na Itália, chegou a 67%. Um dos principais motivos é a distância e custos de deslocamento até os locais de votação. Como apenas 2 cidades concentram todo o pleito na Itália, muitos eleitores precisam viajar durante horas para chegar a Milão ou a Roma. Por isso, também neste ano, o consulado em Milão informou que espera receber menos da metade dos eleitores registrados para votar. A expectativa do consulado é que cerca de 10 mil pessoas compareçam às urnas na cidade.
4: Agora, com base nos resultados das eleições anteriores, Júlia, é possível dizer se o eleitorado brasileiro na Itália tende mais à direita ou à esquerda?
2: Olha, o resultado na Itália acompanhou o cenário nacional nas 2 últimas eleições presidenciais. Em 2018, Jair Bolsonaro foi o candidato mais votado entre os brasileiros na Itália, tanto no primeiro quanto no segundo turno. Já em 2022, o presidente Lula ficou à frente nos 2 turnos. Portanto, não é possível afirmar que o eleitorado brasileiro na Itália seja tradicionalmente mais alinhado à direita ou à esquerda ou a um partido específico. E para saber qual será a tendência deste ano, será preciso aguardar o resultado das urnas.
4: Muito obrigado, Júlia Valente, correspondente da RFI em Milão, que participou do Linha Direta de hoje.
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0: A imprensa francesa desta quarta-feira destaca a polêmica em torno do livro C'était ça ou mourir, era isso ou morrer, em livre tradução, do escritor canadense nascido no Haiti, Telisson Aurélien. Publicado no Canadá pela editora Boreal e na França pela Grasset. Ganhador e finalista dos mais prestigiosos prêmios franceses e fenômeno editorial da temporada literária, o autor é acusado de ter usado inteligência artificial para redigir o livro, acusação que desmente. A polêmica foi impulsionada por uma conta anônima na rede social X, que afirma se basear em uma ferramenta de detecção chamada Pangram. Le Monde destaca as dúvidas sobre as origens e as motivações da acusação. O jornal ressalta que a denúncia partiu de uma conta anônima criada recentemente, cuja publicação viralizou após ser compartilhada por figuras ligadas à direita francesa. Embora reconheça que o Pangram classificou mais de 95% do romance como texto gerado por IA, o diário enfatiza as limitações desses detectores, especialmente em obras escritas em francês e com influência linguísticas diversas. O texto também aborda a dimensão política do caso, observando que o romance, centrado na trajetória de um migrante haitiano, poderia desagradar setores conservadores. O autor nega as acusações, fala em ataques racistas e afirma reunir provas de que escreveu o livro ao longo de vários anos, desde 2017. Libération concentra-se na ascensão meteórica de Aurélien e nos impactos da suspeita sobre sua obra. O jornal lembra que os direitos do romance foram vendidos para cerca de 20 países antes mesmo da publicação, que a crítica celebrou sua linguagem poética e que o livro era visto como um dos grandes acontecimentos literários do ano. Le Figaro, por sua vez, dedica maior atenção ao funcionamento e à credibilidade dos detectores de inteligência artificial. O jornal relata que testou textos antigos de Aurélien, escritos antes da popularização da IA generativa, que foram classificados como integralmente humanos, enquanto trechos do romance receberam a classificação de 100% IA.
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6: Em Enquanto Paris se prepara para receber o Papa Leão XIV, a expectativa também cresce na Capela de Nossa Senhora da Medalha Milagrosa, no centro da capital francesa, um dos locais de peregrinação católica mais visitados do mundo. É ali que fica a casa-mãe das Filhas da Caridade de São Vicente de Paulo, congregação fundada na França e hoje presente em 97 países. O local abriga o Centro Internacional de Formação e de Administração da Comunidade, recebendo religiosas de diversos continentes e que vem conhecer de perto as origens da congregação. Entre elas, quatro freiras brasileiras que ajudam no acolhimento de visitantes de todas as nacionalidades. Natural do Paraná e há quase 8 anos na França, a irmã Isel explica o papel da casa-mãe na formação das religiosas.
7: A casa-mãe, normalmente, das congregações é o centro internacional. E também é um lugar onde as irmãs vêm, primeiramente, para receber uma formação. As irmãs podem vir por uma formação de 15 dias, um mês. Como a congregação surgiu aqui na França, então elas têm a oportunidade de ir nas cidades onde nasceram, onde viveram os fundadores. Em segundo lugar, como ela é casa-mãe, é onde tem o centro do governo, a gente pode dizer. Então aqui está a nossa superiora geral, o conselho geral. Então, esta casa é o reflexo dessa internacionalidade da congregação. Nós somos aqui hoje em torno de mais de 20 nacionalidades e as irmãs vêm para poder servir nos diversos serviços que nós temos necessidade, tanto no nível da acolhida das irmãs, nessa parte de formação e também para acolher os peregrinos que vêm na capela.
6: A Capela da Medalha Milagrosa é conhecida pelas aparições de Nossa Senhora a Santa Catarina Labouret em 1830. O local recebe diariamente peregrinos do mundo inteiro em busca de oração, agradecimento e renovação da fé. Os brasileiros costumam chegar à capela já sabendo da presença de freiras conterrâneas. É o que conta a mineira irmã Roselena.
8: Ele sempre procura. Tem alguma brasileira? Ah, fiquei sabendo, já perguntei. Se tinha um brasileiro, fiquei sabendo, é você? Então eles vêm mesmo para agradecer a Deus e para pedir também alguma coisa, né? Porque o ser humano está sempre... Nós precisamos sempre de alguma coisa, sobretudo da ajuda do alto, né? E eles vêm com muita fé, bem entusiasmados. Eles dizem que saem daqui diferente. Muitos chegam a chorar, né? Ficar emocionados. Quando entram na capela, eles dizem: irmã, eu senti uma coisa muito assim que me tocou. Então eles saem emocionados, chorando, as lágrimas correndo, né? E a gente se abraça, eles choram, né? Então assim, é um momento muito forte, de muita fé.
6: As freiras observam que os brasileiros estão entre os peregrinos que mais visitam a lojinha da capela, seja para comprar medalhas ou lembranças religiosas. Mas o que mais chama a atenção é a intensidade da fé demonstrada durante a visita. Irmã Eriane, paraense da Ilha do Marajó e residente em Paris há 3 anos, destaca diferenças marcantes entre os brasileiros e visitantes estrangeiros.
9: Nossa Senhora das Graças no Brasil é muito conhecida, ela foi muito difundida. Então o Brasil inteiro conhece Nossa Senhora das Graças. Então, quando eles chegam aqui, eles dizem, mas aqui é o santuário, para eles é um santuário. Foi aqui onde tudo aconteceu. Então eles vêm com esse desejo muito grande de conhecer o local. E não só conhecer, como a irmã já falou, eles se sentem tocados. A gente vê a diferença, porque o brasileiro chega, é barulhento, mas na feita que entra na capela, eles se recolhem. No momento de oração, a gente percebe essa piedade muito grande. Enquanto que os outros entram por curiosidade, por olhar o que tem na capela e perguntam. O brasileiro não, ele vem com essa vontade de rezar e de encontrar Deus e encontram, de fato, ali na capela.
6: Há poucos dias da chegada do Papa Leão XIV, a comunidade também vive um clima especial de expectativa. A irmã Conceição, de Fortaleza, no Ceará, destaca que a visita papal, que desta vez não passará pela capela, parece já reacender a fé dos fiéis franceses.
10: A gente sente na casa toda que todas as irmãs de todas as línguas, de todas as nações aqui reunidas, vibra por esse momento de se encontrar com o Papa. porque realmente a quantidade de pessoas que se inscreveram é imenso. Onde vai procurar uma vaga já não encontra mais, onde procura uma inscrição já não encontra mais. Um país que a fé católica já diminuiu bastante. Eu acho que a vida do Papa aqui na França foi para renovar a religião católica aqui.
6: Para as freiras brasileiras que vivem em Paris, a visita do Papa representa mais do que um grande evento religioso, mas um momento de esperança e renovação do entusiasmo da comunidade católica. De Paris, Luísa Ramos para a RFI.
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11: Maria Paula Carvalho.
12: A França gasta mais do que arrecada. O resultado é um déficit público elevado e uma dívida que já se aproxima de 3 trilhões e meio de euros. Sem medidas de contenção, o governo calcula que o déficit poderá chegar a cerca de 6,5% do Produto Interno Bruto em 2027. Para evitar esse cenário, o primeiro-ministro Sébastien Lecornu pretende encontrar aproximadamente 54 bilhões de euros em economias, o equivalente a cerca de 319 bilhões de reais. O desafio é enorme. Ao longo de décadas, a França construiu um dos sistemas de proteção social mais abrangentes da Europa. Mas as contas públicas estão sob pressão. Em 2025, o déficit alcançou 5,1% do PIB, bem acima do limite de 3% fixado pelas regras da União Europeia. Ao mesmo tempo, o crescimento econômico segue fraco. O Banco Central francês reduziu a previsão de crescimento para apenas 0,4% em 2026. Por enquanto, contudo, não há risco imediato de perda de confiança dos investidores, como explica o professor associado de Economia e Finanças da Neoma Business School, Gabriel Jimenez Roche.
13: Os horizontes de pagamento da dívida são bem equilibrados, né? No entanto, o problema que o mercado começa a ver é que a dívida vai crescendo e a França não demonstra nenhuma capacidade de reformar o gasto. E há um consenso global de que a França já cobra imposto demais.
12: Para equilibrar as contas, o Executivo propõe uma série de medidas que ainda precisarão ser discutidas e aprovadas pelo Parlamento. Entre elas está uma contribuição dos aposentados, estimada em menos de 6 bilhões de euros. Martine, de 75 anos, está preocupada.
14: Eu tenho obras para fazer e isso vai ser complicado com os cortes. Assim fica difícil se projetar no futuro.
12: Jean-Claude, também aposentado, aposta na falta de consenso político.
15: É um balão de ensaio para saber até onde ele pode ir. Mas como nenhum partido quer fazer economias no orçamento, eu não vejo outro resultado senão um impasse.
12: O governo também avalia o congelamento de alguns benefícios sociais, como o auxílio moradia. Os servidores públicos também poderão ser afetados. A ideia é congelar o índice utilizado para reajustar salários, numa tentativa de conter o avanço das despesas da administração pública. Marine Tondelier, secretária nacional do partido Os Ecologistas, questiona.
16: Quem deverá fazer esforço? São aqueles que frequentemente acabam penalizados. Os trabalhadores precários, os jovens, os doentes, os funcionários públicos. É injusto e isso não pode acabar bem.
12: Na área do trabalho, a meta é economizar cerca de 2 bilhões e meio de euros por meio da revisão de programas de apoio ao emprego criados durante a pandemia e de mecanismos de formação profissional. Além disso, o governo espera poupar aproximadamente 2 bilhões de euros com medidas destinadas a reduzir os gastos com licenças médicas. Gabriel Jimenez estima que as medidas podem ser mal recebidas pela população.
13: Muita dessa proteção social poderia ser mantida com uma racionalização dos gastos, com certos ajustes, etc. O problema é que a tendência dos governos até agora, que foram eleitos na França, cortar gastos na proteção social, governos de esquerda e de direita, hein? E não cortar gastos administrativos. E isso é uma coisa que o povo, né, o eleitorado francês, começa a se dar conta.
12: Apesar do aperto fiscal, alguns setores foram preservados. Defesa, justiça e segurança continuam entre as prioridades, em um momento marcado pelas tensões internacionais, pela guerra no Oriente Médio e pelo aumento dos gastos militares em diversos países europeus. A proposta será apresentada ao Conselho de Ministros no dia 1º de outubro e em seguida começará a ser examinada pelo Parlamento. Como o governo não possui maioria absoluta na Assembleia Nacional, o texto poderá sofrer mudanças importantes ao longo da tramitação. Para Gabriel Jimenez, a incerteza política torna o ajuste ainda mais complexo.
13: O gasto público não para de aumentar, eles não conseguem cortar nenhum gasto praticamente e politicamente ninguém vê uma reforma viável.
12: E essa discussão promete dominar a política francesa nos próximos meses, quando o país começa a entrar na corrida para a eleição presidencial de 2027.

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1: 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Estes são os destaques desta quarta-feira, 23 de setembro. A Aliança Escudo das Américas, liderada pelos Estados Unidos, propôs nesta terça-feira sanções coletivas contra 24 grupos do crime organizado que atuam na região, consideradas pelo grupo como uma ameaça imediata e compartilhada. A lista inclui as facções brasileiras PCC e o Comando Vermelho. A coalizão lançada pelo presidente americano Donald Trump em março reúne os países latino-americanos alinhados a Washington, como Argentina, Chile e El Salvador. O Brasil não faz parte do grupo. O presidente chinês Xi Jinping chega esta quarta-feira aos Estados Unidos para uma visita de Estado de 2 dias que tem como momento central o encontro com Donald Trump na Casa Branca. Na pauta de reuniões estão alguns dos principais pontos de tensão entre as duas maiores economias do mundo: o comércio, a inteligência artificial, Taiwan e a guerra no Irã. Nesta quarta-feira, o Irã vai ocupar o centro do palco diplomático em Nova York com o discurso de seu presidente, Massoud Pezeshkian, que já prometeu defender firmemente as posições de seu país na ONU, logo após o anúncio de Donald Trump sobre a retomada do diálogo com Teerã. A agência de notícias oficial iraniana, IRNA, confirmou que o Irã iniciou negociações com os Estados Unidos por meio de um mediador do Catar em Nova York e estabeleceu condições. Em outro encontro às margens da Assembleia Geral da ONU, a presidente da Venezuela, Delcy Rodrigues, se reuniu com o presidente Donald Trump pela primeira vez desde a prisão do ex-presidente Nicolás Maduro. Poucas horas depois, na noite de terça-feira, a líder da oposição na Venezuela, Maria Corina Machado, ganhadora do Prêmio Nobel da Paz de 2025 e atualmente exilada no Panamá, denunciou que foi impedida de retornar ao seu país. Ela acusa o governo de Delcy Rodrigues de bloquear sua volta. Israel reagiu aos comentários de Emmanuel Macron na ONU. O presidente francês criticou as ações israelenses na Cisjordânia e lamentou a situação humanitária em Gaza. O gabinete do primeiro-ministro israelense Benjamin Netanyahu disse que as declarações eram absurdas e grotescas. Netanyahu deve fazer um discurso perante o organismo internacional na quinta-feira. E às vésperas das eleições, os consulados brasileiros da Itália se preparam para receber quase 39 mil brasileiros. Bom dia, são 11 horas e 30 minutos em Paris, 6:30 da manhã em Brasília. 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
1: Em Paris, céu nublado, os termômetros marcam 20 graus. Estes são os destaques desta quarta-feira, 23 de setembro. Para especialista, a inclusão de facções criminosas brasileiras em lista de sanções da Aliança Escudo das Américas, liderada pelos Estados Unidos, é ato simbólico. Xi Jinping chega aos Estados Unidos para a visita de Estado de 2 dias. Consulados brasileiros na Itália se preparam para primeiro turno das eleições. Estas e outras notícias a seguir. A Aliança Escudo das Américas, liderada pelos Estados Unidos, propôs nesta terça-feira sanções coletivas contra 24 grupos do crime organizado que atuam na região, consideradas pelo grupo como uma ameaça imediata e compartilhada. A lista inclui as facções brasileiras PCC e o Comando Vermelho. A coalizão, lançada pelo presidente americano Donald Trump em março, reúne os países latino-americanos alinhados a Washington, como Argentina, Chile e El Salvador. O Brasil não faz parte da aliança. O especialista em crime organizado transnacional Roberto Uchoa, membro do Conselho do Fórum Brasileiro de Segurança Pública, comenta as sanções anunciadas pelos integrantes do Escudo das Américas. Vamos ouvi-lo.
3: Então, é um ato muito mais simbólico e político do que prático, até porque o verdadeiro impacto ele pode ser causado pelas sanções aplicadas pelo governo dos Estados Unidos. São muito mais amplas e problemáticas para um país do que sanções aplicadas por países de dimensões menores, importância econômica muito mais reduzida com relação aos Estados Unidos. Então, eu vejo isso como mais um apoio político a uma ação do governo dos Estados Unidos do que, na prática, uma mudança no combate a essas organizações criminosas ou na relação com o governo do Brasil. Eu vejo mais como um ato político. Eu acredito que terá pouca prática. A maioria desses países onde há atuação dessas organizações criminosas, já há um trabalho conjunto com o governo do Brasil, principalmente através da MIRIPOL, Associação Americana de Policiais, e da Interpol, de combate a essas organizações criminosas. Então, eu vejo pouca mudança prática.
1: Você ouviu o especialista em crime organizado transnacional, Roberto Shoa, que é membro do Conselho do Fórum Brasileiro de Segurança Pública. Ele foi entrevistado por Adriana Moisés. O presidente chinês Xi Jinping chega esta quarta-feira aos Estados Unidos para uma visita de Estado de 2 dias, que tem como momento central o encontro com Donald Trump na Casa Branca. Na pauta da reunião estão alguns dos principais pontos de tensão entre as duas maiores economias do mundo: o comércio, a inteligência artificial, Taiwan e a guerra no Irã. Apesar de estar em Nova York, Xi Jinping não participa da Assembleia Geral da ONU. A China será representada pelo vice-presidente An Zheng. Nesta quarta-feira, o Irã vai ocupar o centro do palco diplomático em Nova York com o discurso de seu presidente, Masoud Pezeshkian, que já prometeu defender firmemente as posições de seu país na ONU logo após o anúncio de Donald Trump sobre a retomada do diálogo com Teerã. A agência de notícias oficial iraniana IRNA confirmou que o Irã iniciou negociações com os Estados Unidos por meio de um mediador do Catar em Nova York e estabeleceu condições. Ainda em Nova York, o chefe da diplomacia americana, Marco Rubio, se reunirá às margens da Assembleia Geral da ONU com o ministro russo das Relações Exteriores, Sergei Lavrov, nesta quarta-feira. O encontro acontece no mesmo dia do discurso do presidente ucraniano Volodymyr Zelensky. Em outro encontro às margens da Assembleia, a presidente da Venezuela, Delcy Rodrigues, se reuniu com o presidente Donald Trump pela primeira vez desde a prisão do ex-presidente Nicolás Maduro. Poucas horas depois, na noite de terça-feira, a líder da oposição na Venezuela, Maria Corina Machado, ganhadora do Prêmio Nobel da Paz de 2025 e atualmente exilada no Panamá, denunciou que foi impedida de retornar ao seu país. Ela acusa o governo de Delcy Rodrigues de bloquear sua volta para a Venezuela. Israel reagiu aos comentários de Emmanuel Macron na ONU. O presidente francês criticou as ações israelenses na Cisjordânia e afirmou que o Hamas não estava ativo neste território, onde está a sede da autoridade palestina. O gabinete do primeiro-ministro Benjamin Netanyahu disse que as declarações eram absurdas e grotescas. Em seu discurso na Assembleia Geral da ONU, Macron também lamentou a situação humanitária em Gaza, dizendo que era um espetáculo que envergonha a todos. Netanyahu deve fazer um discurso perante o organismo internacional na quinta-feira. Quase 30 mil brasileiros estão registrados para votar na Itália, que tem o quarto maior eleitorado da Europa. A votação será realizada em 2 cidades, Milão e Roma. A correspondente da RFI em Milão, Júlia Valente, tem mais informações sobre os preparativos para o primeiro turno das eleições.
4: São apenas 2 cidades para receber um eleitorado que cresceu consideravelmente desde 2022. O aumento foi de 17,5%. Quem vive no norte da Itália votará em Milão. Já os brasileiros que moram nas regiões central e sul do país votarão em Roma. A maior parte do eleitorado está registrada em Milão, são cerca de 25 mil brasileiros. Na última eleição presidencial, as principais reclamações em Milão foram a desorganização e o tempo de espera. Para evitar que o problema se repita, o consulado informou que o local alugado para a votação vai fornecer 36 funcionários para auxiliar na organização das filas. Além disso, 156 agentes eleitorais brasileiros foram convocados para atuar durante a votação. Já em Roma, assim como nos anos anteriores, a votação será realizada na Embaixada do Brasil. Para facilitar o acesso, as entradas da embaixada serão divididas de acordo com as sessões eleitorais.
1: Você ouviu Júlia Valente, correspondente da RFI em Milão. E a OCDE elevou ligeiramente nesta quarta-feira para 2,9% sua previsão de crescimento global para 2026. Segundo a Organização para a Cooperação e Desenvolvimento Econômico, o impacto da guerra no Oriente Médio foi compensado por auxílios públicos que amorteceram a disparada dos preços da energia e por investimentos dinâmicos em inteligência artificial. E os marroquinos vão às urnas nesta quarta-feira para eleições legislativas sem grandes expectativas, em um contexto de dificuldades econômicas e desilusão dos jovens. 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
1: 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A seguir em nossa programação, a imprensa francesa destaca a polêmica em torno do livro do escritor canadense Télisson Orélien, acusado de ter usado inteligência artificial para redigi-lo. Logo após, você confere uma reportagem sobre o turismo religioso que leva brasileiros aos santuários da França às vésperas da visita do Papa Leão XIV. Em seguida, no radar econômico, a França tenta reduzir gastos sociais para conter déficit e evitar agravamento da dívida. Mas antes, vamos em linha direta com a Itália. O consulado brasileiro em Roma se prepara para as eleições presidenciais e registra aumento do número de inscritos para a votação.
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7: As eleições presidenciais se aproximam e quase 39 mil brasileiros estão registrados para votar na Itália, que tem o quarto maior eleitorado brasileiro da Europa. A votação será realizada em duas cidades, Milão e Roma. E a gente conversa agora com a correspondente em Milão, Júlia Valente, que nos traz mais detalhes. Olá, Júlia, bom dia. Como estão os preparativos para o primeiro turno das eleições aí na Itália?
4: Olá a todos que nos acompanham. São apenas duas cidades para receber um eleitorado que cresceu consideravelmente desde 2022. O aumento foi de 17,5%. Quem vive no norte da Itália votará em Milão. Já os brasileiros que moram nas regiões central e sul do país votarão em Roma. A maior parte do eleitorado está registrada em Milão, são cerca de 25 mil brasileiros, e neste ano o consulado mudou o local de votação e reservou um centro de provas para receber as sessões eleitorais. O espaço fica em Turro, no norte de Milão, uma região um pouco mais afastada do centro da cidade, mas com fácil acesso de metrô. Na última eleição presidencial, as principais reclamações em Milão foram a desorganização e o tempo de espera. As filas começaram logo cedo, ocuparam vários metros de calçada e a espera para votar chegou a passar de 3 horas. Para evitar que o problema se repita, o consulado informou que o local alugado para a votação vai fornecer 36 funcionários para auxiliar na organização das filas. Além disso, 156 agentes eleitorais brasileiros foram convocados para atuar durante a votação e ajudar a manter um fluxo contínuo de eleitores. Já em Roma, assim como nos anos anteriores, a votação será realizada na Embaixada do Brasil, localizada em um dos principais cartões postais da capital italiana, a Piazza Navona. Para facilitar o acesso, as entradas da embaixada serão divididas de acordo com as sessões eleitorais. O local também costuma ficar cheio nos dias de votação, mas o processo em Roma geralmente é mais tranquilo do que em Milão, também por causa do número menor de eleitores. Neste ano, cerca de 14 mil brasileiros estão registrados para votar na capital italiana. Em eleições anteriores, Veneza e Florença também tiveram locais de votação, mas desde 2022, o pleito brasileiro na Itália está concentrado apenas em Milão e Roma. Por isso, um dos principais desafios é organizar a estrutura capaz de receber um eleitorado ainda maior do que há 4 anos.
7: Agora, Júlia, a abstenção entre os eleitores brasileiros no exterior costuma ser bem maior do que no Brasil. Qual é a expectativa das representações brasileiras na Itália para este ano? E o que explica uma abstenção tão alta aí no país?
4: Exatamente. Desde as eleições de 2010, a taxa de abstenção na Itália tem variado entre 60% e 68%. Para se ter uma ideia, em 2022, a abstenção média entre os eleitores brasileiros no exterior, no primeiro turno, foi de 56%. Na Itália, chegou a 67%. Um dos principais motivos é a distância e custos de deslocamento até os locais de votação. Como apenas duas cidades concentram todo o pleito na Itália, muitos eleitores precisam viajar durante horas para chegar a Milão ou a Roma. Por isso, também neste ano, o consulado em Milão informou que espera receber menos da metade dos eleitores registrados para votar. A expectativa do consulado é que cerca de 10 mil pessoas compareçam às urnas na cidade.
7: Agora, com base nos resultados das eleições anteriores, Júlia, é possível dizer se o eleitorado brasileiro na Itália tende mais à direita ou à esquerda?
4: Olha, o resultado na Itália acompanhou o cenário nacional nas duas últimas eleições presidenciais. Em 2018, Jair Bolsonaro foi o candidato mais votado entre os brasileiros na Itália, tanto no primeiro quanto no segundo turno. Já em 2022, o presidente Lula ficou à frente nos dois turnos. Portanto, não é possível afirmar que o eleitorado brasileiro na Itália seja tradicionalmente mais alinhado à direita ou à esquerda ou a um partido específico. E para saber qual será a tendência deste ano, será preciso aguardar o resultado das urnas.
7: Muito obrigado, Júlia Valente, correspondente da RFI em Milão, que participou do Linha Direta de hoje.
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1: A imprensa francesa desta quarta-feira destaca a polêmica em torno do livro C'était ça ou mourir, era isso ou morrer em livre tradução, do escritor canadense nascido no Haiti, Telisson Aurélien. Publicado no Canadá pela editora Boreal e na França pela Grasset. Ganhador e finalista dos mais prestigiosos prêmios franceses e fenômeno editorial da temporada literária, o autor é acusado de ter usado inteligência artificial para redigir o livro, acusação que desmente. A polêmica foi impulsionada por uma conta anônima na rede social X, que afirma se basear em uma ferramenta de detecção chamada Pangram. Le Monde destaca as dúvidas sobre as origens e as motivações da acusação. O jornal ressalta que a denúncia partiu de uma conta anônima criada recentemente, cuja publicação viralizou após ser compartilhada por figuras ligadas à direita francesa. Embora reconheça que o Pangram classificou mais de 95% do romance como texto gerado por IA, o diário enfatiza as limitações desses detectores, especialmente em obras escritas em francês e com influência linguísticas diversas. O texto também aborda a dimensão política do caso, observando que o romance, centrado na trajetória de um migrante haitiano, poderia desagradar setores conservadores. O autor nega as acusações, fala em ataques racistas e afirma reunir provas de que escreveu o livro ao longo de vários anos, desde 2017. Libération concentra-se na ascensão meteórica de Aurélien e nos impactos da suspeita sobre sua obra. O jornal lembra que os direitos do romance foram vendidos para cerca de 20 países antes mesmo da publicação, que a crítica celebrou sua linguagem poética e que o livro era visto como um dos grandes acontecimentos literários do ano. Le Figaro, por sua vez, dedica maior atenção ao funcionamento e à credibilidade dos detectores de inteligência artificial. O jornal relata que testou textos antigos de Aurélien, escritos antes da popularização da IA generativa, que foram classificados como integralmente humanos, enquanto trechos do romance receberam a classificação de 100% IA.
7: Reportagem. 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
8: Enquanto Paris se prepara para receber o Papa Leão XIV, a expectativa também cresce na Capela de Nossa Senhora da Medalha Milagrosa. No centro da capital francesa, um dos locais de peregrinação católica mais visitados do mundo. É ali que fica a casa-mãe das Filhas da Caridade de São Vicente de Paulo, congregação fundada na França e hoje presente em 97 países. O local abriga o Centro Internacional de Formação e de Administração da Comunidade, recebendo religiosas de diversos continentes e que vem conhecer de perto as origens da congregação. entre elas, quatro freiras brasileiras que ajudam no acolhimento de visitantes de todas as nacionalidades. Natural do Paraná e há quase 8 anos na França, a irmã Isel explica o papel da Casa Mãe na formação das religiosas.
9: A Casa Mãe, normalmente, das congregações, é o centro internacional e também é um lugar onde as irmãs vêm, primeiramente, para receber uma formação. As irmãs podem vir por uma formação de 15 dias, um mês. Como a congregação surgiu aqui na França, então elas têm a oportunidade de ir nas cidades onde nasceram, onde viveram os fundadores. Em segundo lugar, como ela é casa-mãe, é onde tem o centro do governo, a gente pode dizer. Então aqui está a nossa superiora-geral, o conselho-geral. Então, esta casa é o reflexo dessa internacionalidade da congregação. Nós somos aqui hoje em torno de mais de 20 nacionalidades e as irmãs vêm para poder servir nos diversos serviços que nós temos necessidade, tanto no nível da acolhida das irmãs, nessa parte de formação e também para acolher os peregrinos que vêm na capela.
8: A Capela da Medalha Milagrosa é conhecida pelas aparições de Nossa Senhora a Santa Catarina Laboré em 1830. O local recebe diariamente peregrinos do mundo inteiro em busca de oração, agradecimento e renovação da fé. Os brasileiros costumam chegar à capela já sabendo da presença de freiras conterrâneas. É o que conta a mineira irmã Roselena.
10: Ele sempre procura, tem alguma brasileira? Ah, fiquei sabendo, já perguntei. Se tinha um brasileiro, fiquei sabendo, é você? Então eles vêm mesmo para agradecer a Deus e para pedir também alguma coisa, né? Porque o ser humano está sempre, nós precisamos sempre de alguma coisa, sobretudo da ajuda do alto, né? E eles vêm com muita fé, bem entusiasmados. Eles dizem que saem daqui diferente. Muitos chegam a chorar, né? Ficar emocionados quando entram na capela. Eles dizem, irmã, eu senti uma coisa muito assim que me tocou. Então eles saem emocionados, chorando, as lágrimas correndo, né? E a gente se abraça, eles choram, né? Então esse é um momento muito forte, de muita fé.
8: As freiras observam que os brasileiros estão entre os peregrinos que mais visitam a lojinha da capela, seja para comprar medalhas ou lembranças religiosas. Mas o que mais chama a atenção é a intensidade da fé demonstrada durante a visita. Irmã Eriane, paraense da Ilha do Marajó e residente em Paris há 3 anos, destaca diferenças marcantes entre os brasileiros e visitantes estrangeiros.
11: Nossa Senhora das Graças no Brasil é muito conhecida, ela foi muito difundida. Então o Brasil inteiro conhece Nossa Senhora das Graças. Então, quando eles chegam aqui, dizem, mas aqui é o santuário, para eles é um santuário. Foi aqui onde tudo aconteceu. Então eles vêm com esse desejo muito grande de conhecer o local. E não só conhecer, como a irmã já falou, eles se sentem tocados. A gente vê a diferença. Porque o brasileiro chega, é barulhento, mas da feita que entra na capela, eles se recolhem. No momento de oração, a gente percebe essa piedade muito grande. Enquanto que os outros entram por curiosidade, para olhar o que tem na capela e perguntam. O brasileiro não, ele vem com essa vontade de rezar, de encontrar Deus e encontram, de fato, ali na capela.
8: Há poucos dias da chegada do Papa Leão XIV, a comunidade também vive um clima especial de expectativa. A irmã Conceição, de Fortaleza, no Ceará, destaca que a visita papal, que desta vez não passará pela capela, parece já reacender a fé dos fiéis franceses.
12: A gente sente na casa toda que todas as irmãs de todas as línguas, de todas as nações aqui reunidas, vibra por esse momento de se encontrar com o Papa. Porque realmente a quantidade de pessoas que se inscreveram é imenso. Onde vai procurar uma vaga já não encontra mais. Onde procura uma inscrição já não encontra mais. Um país que a fé católica já diminuiu bastante. Eu acho que a vida do Papa aqui na França foi para renovar a religião católica aqui.
8: Para as freiras brasileiras que vivem em Paris, a visita do Papa representa mais do que um grande evento religioso, mas um momento de esperança e renovação do entusiasmo da comunidade católica. De Paris, Luísa Ramos para a RFI.
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14: Maria Paula Carvalho.
15: A França gasta mais do que arrecada. O resultado é um déficit público elevado e uma dívida que já se aproxima de 3,5 trilhões de euros. Sem medidas de contenção, o governo calcula que o déficit poderá chegar a cerca de 6,5% do produto interno bruto em 2027. Para evitar esse cenário, o primeiro-ministro Sébastien Lecornu pretende encontrar aproximadamente 54 bilhões de euros em economias, o equivalente a cerca de 319 bilhões de reais. O desafio é enorme. Ao longo de décadas, a França construiu um dos sistemas de proteção social mais abrangentes da Europa. Mas as contas públicas estão sob pressão. Em 2025, o déficit alcançou 5,1% do PIB, bem acima do limite de 3% fixado pelas regras da União Europeia. Ao mesmo tempo, o crescimento econômico segue fraco. O Banco Central francês reduziu a previsão de crescimento para apenas 0,4% em 2026. Por enquanto, contudo, não há risco imediato de perda de confiança dos investidores, como explica o professor associado de Economia e Finanças da Neoma Business School, Gabriel Jimenez Roche.
16: Os horizontes de pagamento da dívida são bem equilibrados, né? No entanto, o problema que o mercado começa a ver é que a dívida vai crescendo e a França não demonstra nenhuma capacidade de reformar o gasto. E há um consenso global de que a França já cobra imposto demais.
15: Para equilibrar as contas, o executivo propõe uma série de medidas que ainda precisarão ser discutidas e aprovadas pelo parlamento. Entre elas está uma contribuição dos aposentados, estimada em menos de 6 bilhões de euros. Martine, de 75 anos, está preocupada.
17: Eu tenho obras para fazer e isso vai ser complicado com os cortes. Assim fica difícil se projetar no futuro.
15: Jean-Claude, também aposentado, aposta na falta de consenso político.
18: É um balão de ensaio para saber até onde ele pode ir. Mas como nenhum partido quer fazer economias no orçamento, eu não vejo outro resultado senão um impasse.
15: O governo também avalia o congelamento de alguns benefícios sociais, como o auxílio moradia. Os servidores públicos também poderão ser afetados. A ideia é congelar o índice utilizado para reajustar salários, numa tentativa de conter o avanço das despesas da administração pública. Marine Tondelier, secretária nacional do partido Os Ecologistas, questiona.
19: Quem deverá fazer esforço? São aqueles que frequentemente acabam penalizados. Os trabalhadores precários, os jovens, os doentes, os funcionários públicos. É injusto e isso não pode acabar bem.
15: Na área do trabalho, a meta é economizar cerca de 2 bilhões e meio de euros por meio da revisão de programas de apoio ao emprego criados durante a pandemia e de mecanismos de formação profissional. Além disso, o governo espera poupar aproximadamente 2 bilhões de euros com medidas destinadas a reduzir os gastos com licenças médicas. Gabriel Jimenez estima que as medidas podem ser mal recebidas pela população.
16: Muita dessa proteção social poderia ser mantida com uma racionalização dos gastos, com certos ajustes, etc. O problema é que a tendência dos governos até agora, que foram eleitos na França, cortar gastos na proteção social, governos de esquerda e de direita, e não cortar gastos administrativos. E isso é uma coisa que o povo, né, o eleitorado francês, começa a se dar conta.
15: Apesar do aperto fiscal, alguns setores foram preservados. Defesa, justiça e segurança continuam entre as prioridades, em um momento marcado pelas tensões internacionais, pela guerra no Oriente Médio e pelo aumento dos gastos militares em diversos países europeus. A proposta será apresentada ao Conselho de Ministros no dia 1º de outubro, e em seguida começará a ser examinada pelo parlamento. Como o governo não possui maioria absoluta na Assembleia Nacional, o texto poderá sofrer mudanças importantes ao longo da tramitação. Para Gabriel Jimenez, a incerteza política torna o ajuste ainda mais complexo.
16: O gasto público não para de aumentar, eles não conseguem cortar nenhum gasto.

0: Vésperas das eleições, os consulados brasileiros da Itália se preparam para receber quase 39 mil brasileiros. Bom dia, são 11 horas e 30 minutos em Paris, 6:30 da manhã em Brasília. 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
0: Em Paris, céu nublado, os termômetros marcam 20 graus. Estes são os destaques desta quarta-feira, 23 de setembro. Para especialista, inclusão de facções criminosas brasileiras em lista de sanções da Aliança Escudo das Américas, liderada pelos Estados Unidos, é ato simbólico. Xi Jinping chega aos Estados Unidos para a visita de Estado de 2 dias. Consulados brasileiros na Itália se preparam para o primeiro turno das eleições. Estas e outras notícias a seguir. A Aliança Escudo das Américas, liderada pelos Estados Unidos, propôs nesta terça-feira sanções coletivas contra 24 grupos do crime organizado que atuam na região, consideradas pelo grupo como uma ameaça imediata e compartilhada. A lista inclui as facções brasileiras PCC e o Comando Vermelho. A coalizão, lançada pelo presidente americano Donald Trump em março, reúne os países latino-americanos alinhados a Washington, como Argentina, Chile e El Salvador. O Brasil não faz parte da aliança. O especialista em crime organizado transnacional Roberto Uchoa, membro do Conselho do Fórum Brasileiro de Segurança Pública, comenta as sanções anunciadas pelos integrantes do Escudo das Américas. Vamos ouvi-lo.
3: Então, é um ato muito mais simbólico e político do que prático. Até porque o verdadeiro impacto ele pode ser causado pelas sanções aplicadas pelo governo dos Estados Unidos. São muito mais amplas e problemáticas para um país do que sanções aplicadas por países de dimensões menores, importância econômica muito mais reduzida com relação aos Estados Unidos. Então eu vejo isso como mais um apoio político a uma ação do governo dos Estados Unidos do que, na prática, uma mudança no combate a essas organizações criminosas ou na relação com o governo do Brasil. Eu vejo mais como um ato político. Eu acredito que terá pouca prática. A maioria desses países onde há atuação dessas organizações criminosas, já há um trabalho conjunto com o governo do Brasil, principalmente através da MIRIPOL, Associação Americana de Policiais, e da Interpol, de combate a essas organizações criminosas. Então, eu vejo pouca mudança prática.
0: Você ouviu o especialista em crime organizado transnacional, Roberto Uchoa, que é membro do Conselho do Fórum Brasileiro de Segurança Pública. Ele foi entrevistado por Adriana Moisés. O presidente chinês Xi Jinping chega esta quarta-feira aos Estados Unidos para uma visita de Estado de 2 dias, que tem como momento central o encontro com Donald Trump na Casa Branca. Na pauta da reunião estão alguns dos principais pontos de tensão entre as duas maiores economias do mundo, o comércio, a inteligência artificial, Taiwan e a guerra no Irã. Apesar de estar em Nova York, Xi Jinping não participa da Assembleia Geral da ONU. A China será representada pelo vice-presidente An Zheng. Nesta quarta-feira, o Irã vai ocupar o centro do palco diplomático em Nova York com o discurso de seu presidente, Massoud Pezeshkian, que já prometeu defender firmemente as posições de seu país na ONU logo após o anúncio de Donald Trump sobre a retomada do diálogo com Teerã. A agência de notícias oficial iraniana IRNA confirmou que o Irã iniciou negociações com os Estados Unidos por meio de um mediador do Catar em Nova York e estabeleceu condições. Ainda em Nova York, o chefe da diplomacia americana, Marco Rubio, se reunirá às margens da Assembleia Geral da ONU com o ministro russo das Relações Exteriores, Sergei Lavrov, nesta quarta-feira. O encontro acontece no mesmo dia do discurso do presidente ucraniano Volodymyr Zelensky. Em outro encontro às margens da Assembleia, a presidente da Venezuela, Delcy Rodrigues, se reuniu com o presidente Donald Trump pela primeira vez desde a prisão do ex-presidente Nicolás Maduro. Poucas horas depois, na noite de terça-feira, a líder da oposição na Venezuela, Maria Corina Machado, ganhadora do Prêmio Nobel da Paz,

0: de 2025 e atualmente exilada no Panamá, denunciou que foi impedida de retornar ao seu país. Ela acusa o governo de Delcy Rodrigues de bloquear sua volta para a Venezuela. Israel reagiu aos comentários de Emmanuel Macron na ONU. O presidente francês criticou as ações israelenses na Cisjordânia e afirmou que o Hamas não estava ativo neste território, onde está a sede da autoridade palestina. O gabinete do primeiro-ministro Benjamin Netanyahu disse que as declarações eram absurdas e grotescas. Em seu discurso na Assembleia Geral da ONU, Macron também lamentou a situação humanitária em Gaza, dizendo que era um espetáculo que envergonha a todos. Netanyahu deve fazer um discurso perante o organismo internacional na quinta-feira. Quase 30 mil brasileiros estão registrados para votar na Itália, que tem o quarto maior eleitorado da Europa. A votação será realizada em duas cidades, Milão e Roma. A correspondente da RFI em Milão, Júlia Valente, tem mais informações sobre os preparativos para o primeiro turno das eleições.
1: São apenas duas cidades para receber um eleitorado que cresceu consideravelmente desde 2022. O aumento foi de 17,5%. Quem vive no norte da Itália votará em Milão. Já os brasileiros que moram nas regiões central e sul do país votarão em Roma. A maior parte do eleitorado está registrada em Milão, são cerca de 25 mil brasileiros. Na última eleição presidencial, as principais reclamações em Milão foram a desorganização e o tempo de espera. Para evitar que o problema se repita, o consulado informou que o local alugado para a votação vai fornecer 36 funcionários para auxiliar na organização das filas. Além disso, 156 agentes eleitorais brasileiros foram convocados para atuar durante a votação. Já em Roma, assim como nos anos anteriores, a votação será realizada na Embaixada do Brasil. Para facilitar o acesso, as entradas da embaixada serão divididas de acordo com as sessões eleitorais.
0: Você ouviu Júlia Valente, correspondente da RFI em Milão. E a OCDE elevou ligeiramente nesta quarta-feira para 2,9% sua previsão de crescimento global para 2026. Segundo a Organização para a Cooperação e Desenvolvimento Econômico, o impacto da guerra no Oriente Médio foi compensado por auxílios públicos que amorteceram a disparada dos preços da energia e por investimentos dinâmicos em inteligência artificial. E os marroquinos vão às urnas nesta quarta-feira para eleições legislativas sem grandes expectativas em um contexto de dificuldades econômicas e desilusão dos jovens. 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
0: 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A seguir em nossa programação, a imprensa francesa destaca a polêmica em torno do livro do escritor canadense Télisson Orélien, acusado de ter usado inteligência artificial para redigi-lo. Logo após, você confere uma reportagem sobre o turismo religioso que leva brasileiros aos santuários da França às vésperas da visita do Papa Leão XIV. Em seguida, no radar econômico, a França tenta reduzir gastos sociais para conter déficit e evitar agravamento da dívida. Mas antes, vamos em linha direta com a Itália. O consulado brasileiro em Roma se prepara para as eleições presidenciais e registra aumento do número de inscritos para a votação.
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5: As eleições presidenciais se aproximam e quase 39 mil brasileiros estão registrados para votar na Itália, que tem o quarto maior eleitorado brasileiro da Europa. A votação será realizada em duas cidades, Milão e Roma. E a gente conversa agora com a correspondente em Milão, Júlia Valente, que nos traz mais detalhes. Olá, Júlia, bom dia. Como estão os preparativos para o primeiro turno das eleições aí na Itália?
1: Olá a todos que nos acompanham. São apenas duas cidades para receber um eleitorado que cresceu consideravelmente desde 2022. O aumento foi de 17,5%. Quem vive no norte da Itália votará em Milão. Já os brasileiros que moram nas regiões central e sul do país votarão em Roma. A maior parte do eleitorado está registrada em Milão, são cerca de 25 mil brasileiros, e neste ano o consulado mudou o local de votação e reservou um centro de provas para receber as sessões eleitorais. O espaço fica em Turro, no norte de Milão, uma região um pouco mais afastada do centro da cidade, mas com fácil acesso de metrô. Na última eleição presidencial, as principais reclamações em Milão foram a desorganização e o tempo de espera. As filas começaram logo cedo, ocuparam vários metros de calçada e a espera para votar chegou a passar de 3 horas. Para evitar que o problema se repita, o consulado informou que o local alugado para a votação vai fornecer 36 funcionários para auxiliar na organização das filas. Além disso, 156 agentes eleitorais brasileiros foram convocados para atuar durante a votação e ajudar a manter um fluxo contínuo de eleitores. Já em Roma, assim como nos anos anteriores, a votação será realizada na Embaixada do Brasil, localizada em um dos principais cartões postais da capital italiana, a Piazza Navona. Para facilitar o acesso, as entradas da embaixada serão divididas de acordo com as sessões eleitorais. O local também costuma ficar cheio nos dias de votação, mas o processo em Roma geralmente é mais tranquilo do que em Milão, também por causa do número menor de eleitores. Neste ano, cerca de 14 mil brasileiros estão registrados para votar na capital italiana. Em eleições anteriores, Veneza e Florença também tiveram locais de votação, mas desde 2022, o pleito brasileiro na Itália está concentrado apenas em Milão e Roma. Por isso, um dos principais desafios é organizar a estrutura capaz de receber um eleitorado ainda maior do que há 4 anos.
5: Agora, Júlia, a abstenção entre os eleitores brasileiros no exterior costuma ser bem maior do que no Brasil. Qual a expectativa das representações brasileiras na Itália para este ano? E o que explica uma abstenção tão alta aí no país?
1: Exatamente. Desde as eleições de 2010, a taxa de abstenção na Itália tem variado entre 60% e 68%. Para se ter uma ideia, em 2022, a abstenção média entre os eleitores brasileiros no exterior, no primeiro turno, foi de 56%. Na Itália, chegou a 67%. Um dos principais motivos é a distância e custos de deslocamento até os locais de votação. Como apenas 2 cidades concentram todo o pleito na Itália, muitos eleitores precisam viajar durante horas para chegar a Milão ou a Roma. Por isso, também neste ano, o consulado em Milão informou que espera receber menos da metade dos eleitores registrados para votar. A expectativa do consulado é que cerca de 10 mil pessoas compareçam às urnas na cidade.
5: Agora, com base nos resultados das eleições anteriores, Júlia, é possível dizer se o eleitorado brasileiro na Itália tende mais à direita ou à esquerda?
1: Olha, o resultado na Itália acompanhou o cenário nacional nas 2 últimas eleições presidenciais. Em 2018, Jair Bolsonaro foi o candidato mais votado entre os brasileiros na Itália, tanto no primeiro quanto no segundo turno. Já em 2022, o presidente Lula ficou à frente nos 2 turnos. Portanto, não é possível afirmar que o eleitorado brasileiro na Itália seja tradicionalmente mais alinhado à direita ou à esquerda ou a um partido específico. E para saber qual será a tendência deste ano, será preciso aguardar o resultado das urnas.
5: Muito obrigado, Júlia Valente, correspondente da RFI em Milão, que participou do Linha Direta de hoje.
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0: A imprensa francesa desta quarta-feira destaca a polêmica em torno do livro C'était ça ou mourir, era isso ou morrer, em livre tradução, do escritor canadense nascido no Haiti, Telisson Aurélien, publicado no Canadá pela editora Boreal e na França pela Grasset. Ganhador e finalista dos mais prestigiosos prêmios franceses e fenômeno editorial da temporada literária, o autor é acusado de ter usado inteligência artificial para redigir o livro, acusação que desmente. A polêmica foi impulsionada por uma conta anônima na rede social X, que afirma se basear em uma ferramenta de detecção chamada Pangram. Le Monde destaca as dúvidas sobre as origens e as motivações da acusação. O jornal ressalta que a denúncia partiu de uma conta anônima criada recentemente, cuja publicação viralizou após ser compartilhada por figuras ligadas à direita francesa. Embora reconheça que o Pangram classificou mais de 95% do romance como texto gerado por IA, o diário enfatiza as limitações desses detectores, especialmente em obras escritas em francês e com influências linguísticas diversas. O texto também aborda a dimensão política do caso, observando que o romance, centrado na trajetória de um migrante haitiano, poderia desagradar setores conservadores. O autor nega as acusações, fala em ataques racistas e afirma reunir provas de que escreveu o livro ao longo de vários anos, desde 2017. Libération concentra-se na ascensão meteórica de Aurélien e nos impactos da suspeita sobre sua obra. O jornal relembra que os direitos do romance foram vendidos para cerca de 20 países antes mesmo da publicação, que a crítica celebrou sua linguagem poética e que o livro era visto como um dos grandes acontecimentos literários do ano. Le Figaro, por sua vez, dedica maior atenção ao funcionamento e à credibilidade dos detectores de inteligência artificial. O jornal relata que testou textos antigos de Aurélien, escritos antes da popularização da IA generativa, que foram classificados como integralmente humanos, enquanto trechos do romance receberam a classificação de 100% IA.
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6: Enquanto Paris se prepara para receber o Papa Leão XIV, a expectativa também cresce na Capela de Nossa Senhora da Medalha Milagrosa. No centro da capital francesa, um dos locais de peregrinação católica mais visitados do mundo. É ali que fica a casa-mãe das Filhas da Caridade de São Vicente de Paulo, congregação fundada na França e hoje presente em 97 países. O local abriga o Centro Internacional de Formação e de Administração da Comunidade, recebendo religiosas de diversos continentes e que vem conhecer de perto as origens da congregação. Entre elas, quatro freiras brasileiras que ajudam no acolhimento de visitantes de todas as nacionalidades. Natural do Paraná e há quase 8 anos na França, a irmã Isel explica o papel da casa-mãe na formação das religiosas.
7: A casa-mãe, normalmente, das congregações é o centro internacional. E também é um lugar onde as irmãs vêm, primeiramente, para receber uma formação. As irmãs podem vir por uma formação de 15 dias, um mês. Como a congregação surgiu aqui na França, então elas têm a oportunidade de ir nas cidades onde nasceram, onde viveram os fundadores. Em segundo lugar, como ela é casa-mãe, é onde tem o centro do governo, que a gente pode dizer. Então aqui está a nossa superiora geral, o conselho geral. Então, esta casa é o reflexo dessa internacionalidade da congregação. Nós somos aqui hoje em torno de mais de 20 nacionalidades e as irmãs vêm para poder servir nos diversos serviços que nós temos necessidade, tanto no nível da acolhida das irmãs, nessa parte de formação e também para acolher os peregrinos que vêm na capela.
6: A Capela da Medalha Milagrosa é conhecida pelas aparições de Nossa Senhora a Santa Catarina Labouret em 1830. O local recebe diariamente peregrinos do mundo inteiro em busca de oração, agradecimento e renovação da fé. Os brasileiros costumam chegar à capela já sabendo da presença de freiras conterrâneas. É o que conta a mineira irmã Roselena.
8: Eles sempre procuram. Tem alguma brasileira? Ah, fiquei sabendo, já perguntei. Se tinha um brasileiro, fiquei sabendo, é você? Então eles vêm mesmo para agradecer a Deus e para pedir também alguma coisa, né? Porque o ser humano está sempre... Nós precisamos sempre de alguma coisa, sobretudo da ajuda do alto, né? E eles vêm com muita fé, bem entusiasmados. Eles dizem que saem daqui diferente. Muitos chegam a chorar, né? Ficar emocionados. Quando entram na capela, eles dizem, irmã, eu senti uma coisa muito assim, que me tocou. Então eles saem emocionados, chorando, as lágrimas correndo, né? E a gente se abraça, eles choram, né? Então, assim, é um momento muito forte, de muita fé.
6: As freiras observam que os brasileiros estão entre os peregrinos que mais visitam a lojinha da capela, seja para comprar medalhas ou lembranças religiosas. Mas o que mais chama a atenção é a intensidade da fé demonstrada durante a visita. Irmã Eriane, paraense da Ilha do Marajó e residente em Paris há 3 anos, destaca diferenças marcantes entre os brasileiros e visitantes estrangeiros.
9: Nossa Senhora das Graças no Brasil é muito conhecida, ela foi muito difundida. Então o Brasil inteiro conhece Nossa Senhora das Graças. Então, quando eles chegam aqui, eles dizem, mas aqui é o santuário, para eles é um santuário, para aqui é onde tudo aconteceu. Então eles vêm com esse desejo muito grande de conhecer o local. E não só conhecer, como a irmã já falou, eles se sentem tocados. A gente vê a diferença. Porque o brasileiro chega, é barulhento, mas na feita que entra na capela, eles se recolhem. No momento de oração, a gente percebe essa piedade muito grande. Enquanto que os outros entram por curiosidade, por olhar o que tem na capela e perguntam. O brasileiro não, ele vem com essa vontade de rezar e de encontrar Deus e encontram, de fato, ali na capela.
6: Há poucos dias da chegada do Papa Leão XIV, a comunidade também vive um clima especial de expectativa. A irmã Conceição, de Fortaleza, no Ceará, destaca que a visita papal, que desta vez não passará pela capela, parece já reacender a fé dos fiéis franceses.
10: A gente sente na casa toda que todas as irmãs de todas as línguas, de todas as nações aqui reunidas, vibra por esse momento de se encontrar com o Papa. Porque realmente a quantidade de pessoas que se inscreveram é imenso. Onde vai procurar uma vaga já não encontra mais. Onde procura uma inscrição já não encontra mais. Um país que a fé católica já diminuiu bastante. Eu acho que a vinda do Papa aqui na França foi para renovar a religião católica aqui.
6: Para as freiras brasileiras que vivem em Paris, a visita do Papa representa mais do que um grande evento religioso, mas um momento de esperança e renovação do entusiasmo da comunidade católica. De Paris, Luísa Ramos para a RFI.
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11: Maria Paula Carvalho.
12: A França gasta mais do que arrecada. O resultado é um déficit público elevado e uma dívida que já se aproxima de 3,5 trilhões de euros. Sem medidas de contenção, o governo calcula que o déficit poderá chegar a cerca de 6,5% do produto interno bruto em 2027. Para evitar esse cenário, o primeiro-ministro Sébastien Lecornu pretende encontrar aproximadamente 54 bilhões de euros em economias, o equivalente a cerca de 319 bilhões de reais. O desafio é enorme. Ao longo de décadas, a França construiu um dos sistemas de proteção social mais abrangentes da Europa. Mas as contas públicas estão sob pressão. Em 2025, o déficit alcançou 5,1% do PIB, bem acima do limite de 3% fixado pelas regras da União Europeia. Ao mesmo tempo, o crescimento econômico segue fraco. O Banco Central francês reduziu a previsão de crescimento para apenas 0,4% em 2026. Por enquanto, contudo, não há risco imediato de perda de confiança dos investidores, como explica o professor associado de Economia e Finanças da Neoma Business School, Gabriel Jimenez Roche.
13: Os horizontes de pagamento da dívida são bem equilibrados, né? No entanto, o problema que o mercado começa a ver é que a dívida vai crescendo e a França não demonstra nenhuma capacidade de reformar o gasto. E há um consenso global de que a França já cobra imposto demais.
12: Para equilibrar as contas, o Executivo propõe uma série de medidas que ainda precisarão ser discutidas e aprovadas pelo Parlamento. Entre elas estão a contribuição dos aposentados, estimada em menos de 6 bilhões de euros. Martine, de 75 anos, está preocupada.
14: Eu tenho obras para fazer e isso vai ser complicado com os cortes. Assim fica difícil se projetar no futuro.
12: Jean-Claude, também aposentado, aposta na falta de consenso político.
15: C'est un ballon d'essai pour savoir jusqu'où ils peuvent aller.
16: É um balão de ensaio para saber até onde ele pode ir. Mas como nenhum partido quer fazer economias no orçamento, eu não vejo outro resultado senão um impasse.
12: O governo também avalia o congelamento de alguns benefícios sociais, como o auxílio moradia. Os servidores públicos também poderão ser afetados. A ideia é congelar o índice utilizado para reajustar salários, numa tentativa de conter o avanço das despesas da administração pública. Marine Tondelier, secretária nacional do Partido Os Ecologistas, questiona.
17: Quem deverá fazer esforço? São aqueles que frequentemente acabam penalizados. Os trabalhadores precários, os jovens, os doentes, os funcionários públicos. É injusto e isso não pode acabar bem.
12: Na área do trabalho, a meta é economizar cerca de 2 bilhões e meio de euros por meio da revisão de programas de apoio ao emprego criados durante a pandemia e de mecanismos de formação profissional. Além disso, o governo espera poupar aproximadamente 2 bilhões de euros com medidas destinadas a reduzir os gastos com licenças médicas. Gabriel Jimenez estima que as medidas podem ser mal recebidas pela população.
13: Muita dessa proteção social poderia ser mantida com uma racionalização dos gastos, com certos ajustes, etc. O problema é que a tendência dos governos até agora, que foram eleitos na França, cortar gastos na proteção social, governos de esquerda e de direita, e não cortar gastos administrativos. E isso é uma coisa que o povo, né, o eleitorado francês, começa a se dar conta.
12: Apesar do aperto fiscal, alguns setores foram preservados. Defesa, justiça e segurança continuam entre as prioridades, em um momento marcado pelas tensões internacionais, pela guerra no Oriente Médio e pelo aumento dos gastos militares em diversos países europeus. A proposta será apresentada ao Conselho de Ministros no dia 1º de outubro e em seguida começará a ser examinada pelo Parlamento. Como o governo não possui maioria absoluta na Assembleia Nacional, o texto poderá sofrer mudanças importantes ao longo da tramitação. Para Gabriel Jimenez, a incerteza política torna o ajuste ainda mais complexo.
13: O gasto público não para de aumentar, eles não conseguem cortar nenhum gasto praticamente e politicamente ninguém vê uma reforma viável.
12: E essa discussão promete dominar a política francesa nos próximos meses, quando o país começa a entrar na corrida para a eleição presidencial de 2027.

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1: 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Estes são os destaques desta quarta-feira, 23 de setembro. A Aliança Escudo das Américas, liderada pelos Estados Unidos, propôs nesta terça-feira sanções coletivas contra 24 grupos do crime organizado que atuam na região, consideradas pelo grupo como uma ameaça imediata e compartilhada. A lista inclui as facções brasileiras PCC e o Comando Vermelho. A coalizão lançada pelo presidente americano Donald Trump em março reúne os países latino-americanos alinhados a Washington, como Argentina, Chile e El Salvador. O Brasil não faz parte do grupo. O presidente chinês Xi Jinping chega esta quarta-feira aos Estados Unidos para uma visita de Estado de 2 dias que tem como momento central o encontro com Donald Trump na Casa Branca. Na pauta de reuniões estão alguns dos principais pontos de tensão entre as duas maiores economias do mundo, o comércio, a inteligência artificial, Taiwan e a guerra no Irã. Nesta quarta-feira, o Irã vai ocupar o centro do palco diplomático em Nova York com o discurso de seu presidente, Massoud Pezeshkian, que já prometeu defender firmemente as posições de seu país na ONU, logo após o anúncio de Donald Trump sobre a retomada do diálogo com Teerã. A agência de notícias oficial iraniana, IRNA, confirmou que o Irã iniciou negociações com os Estados Unidos por meio de um mediador do Catar em Nova York e estabeleceu condições. Em outro encontro às margens da Assembleia Geral da ONU, a presidente da Venezuela, Delcy Rodrigues, se reuniu com o presidente Donald Trump pela primeira vez desde a prisão do ex-presidente Nicolás Maduro. Poucas horas depois, na noite de terça-feira, a líder da oposição na Venezuela, Maria Corina Machado, ganhadora do Prêmio Nobel da Paz de 2025 e atualmente exilada no Panamá, denunciou que foi impedida de retornar ao seu país. Ela acusa o governo de Delcy Rodrigues de bloquear sua volta. Israel reagiu aos comentários de Emmanuel Macron na ONU. O presidente francês criticou as ações israelenses na Cisjordânia e lamentou a situação humanitária em Gaza. O gabinete do primeiro-ministro israelense Benjamin Netanyahu disse que as declarações eram absurdas e grotescas. Netanyahu deve fazer um discurso perante o organismo internacional na quinta-feira. E às vésperas das eleições, os consulados brasileiros da Itália se preparam para receber quase 39 mil brasileiros. Bom dia, são 11 horas e 30 minutos em Paris, 6:30 da manhã em Brasília. 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
1: Em Paris, céu nublado, os termômetros marcam 20 graus. Estes são os destaques desta quarta-feira, 23 de setembro. Para especialista, inclusão de facções criminosas brasileiras em lista de sanções da Aliança Escudo das Américas, liderada pelos Estados Unidos, é ato simbólico. Xi Jinping chega aos Estados Unidos para a visita de Estado de 2 dias. Consulados brasileiros na Itália se preparam para o primeiro turno das eleições. Estas e outras notícias a seguir. A Aliança Escudo das Américas, liderada pelos Estados Unidos, propôs nesta terça-feira sanções coletivas contra 24 grupos do crime organizado que atuam na região, consideradas pelo grupo como uma ameaça imediata e compartilhada. A lista inclui as facções brasileiras PCC e o Comando Vermelho. A coalizão, lançada pelo presidente americano Donald Trump em março, reúne os países latino-americanos alinhados a Washington, como Argentina, Chile e El Salvador. O Brasil não faz parte da aliança. O especialista em crime organizado transnacional Roberto Uchoa, membro do Conselho do Fórum Brasileiro de Segurança Pública, comenta as sanções anunciadas pelos integrantes do Escudo das Américas. Vamos ouvi-lo.
3: Então, é um ato muito mais simbólico e político do que prático. Até porque o verdadeiro impacto ele pode ser causado pelas sanções aplicadas pelo governo dos Estados Unidos. São muito mais amplas e problemáticas para um país do que sanções aplicadas por países de dimensões menores, importância econômica muito mais reduzida com relação aos Estados Unidos. Então eu vejo isso como mais um apoio político a uma ação do governo dos Estados Unidos do que, na prática, uma mudança no combate a essas organizações criminosas ou na relação com o governo do Brasil. Eu vejo mais como um ato político. Eu acredito que terá pouca prática. A maioria desses países onde há atuação dessas organizações criminosas, já há um trabalho conjunto com o governo do Brasil, principalmente através da MIRIPOL, Associação Americana de Policiais, e da Interpol, de combate a essas organizações criminosas. Então, eu vejo pouca mudança prática.
1: Você ouviu o especialista em crime organizado transnacional, Roberto Shoa, que é membro do Conselho do Fórum Brasileiro de Segurança Pública. Ele foi entrevistado por Adriana Moisés. O presidente chinês Xi Jinping chega esta quarta-feira aos Estados Unidos para uma visita de Estado de 2 dias, que tem como momento central o encontro com Donald Trump na Casa Branca. Na pauta da reunião estão alguns dos principais pontos de tensão entre as duas maiores economias do mundo: o comércio, a inteligência artificial, Taiwan e a guerra no Irã. Apesar de estar em Nova York, Xi Jinping não participa da Assembleia Geral da ONU. A China será representada pelo vice-presidente An Zheng. Nesta quarta-feira, o Irã vai ocupar o centro do palco diplomático em Nova York com o discurso de seu presidente, Massoud Pezeshkian, que já prometeu defender firmemente as posições de seu país na ONU logo após o anúncio de Donald Trump sobre a retomada do diálogo com Teerã. A agência de notícias oficial iraniana IRNA confirmou que o Irã iniciou negociações com os Estados Unidos por meio de um mediador do Catar em Nova York e estabeleceu condições. Ainda em Nova York, o chefe da diplomacia americana, Marco Rubio, se reunirá às margens da Assembleia Geral da ONU com o ministro russo das Relações Exteriores, Sergei Lavrov, nesta quarta-feira. O encontro acontece no mesmo dia do discurso do presidente ucraniano Volodymyr Zelensky. Em outro encontro às margens da Assembleia, a presidente da Venezuela, Delcy Rodrigues, se reuniu com o presidente Donald Trump pela primeira vez desde a prisão do ex-presidente Nicolás Maduro. Poucas horas depois, na noite de terça-feira, a líder da oposição na Venezuela, Maria Corina Machado, ganhadora do Prêmio Nobel da Paz de 2025 e atualmente exilada no Panamá, denunciou que foi impedida de retornar ao seu país. Ela acusa o governo de Delcy Rodrigues de bloquear sua volta para a Venezuela. Israel reagiu aos comentários de Emmanuel Macron na ONU. O presidente francês criticou as ações israelenses na Cisjordânia e afirmou que o Hamas não estava ativo neste território, onde está a sede da autoridade palestina. O gabinete do primeiro-ministro Benjamin Netanyahu disse que as declarações eram absurdas e grotescas. Em seu discurso na Assembleia Geral da ONU, Macron também lamentou a situação humanitária em Gaza, dizendo que era um espetáculo que envergonha a todos. Netanyahu deve fazer um discurso perante o organismo internacional na quinta-feira. Quase 30 mil brasileiros estão registrados para votar na Itália, que tem o quarto maior eleitorado da Europa. A votação será realizada em 2 cidades, Milão e Roma. A correspondente da RFI em Milão, Júlia Valente, tem mais informações sobre os preparativos para o primeiro turno das eleições.
4: São apenas 2 cidades para receber um eleitorado que cresceu consideravelmente desde 2022. O aumento foi de 17,5%. Quem vive no norte da Itália votará em Milão. Já os brasileiros que moram nas regiões central e sul do país votarão em Roma. A maior parte do eleitorado está registrada em Milão, são cerca de 25 mil brasileiros. Na última eleição presidencial, as principais reclamações em Milão foram a desorganização e o tempo de espera. Para evitar que o problema se repita, o consulado informou que o local alugado para a votação vai fornecer 36 funcionários para auxiliar na organização das filas. Além disso, 156 agentes eleitorais brasileiros foram convocados para atuar durante a votação. Já em Roma, assim como nos anos anteriores, a votação será realizada na Embaixada do Brasil. Para facilitar o acesso, as entradas da embaixada serão divididas de acordo com as sessões eleitorais.
1: Você ouviu Júlia Valente, correspondente da RFI em Milão. E a OCDE elevou ligeiramente nesta quarta-feira para 2,9% sua previsão de crescimento global para 2026. Segundo a Organização para a Cooperação e Desenvolvimento Econômico, o impacto da guerra no Oriente Médio foi compensado por auxílios públicos que amorteceram a disparada dos preços da energia e por investimentos dinâmicos em inteligência artificial. E os marroquinos vão às urnas nesta quarta-feira para eleições legislativas sem grandes expectativas, em um contexto de dificuldades econômicas e desilusão dos jovens. Para mais informações, visite o site da RFI Brasil.
0: Ana Carolina Pelis.
1: 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A seguir em nossa programação, a imprensa francesa destaca a polêmica em torno do livro do escritor canadense Télisson Orélien, acusado de ter usado inteligência artificial para redigi-lo. Logo após, você confere uma reportagem sobre o turismo religioso que leva brasileiros aos santuários da França às vésperas da visita do Papa Leão XIV. Em seguida, no radar econômico, a França tenta reduzir gastos sociais para conter déficit e evitar agravamento da dívida. Mas antes, vamos em linha direta com a Itália. O consulado brasileiro em Roma se prepara para as eleições presidenciais e registra aumento do número de inscritos para a votação.
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6: Elcio Ramalho.
5: As eleições presidenciais se aproximam e quase 39 mil brasileiros estão registrados para votar na Itália, que tem o quarto maior eleitorado brasileiro da Europa. A votação será realizada em duas cidades, Milão e Roma. E a gente conversa agora com a correspondente em Milão, Júlia Valente, que nos traz mais detalhes. Olá, Júlia, bom dia. Como estão os preparativos para o primeiro turno das eleições aí na Itália?
4: Olá a todos que nos acompanham. São apenas duas cidades para receber um eleitorado que cresceu consideravelmente desde 2022. O aumento foi de 17,5%. Quem vive no norte da Itália votará em Milão. Já os brasileiros que moram nas regiões central e sul do país votarão em Roma. A maior parte do eleitorado está registrada em Milão, são cerca de 25 mil brasileiros, e neste ano o consulado mudou o local de votação e reservou um centro de provas para receber as sessões eleitorais. O espaço fica em Turro, no norte de Milão, uma região um pouco mais afastada do centro da cidade, mas com fácil acesso de metrô. Na última eleição presidencial, as principais reclamações em Milão foram a desorganização e o tempo de espera. As filas começaram logo cedo, ocuparam vários metros de calçada e a espera para votar chegou a passar de 3 horas. Para evitar que o problema se repita, o consulado informou que o local alugado para a votação vai fornecer 36 funcionários para auxiliar na organização das filas. Além disso, 156 agentes eleitorais brasileiros foram convocados para atuar durante a votação e ajudar a manter um fluxo contínuo de eleitores. Já em Roma, assim como nos anos anteriores, a votação será realizada na Embaixada do Brasil, localizada em um dos principais cartões postais da capital italiana, a Piazza Navona. Para facilitar o acesso, as entradas da embaixada serão divididas de acordo com as sessões eleitorais. O local também costuma ficar cheio nos dias de votação, mas o processo em Roma geralmente é mais tranquilo do que em Milão, também por causa do número menor de eleitores. Neste ano, cerca de 14 mil brasileiros estão registrados para votar na capital italiana. Em eleições anteriores, Veneza e Florença também tiveram locais de votação, mas desde 2022, o pleito brasileiro na Itália está concentrado apenas em Milão e Roma. Por isso, um dos principais desafios é organizar a estrutura capaz de receber um eleitorado ainda maior do que há 4 anos.
5: Agora, Júlia, a abstenção entre os eleitores brasileiros no exterior costuma ser bem maior do que no Brasil. Qual a expectativa das representações brasileiras na Itália para este ano? E o que explica uma abstenção tão alta aí no país?
4: Exatamente. Desde as eleições de 2010, a taxa de abstenção na Itália tem variado entre 60% e 68%. Para se ter uma ideia, em 2022, a abstenção média entre os eleitores brasileiros no exterior, no primeiro turno, foi de 56%. Na Itália, chegou a 67%. Um dos principais motivos é a distância e custos de deslocamento até os locais de votação. Como apenas duas cidades concentram todo o pleito na Itália, muitos eleitores precisam viajar durante horas para chegar a Milão ou a Roma. Por isso, também neste ano, o consulado em Milão informou que espera receber menos da metade dos eleitores registrados para votar. A expectativa do consulado é que cerca de 10 mil pessoas compareçam às urnas na cidade.
5: Agora, com base nos resultados das eleições anteriores, Júlia, é possível dizer se o eleitorado brasileiro na Itália tende mais à direita ou à esquerda?
4: Olha, o resultado na Itália acompanhou o cenário nacional nas duas últimas eleições presidenciais. Em 2018, Jair Bolsonaro foi o candidato mais votado entre os brasileiros na Itália, tanto no primeiro quanto no segundo turno. Já em 2022, o presidente Lula ficou à frente nos dois turnos. Portanto, não é possível afirmar que o eleitorado brasileiro na Itália seja tradicionalmente mais alinhado à direita ou à esquerda ou a um partido específico. E para saber qual será a tendência deste ano, será preciso aguardar o resultado das urnas.
5: Muito obrigado, Júlia Valente, correspondente da RFI em Milão, que participou do Linha Direta de hoje.
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1: A imprensa francesa desta quarta-feira destaca a polêmica em torno do livro C'était ça ou mourir, era isso ou morrer, em livre tradução, do escritor canadense nascido no Haiti, Telisson Aurélien, publicado no Canadá pela editora Boreal e na França pela Grasset. Ganhador e finalista dos mais prestigiosos prêmios franceses e fenômeno editorial da temporada literária, o autor é acusado de ter usado inteligência artificial para redigir o livro, acusação que desmente. A polêmica foi impulsionada por uma conta anônima na rede social X, que afirma se basear em uma ferramenta de detecção chamada Pangram. Le Monde destaca as dúvidas sobre as origens e as motivações da acusação. O jornal ressalta que a denúncia partiu de uma conta anônima criada recentemente, cuja publicação viralizou após ser compartilhada por figuras ligadas à direita francesa. Embora reconheça que o Pangram classificou mais de 95% do romance como texto gerado por IA, o diário enfatiza as limitações desses detectores, especialmente em obras escritas em francês e com influência linguísticas diversas. O texto também aborda a dimensão política do caso, observando que o romance, centrado na trajetória de um migrante haitiano, poderia desagradar setores conservadores. O autor nega as acusações, fala em ataques racistas e afirma reunir provas de que escreveu o livro ao longo de vários anos, desde 2017. Libération concentra-se na ascensão meteórica de Aurélien e nos impactos da suspeita sobre sua obra. O jornal lembra que os direitos do romance foram vendidos para cerca de 20 países antes mesmo da publicação, que a crítica celebrou sua linguagem poética e que o livro era visto como um dos grandes acontecimentos literários do ano. Le Figaro, por sua vez, dedica maior atenção ao funcionamento e à credibilidade dos detectores de inteligência artificial. O jornal relata que testou textos antigos de Aurélien, escritos antes da popularização da IA generativa, que foram classificados como integralmente humanos, enquanto trechos do romance receberam a classificação de 100% IA.
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7: Enquanto Paris se prepara para receber o Papa Leão XIV, a expectativa também cresce na Capela de Nossa Senhora da Medalha Milagrosa. No centro da capital francesa, um dos locais de peregrinação católica mais visitados do mundo. É ali que fica a casa-mãe das Filhas da Caridade de São Vicente de Paulo, congregação fundada na França e hoje presente em 97 países. O local abriga o Centro Internacional de Formação e de Administração da Comunidade, recebendo religiosas de diversos continentes e que vem conhecer de perto as origens da congregação. entre elas, quatro freiras brasileiras que ajudam no acolhimento de visitantes de todas as nacionalidades. Natural do Paraná e há quase 8 anos na França, a irmã Isel explica o papel da Casa Mãe na formação das religiosas.
8: A Casa Mãe, normalmente, das congregações, é o centro internacional e também é um lugar onde as irmãs vêm, primeiramente, para receber uma formação. As irmãs podem vir por uma formação de 15 dias, um mês. Como a congregação surgiu aqui na França, então elas têm a oportunidade de ir nas cidades onde nasceram, onde viveram os fundadores. Em segundo lugar, como ela é casa-mãe, é onde tem o centro do governo, a gente pode dizer. Então aqui está a nossa superiora geral, o conselho geral. Então esta casa é o reflexo dessa internacionalidade da congregação. Nós somos aqui hoje em torno de mais de 20 nacionalidades e as irmãs vêm para poder servir nos diversos serviços que nós temos necessidade, tanto no nível da acolhida das irmãs, nessa parte de formação e também para acolher os peregrinos que vêm na capela.
7: A Capela da Medalha Milagrosa é conhecida pelas aparições de Nossa Senhora a Santa Catarina Labouré em 1830. O local recebe diariamente peregrinos do mundo inteiro em busca de oração, agradecimento e renovação da fé. Os brasileiros costumam chegar à capela já sabendo da presença de freiras conterrâneas. É o que conta a mineira irmã Roselena.
9: Eles sempre procuram. Tem alguma brasileira? Ah, fiquei sabendo, já perguntei. Se tinha um brasileiro, fiquei sabendo, é você? Então eles vêm mesmo para agradecer a Deus e para pedir também alguma coisa, né? Porque o ser humano está sempre... Nós precisamos sempre de alguma coisa, sobretudo da ajuda do alto, né? E eles vêm com muita fé, bem entusiasmados. E eles dizem que saem daqui diferente. Muitos chegam a chorar, né? Ficar emocionados. Quando entram na capela, eles dizem, irmã, eu senti uma coisa muito assim que me tocou. Então eles saem emocionados, chorando, as lágrimas correndo, né? E a gente se abraça, eles choram, né? Então assim, é um momento muito forte, de muita fé.
7: As freiras observam que os brasileiros estão entre os peregrinos que mais visitam a lojinha da capela, seja para comprar medalhas ou lembranças religiosas. Mas o que mais chama a atenção é a intensidade da fé demonstrada durante a visita. Irmã Eriane, paraense da Ilha do Marajó e residente em Paris há 3 anos, destaca diferenças marcantes entre os brasileiros e visitantes estrangeiros.
10: Nossa Senhora das Graças no Brasil é muito conhecida, ela foi muito difundida. Então o Brasil inteiro conhece Nossa Senhora das Graças. Então quando eles chegam aqui, dizem, mas aqui é um santuário, para eles é um santuário. Foi aqui onde tudo aconteceu. Então eles vêm com esse desejo muito grande de conhecer o local. E não só conhecer, como a irmã já falou, eles se sentem tocados. A gente vê a diferença, porque o brasileiro chega, é barulhento, mas da feita que entra na capela, eles se recolhem. No momento de oração, a gente percebe essa piedade muito grande. Enquanto com os outros, entram por curiosidade, para olhar o que tem na capela e perguntam. O brasileiro não, ele vem com essa vontade de rezar e de encontrar Deus e encontram, de fato, ali na capela.
7: Há poucos dias da chegada do Papa Leão XIV, a comunidade também vive um clima especial de expectativa. A irmã Conceição, de Fortaleza, no Ceará, destaca que a visita papal, que desta vez não passará pela capela, parece já reacender a fé dos fiéis franceses.
11: A gente sente na casa toda que todas as irmãs de todas as línguas, de todas as nações aqui reunidas, vibra por esse momento de se encontrar com o Papa. Porque realmente a quantidade de pessoas que se inscreveram é imenso. Onde vai procurar uma vaga já não encontra mais. Onde procura uma inscrição já não encontra mais. Um país que a fé católica já diminuiu bastante. Eu acho que a vinda do Papa aqui na França foi para renovar a religião católica aqui.
7: Para as freiras brasileiras que vivem em Paris, a visita do Papa representa mais do que um grande evento religioso, mas um momento de esperança e renovação do entusiasmo da comunidade católica. De Paris, Luísa Ramos para a RFI.
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12: Maria Paula Carvalho.
13: A França gasta mais do que arrecada. O resultado é um déficit público elevado e uma dívida que já se aproxima de 3,5 trilhões de euros. Sem medidas de contenção, o governo calcula que o déficit poderá chegar a cerca de 6,5% do produto interno bruto em 2027. Para evitar esse cenário, o primeiro-ministro Sébastien Lecornu pretende encontrar aproximadamente 54 bilhões de euros em economias, o equivalente a cerca de 319 bilhões de reais. O desafio é enorme. Ao longo de décadas, a França construiu um dos sistemas de proteção social mais abrangentes da Europa. Mas as contas públicas estão sob pressão. Em 2025, o déficit alcançou 5,1% do PIB, bem acima do limite de 3% fixado pelas regras da União Europeia. Ao mesmo tempo, o crescimento econômico segue fraco. O Banco Central francês reduziu a previsão de crescimento para apenas 0,4% em 2026. Por enquanto, contudo, não há risco imediato de perda de confiança dos investidores, como explica o professor associado de Economia e Finanças da Neoma Business School, Gabriel Jimenez Roche.
14: Os horizontes de pagamento da dívida são bem equilibrados, né? No entanto, o problema que o mercado começa a ver é que a dívida vai crescendo e a França não demonstra nenhuma capacidade de reformar o gasto. E há um consenso global de que a França já cobra imposto demais.
13: Para equilibrar as contas, o executivo propõe uma série de medidas que ainda precisarão ser discutidas e aprovadas pelo parlamento. Entre elas está uma contribuição dos aposentados, estimada em menos de 6 bilhões de euros. Martine, de 75 anos, está preocupada.
15: Eu tenho obras para fazer e isso vai ser complicado com os cortes. Assim fica difícil se projetar no futuro.
13: Jean-Claude, também aposentado, aposta na falta de consenso político.
16: É um balão de ensaio para saber até onde ele pode ir. Mas como nenhum partido quer fazer economias no orçamento, eu não vejo outro resultado senão um impasse.
13: O governo também avalia o congelamento de alguns benefícios sociais, como o auxílio moradia. Os servidores públicos também poderão ser afetados. A ideia é congelar o índice utilizado para reajustar salários, numa tentativa de conter o avanço das despesas da administração pública. Marine Tondelier, secretária nacional do Partido Os Ecologistas, questiona.
17: Quem deverá fazer esforço? São aqueles que frequentemente acabam penalizados. Os trabalhadores precários, os jovens, os doentes, os funcionários públicos. É injusto e isso não pode acabar bem.
13: Na área do trabalho, a meta é economizar cerca de 2 bilhões e meio de euros por meio da revisão de programas de apoio ao emprego criados durante a pandemia e de mecanismos de formação profissional. Além disso, o governo espera poupar aproximadamente 2 bilhões de euros com medidas destinadas a reduzir os gastos com licenças médicas. Gabriel Jimenez estima que as medidas podem ser mal recebidas pela população.
14: Muita dessa proteção social poderia ser mantida com uma racionalização dos gastos, com certos ajustes, etc. O problema é que a tendência dos governos até agora, que foram eleitos na França, cortar gastos na proteção social, governos de esquerda e de direita, hein? E não cortar gastos administrativos. E isso é uma coisa que o povo, né, o eleitorado francês, começa a se dar conta.
13: Apesar do aperto fiscal, alguns setores foram preservados. Defesa, justiça e segurança continuam entre as prioridades, em um momento marcado pelas tensões internacionais, pela guerra no Oriente Médio e pelo aumento dos gastos militares em diversos países europeus. A proposta será apresentada ao Conselho de Ministros no dia 1º de outubro e em seguida começará a ser examinada pelo Parlamento. Como o governo não possui maioria absoluta na Assembleia Nacional, o texto poderá sofrer mudanças importantes ao longo da tramitação. Para Gabriel Jimenez, a incerteza política torna o ajuste ainda mais complexo.
14: O gasto público não para de aumentar, eles não conseguem cortar nenhum gasto praticamente e politicamente ninguém vê uma reforma viável.
13: E essa discussão promete dominar a política francesa nos próximos meses, quando o país começa a entrar na corrida para a eleição presidencial de 2027.

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1: 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Estes são os destaques desta quarta-feira, 23 de setembro. A Aliança Escudo das Américas, liderada pelos Estados Unidos, propôs nesta terça-feira sanções coletivas contra 24 grupos do crime organizado que atuam na região, consideradas pelo grupo como uma ameaça imediata e compartilhada. A lista inclui as facções brasileiras PCC e o Comando Vermelho. A coalizão lançada pelo presidente americano Donald Trump em março reúne os países latino-americanos alinhados a Washington, como Argentina, Chile e El Salvador. O Brasil não faz parte do grupo. O presidente chinês Xi Jinping chega esta quarta-feira aos Estados Unidos para uma visita de Estado de 2 dias que tem como momento central o encontro com Donald Trump na Casa Branca. Na pauta de reuniões estão alguns...

0: fazer um discurso perante o organismo internacional na quinta-feira. E às vésperas das eleições, os consulados brasileiros da Itália se preparam para receber quase 39 mil brasileiros. Bom dia, são 11 horas e 30 minutos em Paris, 6:30 da manhã em Brasília. 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
0: Em Paris, céu nublado, os termômetros marcam 20 graus. Estes são os destaques desta quarta-feira, 23 de setembro. Para especialista, inclusão de facções criminosas brasileiras em lista de sanções da Aliança Escudo das Américas, liderada pelos Estados Unidos, é ato simbólico. Xi Jinping chega aos Estados Unidos para visita de Estado de 2 dias. Consulados brasileiros na Itália se preparam para primeiro turno das eleições. Estas e outras notícias a seguir. A Aliança Escudo das Américas, liderada pelos Estados Unidos, propôs nesta terça-feira sanções coletivas contra 24 grupos do crime organizado que atuam na região, consideradas pelo grupo como uma ameaça imediata e compartilhada. A lista inclui as facções brasileiras PCC e o Comando Vermelho. A coalizão, lançada pelo presidente americano Donald Trump em março, reúne os países latino-americanos alinhados a Washington, como Argentina, Chile e El Salvador. O Brasil não faz parte da aliança. O especialista em crime organizado transnacional Roberto Uchoa, membro do Conselho do Fórum Brasileiro de Segurança Pública, comenta as sanções anunciadas pelos integrantes do Escudo das Américas. Vamos ouvi-lo.
3: Então, é um ato muito mais simbólico e político do que prático. Até porque o verdadeiro impacto ele pode ser causado pelas sanções aplicadas pelo governo dos Estados Unidos. São muito mais amplas e problemáticas para um país do que sanções aplicadas por países de dimensões menores, importância econômica muito mais reduzida com relação aos Estados Unidos. Então eu vejo isso como mais um apoio político a uma ação do governo dos Estados Unidos do que, na prática, uma mudança no combate a essas organizações criminosas ou na relação com o governo do Brasil. Eu vejo mais como um ato político. Eu acredito que terá pouca prática. A maioria desses países onde há atuação dessas organizações criminosas, já há um trabalho conjunto com o governo do Brasil, principalmente através da MIRIPOL, Associação Americana de Policiais, e da Interpol, de combate a essas organizações criminosas. Então, eu vejo pouca mudança prática.
0: Você ouviu o especialista em crime organizado transnacional, Roberto Uchoa, que é membro do Conselho do Fórum Brasileiro de Segurança Pública. Ele foi entrevistado por Adriana Moisés. O presidente chinês Xi Jinping chega esta quarta-feira aos Estados Unidos para uma visita de Estado de 2 dias, que tem como momento central o encontro com Donald Trump na Casa Branca. Na pauta da reunião estão alguns dos principais pontos de tensão entre as duas maiores economias do mundo: o comércio, a inteligência artificial, Taiwan e a guerra no Irã. Apesar de estar em Nova York, Xi Jinping não participa da Assembleia Geral da ONU. A China será representada pelo vice-presidente An Zheng. Nesta quarta-feira, o Irã vai ocupar o centro do palco diplomático em Nova York com o discurso de seu presidente, Massoud Pezeshkian, que já prometeu defender firmemente as posições de seu país na ONU logo após o anúncio de Donald Trump sobre a retomada do diálogo com Teerã. A agência de notícias oficial iraniana IRNA confirmou que o Irã iniciou negociações com os Estados Unidos por meio de um mediador do Catar em Nova York e estabeleceu condições. Ainda em Nova York, o chefe da diplomacia americana, Marco Rubio, se reunirá às margens da Assembleia Geral da ONU com o ministro russo das Relações Exteriores, Sergei Lavrov, nesta quarta-feira. O encontro acontece no mesmo dia do discurso do presidente ucraniano Volodymyr Zelensky. Em outro encontro às margens da Assembleia, a presidente da Venezuela, Delcy Rodrigues, se reuniu com o presidente Donald Trump pela primeira vez desde a prisão do ex-presidente Nicolás Maduro. Poucas horas depois, na noite de terça-feira,

0: A líder da oposição na Venezuela, Maria Corina Machado, ganhadora do Prêmio Nobel da Paz de 2025 e atualmente exilada no Panamá, denunciou que foi impedida de retornar ao seu país. Ela acusa o governo de Delcy Rodrigues de bloquear sua volta para a Venezuela. Israel reagiu aos comentários de Emmanuel Macron na ONU. O presidente francês criticou as ações israelenses na Cisjordânia e afirmou que o Hamas não estava ativo neste território, onde está a sede da autoridade palestina. O gabinete do primeiro-ministro Benjamin Netanyahu disse que as declarações eram absurdas e grotescas. Em seu discurso na Assembleia Geral da ONU, Macron também lamentou a situação humanitária em Gaza, dizendo que era um espetáculo que envergonha a todos. Netanyahu deve fazer um discurso perante o organismo internacional na quinta-feira. Quase 30 mil brasileiros estão registrados para votar na Itália, que tem o quarto maior eleitorado da Europa. A votação será realizada em duas cidades, Milão e Roma. A correspondente da RFI em Milão, Júlia Valente, tem mais informações sobre os preparativos para o primeiro turno das eleições.
1: São apenas duas cidades para receber um eleitorado que cresceu consideravelmente desde 2022. O aumento foi de 17,5%. Quem vive no norte da Itália votará em Milão. Já os brasileiros que moram nas regiões central e sul do país votarão em Roma. A maior parte do eleitorado está registrada em Milão, são cerca de 25 mil brasileiros. Na última eleição presidencial, as principais reclamações em Milão foram a desorganização e o tempo de espera. Para evitar que o problema se repita, o consulado informou que o local alugado para a votação vai fornecer 36 funcionários para auxiliar na organização das filas. Além disso, 156 agentes eleitorais brasileiros foram convocados para atuar durante a votação. Já em Roma, assim como nos anos anteriores, a votação será realizada na Embaixada do Brasil. Para facilitar o acesso, as entradas da embaixada serão divididas de acordo com as sessões eleitorais.
0: Você ouviu Júlia Valente, correspondente da RFI em Milão. E a OCDE elevou ligeiramente nesta quarta-feira para 2,9% sua previsão de crescimento global para 2026. Segundo a Organização para a Cooperação e Desenvolvimento Econômico, o impacto da guerra no Oriente Médio foi compensado por auxílios públicos que amorteceram a disparada dos preços da energia e por investimentos dinâmicos em inteligência artificial. E os marroquinos vão às urnas nesta quarta-feira para eleições legislativas sem grandes expectativas em um contexto de dificuldades econômicas e desilusão dos jovens. Para mais informações, visite o site da RFI Brasil.
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0: 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A seguir em nossa programação, a imprensa francesa destaca a polêmica em torno do livro do escritor canadense Télisson Aurélien, acusado de ter usado inteligência artificial para redigi-lo. Logo após, você confere uma reportagem sobre o turismo religioso que leva brasileiros aos santuários da França às vésperas da visita do Papa Leão XIV. Em seguida, no radar econômico, a França tenta reduzir gastos sociais para conter déficit e evitar agravamento da dívida. Mas antes, vamos em linha direta com a Itália. O consulado brasileiro em Roma se prepara para as eleições presidenciais e registra aumento do número de inscritos para a votação.
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5: As eleições presidenciais se aproximam e quase 39 mil brasileiros estão registrados para votar na Itália, que tem o quarto maior eleitorado brasileiro da Europa. A votação será realizada em duas cidades, Milão e Roma. E a gente conversa agora com a correspondente em Milão, Júlia Valente, que nos traz mais detalhes. Olá, Júlia, bom dia. Como estão os preparativos para o primeiro turno das eleições aí na Itália?
1: Olá a todos que nos acompanham. São apenas duas cidades para receber um eleitorado que cresceu consideravelmente desde 2022. O aumento foi de 17,5%. Quem vive no norte da Itália votará em Milão. Já os brasileiros que moram nas regiões central e sul do país votarão em Roma. A maior parte do eleitorado está registrada em Milão, são cerca de 25 mil brasileiros, e neste ano o consulado mudou o local de votação e reservou um centro de provas para receber as sessões eleitorais. O espaço fica em Turro, no norte de Milão, uma região um pouco mais afastada do centro da cidade, mas com fácil acesso de metrô. Na última eleição presidencial, as principais reclamações em Milão foram a desorganização e o tempo de espera. As filas começaram logo cedo, ocuparam vários metros de calçada e a espera para votar chegou a passar de 3 horas. Para evitar que o problema se repita, o consulado informou que o local alugado para a votação vai fornecer 36 funcionários para auxiliar na organização das filas. Além disso, 156 agentes eleitorais brasileiros foram convocados para atuar durante a votação e ajudar a manter um fluxo contínuo de eleitores. Já em Roma, assim como nos anos anteriores, a votação será realizada na Embaixada do Brasil, localizada em um dos principais cartões postais da capital italiana, a Piazza Navona. Para facilitar o acesso, as entradas da embaixada serão divididas de acordo com as sessões eleitorais. O local também costuma ficar cheio nos dias de votação, mas o processo em Roma geralmente é mais tranquilo do que em Milão, também por causa do número menor de eleitores. Neste ano, cerca de 14 mil brasileiros estão registrados para votar na capital italiana. Em eleições anteriores, Veneza e Florença também tiveram locais de votação, mas desde 2022, o pleito brasileiro na Itália está concentrado apenas em Milão e Roma. Por isso, um dos principais desafios é organizar a estrutura capaz de receber um eleitorado ainda maior do que há 4 anos.
5: Agora, Júlia, a abstenção entre os eleitores brasileiros no exterior costuma ser bem maior do que no Brasil. Qual a expectativa das representações brasileiras na Itália para este ano? E o que explica uma abstenção tão alta aí no país?
1: Exatamente. Desde as eleições de 2010, a taxa de abstenção na Itália tem variado entre 60% e 68%. Para se ter uma ideia, em 2022, a abstenção média entre os eleitores brasileiros no exterior, no primeiro turno, foi de 56%. Na Itália, chegou a 67%. Um dos principais motivos é a distância e custos de deslocamento até os locais de votação. Como apenas 2 cidades concentram todo o pleito na Itália, muitos eleitores precisam viajar durante horas para chegar a Milão ou a Roma. Por isso, também neste ano, o consulado em Milão informou que espera receber menos da metade dos eleitores registrados para votar. A expectativa do consulado é que cerca de 10 mil pessoas compareçam às urnas na cidade.
5: Agora, com base nos resultados das eleições anteriores, Júlia, é possível dizer se o eleitorado brasileiro na Itália tende mais à direita ou à esquerda?
1: Olha, o resultado na Itália acompanhou o cenário nacional nas 2 últimas eleições presidenciais. Em 2018, Jair Bolsonaro foi o candidato mais votado entre os brasileiros na Itália, tanto no primeiro quanto no segundo turno. Já em 2022, o presidente Lula ficou à frente nos 2 turnos. Portanto, não é possível afirmar que o eleitorado brasileiro na Itália seja tradicionalmente mais alinhado à direita ou à esquerda ou a um partido específico. E para saber qual será a tendência deste ano, será preciso aguardar o resultado das urnas.
5: Muito obrigado, Júlia Valente, correspondente da RFI em Milão, que participou do Linha Direta de hoje.
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0: A imprensa francesa desta quarta-feira destaca a polêmica em torno do livro C'était ça ou mourir, era isso ou morrer, em livre tradução, do escritor canadense nascido no Haiti, Telisson Aurélien, publicado no Canadá pela editora Boreal e na França pela Grasset. Ganhador e finalista dos mais prestigiosos prêmios franceses e fenômeno editorial da temporada literária, o autor é acusado de ter usado inteligência artificial para redigir o livro, acusação que desmente. A polêmica foi impulsionada por uma conta anônima na rede social X, que afirma se basear em uma ferramenta de detecção chamada Pangram. Le Monde destaca as dúvidas sobre as origens e as motivações da acusação. O jornal ressalta que a denúncia partiu de uma conta anônima criada recentemente, cuja publicação viralizou após ser compartilhada por figuras ligadas à direita francesa. Embora reconheça que o Pangram classificou mais de 95% do romance como texto gerado por IA, o diário enfatiza as limitações desses detectores, especialmente em obras escritas em francês e com influências linguísticas diversas. O texto também aborda a dimensão política do caso, observando que o romance, centrado na trajetória de um migrante haitiano, poderia desagradar setores conservadores. O autor nega as acusações, fala em ataques racistas e afirma reunir provas de que escreveu o livro ao longo de vários anos, desde 2017. Libération concentra-se na ascensão meteórica de Aurélien e nos impactos das suspeitas sobre sua obra. O jornal relembra que os direitos do romance foram vendidos para cerca de 20 países antes mesmo da publicação, que a crítica celebrou sua linguagem poética e que o livro era visto como um dos grandes acontecimentos literários do ano. Le Figaro, por sua vez, dedica maior atenção ao funcionamento e à credibilidade dos detectores de inteligência artificial. O jornal relata que testou textos antigos de Aurélien, escritos antes da popularização da IA generativa, que foram classificados como integralmente humanos, enquanto trechos do romance receberam a classificação de 100% IA.
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6: Enquanto Paris se prepara para receber o Papa Leão XIV, a expectativa também cresce na Capela de Nossa Senhora da Medalha Milagrosa. No centro da capital francesa, um dos locais de peregrinação católica mais visitados do mundo. É ali que fica a casa-mãe das Filhas da Caridade de São Vicente de Paulo, congregação fundada na França e hoje presente em 97 países. O local abriga o Centro Internacional de Formação e de Administração da Comunidade, recebendo religiosas de diversos continentes e que vem conhecer de perto as origens da congregação. Entre elas, quatro freiras brasileiras que ajudam no acolhimento de visitantes de todas as nacionalidades. Natural do Paraná e há quase 8 anos na França, a irmã Isel explica o papel da casa-mãe na formação das religiosas.
7: A casa-mãe, normalmente, das congregações é o centro internacional. E também é um lugar onde as irmãs vêm, primeiramente, para receber uma formação. As irmãs podem vir por uma formação de 15 dias, um mês. Como a congregação surgiu aqui na França, então elas têm a oportunidade de ir nas cidades onde nasceram, onde viveram os fundadores. Em segundo lugar, como ela é casa-mãe, é onde tem o centro do governo, a gente pode dizer. Então aqui está a nossa superiora geral, o conselho geral. Então, esta casa é o reflexo dessa internacionalidade da congregação. Nós somos aqui hoje em torno de mais de 20 nacionalidades e as irmãs vêm para poder servir nos diversos serviços que nós temos necessidade, tanto no nível da acolhida das irmãs, nessa parte de formação e também para acolher os peregrinos que vêm na capela.
6: A Capela da Medalha Milagrosa é conhecida pelas aparições de Nossa Senhora a Santa Catarina Labouré em 1830. O local recebe diariamente peregrinos do mundo inteiro em busca de oração, agradecimento e renovação da fé. Os brasileiros costumam chegar à capela já sabendo da presença de freiras conterrâneas. É o que conta a mineira irmã Roselena.
8: Ele sempre procura, tem alguma brasileira? Ah, fiquei sabendo, já perguntei. Se tinha um brasileiro, fiquei sabendo, é você? Então eles vêm mesmo para agradecer a Deus e para pedir também alguma coisa, né? Porque o ser humano está sempre, nós precisamos sempre de alguma coisa, sobretudo da ajuda do alto, né? E eles vêm com muita fé, bem entusiasmados. Eles dizem que saem daqui diferente. Muitos chegam a chorar, né? Ficaram emocionados. Quando entram na capela, eles dizem, irmã, eu senti uma coisa muito assim que me tocou. Então eles saem emocionados, chorando, as lágrimas correndo, né? a gente se abraça, eles choram, né? Então, assim, é um momento muito forte, de muita fé.
6: As freiras observam que os brasileiros estão entre os peregrinos que mais visitam a lojinha da capela, seja para comprar medalhas ou lembranças religiosas. Mas o que mais chama a atenção é a intensidade da fé demonstrada durante a visita. Irmã Eriane, paraense da Ilha do Marajó e residente em Paris há 3 anos, destaca diferenças marcantes entre os brasileiros e visitantes estrangeiros.
9: Nossa Senhora das Graças no Brasil é muito conhecida, ela foi muito difundida. Então o Brasil inteiro conhece Nossa Senhora das Graças. Então, quando eles chegam aqui, eles dizem assim, aqui é o santuário, para eles é um santuário, porque aqui é onde tudo aconteceu. Então eles vêm com esse desejo muito grande de conhecer o local. E não só conhecer, como a irmã já falou, eles se sentem tocados. A gente vê a diferença, porque o brasileiro chega, é barulhento, mas da feita que entra na capela, eles se recolhem. No momento de oração, a gente percebe essa piedade muito grande. Enquanto que os outros entram por curiosidade, por olhar o que tem na capela e perguntam. O brasileiro não, ele vem com essa vontade de rezar e de encontrar Deus e encontram, de fato, ali na capela.
6: Há poucos dias da chegada do Papa Leão XIV, a comunidade também vive um clima especial de expectativa. A irmã Conceição, de Fortaleza, no Ceará, destaca que a visita papal, que desta vez não passará pela capela, parece já reacender a fé dos fiéis franceses.
10: A gente sente na casa toda que todas as irmãs de todas as línguas, de todas as nações aqui reunidas, vibra por esse momento de se encontrar com o Papa. Porque realmente a quantidade de pessoas que se inscreveram é imenso. Onde vai procurar uma vaga já não encontra mais. Onde procura uma inscrição já não encontra mais. Um país que a fé católica já diminuiu bastante. Eu acho que a vinda do Papa aqui na França foi para renovar a religião católica aqui.
6: Para as freiras brasileiras que vivem em Paris, a visita do Papa representa mais do que um grande evento religioso. Mais um momento de esperança e renovação do entusiasmo da comunidade católica. De Paris, Luísa Ramos para a RFI.
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11: Maria Paula Carvalho.
12: A França gasta mais do que arrecada. O resultado é um déficit público elevado e uma dívida que já se aproxima de 3 trilhões e meio de euros. Sem medidas de contenção, o governo calcula que o déficit poderá chegar a cerca de 6,5% do produto interno bruto em 2027. Para evitar esse cenário, o primeiro-ministro Sébastien Lecornu pretende encontrar aproximadamente 54 bilhões de euros em economias, o equivalente a cerca de 319 bilhões de reais. O desafio é enorme. Ao longo de décadas, a França construiu um dos sistemas de proteção social mais abrangentes da Europa. Mas as contas públicas estão sob pressão. Em 2025, o déficit alcançou 5,1% do PIB, bem acima do limite de 3% fixado pelas regras da União Europeia. Ao mesmo tempo, o crescimento econômico segue fraco. O Banco Central francês reduziu a previsão de crescimento para apenas 0,4% em 2026. Por enquanto, contudo, não há risco imediato de perda de confiança dos investidores, como explica o professor associado de Economia e Finanças da Neoma Business School, Gabriel Jimenez Roche.
13: Os horizontes de pagamento da dívida são bem equilibrados, né? No entanto, o problema que o mercado começa a ver é que a dívida vai crescendo e a França não demonstra nenhuma capacidade de reformar o gasto. E há um consenso global de que a França já cobra imposto demais.
12: Para equilibrar as contas, o Executivo propõe uma série de medidas que ainda precisarão ser discutidas e aprovadas pelo Parlamento. Entre elas está uma contribuição dos aposentados, estimada em menos de 6 bilhões de euros. Martine, de 75 anos, está preocupada.
14: Eu tenho obras para fazer e isso vai ser complicado com os cortes. Assim fica difícil se projetar no futuro.
12: Jean-Claude, também aposentado, aposta na falta de consenso político.
15: É um balão de ensaio para saber até onde ele pode ir. Mas como nenhum partido quer fazer economias no orçamento, eu não vejo outro resultado senão um impasse.
12: O governo também avalia o congelamento de alguns benefícios sociais, como o auxílio moradia. Os servidores públicos também poderão ser afetados. A ideia é congelar o índice utilizado para reajustar salários, numa tentativa de conter o avanço das despesas da administração pública. Marine Tondelier, secretária nacional do Partido Os Ecologistas, questiona.
16: Quem deverá fazer esforço? São aqueles que frequentemente acabam penalizados. Os trabalhadores precários, os jovens, os doentes, os funcionários públicos. É injusto e isso não pode acabar bem.
12: Na área do trabalho, a meta é economizar cerca de 2 bilhões e meio de euros por meio da revisão de programas de apoio ao emprego criados durante a pandemia e de mecanismos de formação profissional. Além disso, o governo espera poupar aproximadamente 2 bilhões de euros com medidas destinadas a reduzir os gastos com licenças médicas. Gabriel Jimenez estima que as medidas podem ser mal recebidas pela população.
13: Muita dessa proteção social poderia ser mantida com uma racionalização dos gastos, com certos ajustes, etc. O problema é que a tendência dos governos até agora que foram eleitos na França, cortar gastos na proteção social, governos de esquerda e de direita, hein? E não cortar gastos administrativos. E isso é uma coisa que o povo, né, o eleitorado francês, começa a se dar conta.
12: Apesar do aperto fiscal, alguns setores foram preservados. Defesa, justiça e segurança continuam entre as prioridades, em um momento marcado pelas tensões internacionais, pela guerra no Oriente Médio e pelo aumento dos gastos militares em diversos países europeus. A proposta será apresentada ao Conselho de Ministros no dia 1º de outubro, e em seguida começará a ser examinada pelo Parlamento. Como o governo não possui maioria absoluta na Assembleia Nacional, o texto poderá sofrer mudanças importantes ao longo da tramitação. Para Gabriel Jimenez, a incerteza política torna o ajuste ainda mais complexo.
13: O gasto público não para de aumentar, eles não conseguem cortar nenhum gasto praticamente e politicamente ninguém vê uma reforma viável.
12: E essa discussão promete dominar a política francesa nos próximos meses, quando o país começa a entrar na corrida para a eleição presidencial de 2027.

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1: 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Estes são os destaques desta quarta-feira, 23 de setembro. A Aliança Escudo das Américas, liderada pelos Estados Unidos, propôs nesta terça-feira sanções coletivas contra 24 grupos do crime organizado que atuam na região, consideradas pelo grupo como uma ameaça imediata e compartilhada. A lista inclui as facções brasileiras PCC e o Comando Vermelho. A coalizão lançada pelo presidente americano Donald Trump em março reúne os países latino-americanos alinhados a Washington, como Argentina, Chile e El Salvador. O Brasil não faz parte do grupo. O presidente chinês Xi Jinping chega esta quarta-feira aos Estados Unidos para uma visita de Estado de 2 dias que tem como momento central o encontro com Donald Trump na Casa Branca. Na pauta de reuniões estão alguns dos principais pontos de tensão entre as duas maiores economias do mundo: o comércio, a inteligência artificial, Taiwan e a guerra no Irã. Nesta quarta-feira, o Irã vai ocupar o centro do palco diplomático em Nova York com o discurso de seu presidente, Massoud Pezeshkian, que já prometeu defender firmemente as posições de seu país na ONU, logo após o anúncio de Donald Trump sobre a retomada do diálogo com Teerã. A agência de notícias oficial iraniana, IRNA, confirmou que o Irã iniciou negociações com os Estados Unidos por meio de um mediador do Catar em Nova York e estabeleceu condições. Em outro encontro às margens da Assembleia Geral da ONU, a presidente da Venezuela, Delcy Rodríguez, se reuniu com o presidente Donald Trump pela primeira vez desde a prisão do ex-presidente Nicolás Maduro. Poucas horas depois, na noite de terça-feira, a líder da oposição na Venezuela, Maria Corina Machado, ganhadora do Prêmio Nobel da Paz de 2025 e atualmente exilada no Panamá, denunciou que foi impedida de retornar ao seu país. Ela acusa o governo de Delcy Rodríguez de bloquear sua volta. Israel reagiu aos comentários de Emmanuel Macron na ONU. O presidente francês criticou as ações israelenses na Cisjordânia e lamentou a situação humanitária em Gaza. O gabinete do primeiro-ministro israelense Benjamin Netanyahu disse que as declarações eram absurdas e grotescas. Netanyahu deve fazer um discurso perante o organismo internacional na quinta-feira. E às vésperas das eleições, os consulados brasileiros da Itália se preparam para receber quase 39 mil brasileiros. Bom dia, são 11 horas e 30 minutos em Paris, 6:30 da manhã em Brasília. 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
1: Em Paris, céu nublado, os termômetros marcam 20 graus. Estes são os destaques desta quarta-feira, 23 de setembro. Para especialista, inclusão de facções criminosas brasileiras em lista de sanções da Aliança Escudo das Américas, liderada pelos Estados Unidos, é ato simbólico. Xi Jinping chega aos Estados Unidos para a visita de Estado de 2 dias. Consulados brasileiros na Itália se preparam para o primeiro turno das eleições. Estas e outras notícias a seguir. A Aliança Escudo das Américas, liderada pelos Estados Unidos, propôs nesta terça-feira sanções coletivas contra 24 grupos do crime organizado que atuam na região, consideradas pelo grupo como uma ameaça imediata e compartilhada. A lista inclui as facções brasileiras PCC e o Comando Vermelho. A coalizão, lançada pelo presidente americano Donald Trump em março, reúne os países latino-americanos alinhados a Washington, como Argentina, Chile e El Salvador. O Brasil não faz parte da aliança. O especialista em crime organizado transnacional Roberto Uchoa, membro do Conselho do Fórum Brasileiro de Segurança Pública, comenta as sanções anunciadas pelos integrantes do Escudo das Américas. Vamos ouvi-lo.
3: Então, é um ato muito mais simbólico e político do que prático. Até porque o verdadeiro impacto ele pode ser causado pelas sanções aplicadas pelo governo dos Estados Unidos. São muito mais amplas e problemáticas para um país do que sanções aplicadas por países de dimensões menores, importância econômica muito mais reduzida com relação aos Estados Unidos. Então eu vejo isso como mais um apoio político a uma ação do governo dos Estados Unidos do que, na prática, uma mudança no combate a essas organizações criminosas ou na relação com o governo do Brasil. Eu vejo mais como um ato político. Eu acredito que terá pouca prática. A maioria desses países onde há atuação dessas organizações criminosas, já há um trabalho conjunto com o governo do Brasil, principalmente através da MIRIPOL, Associação Americana de Policiais, e da Interpol, de combate a essas organizações criminosas. Então, eu vejo pouca mudança prática.
1: Você ouviu o especialista em crime organizado transnacional, Roberto Shoa, que é membro do Conselho do Fórum Brasileiro de Segurança Pública. Ele foi entrevistado por Adriana Moisés. O presidente chinês Xi Jinping chega esta quarta-feira aos Estados Unidos para uma visita de Estado de 2 dias, que tem como momento central o encontro com Donald Trump na Casa Branca. Na pauta da reunião estão alguns dos principais pontos de tensão entre as duas maiores economias do mundo: o comércio, a inteligência artificial, Taiwan e a guerra no Irã. Apesar de estar em Nova York, Xi Jinping não participa da Assembleia Geral da ONU. A China será representada pelo vice-presidente An Zheng. Nesta quarta-feira, o Irã vai ocupar o centro do palco diplomático em Nova York com o discurso de seu presidente, Masoud Pezeshkian, que já prometeu defender firmemente as posições de seu país na ONU logo após o anúncio de Donald Trump sobre a retomada do diálogo com Teerã. A agência de notícias oficial iraniana IRNA confirmou que o Irã iniciou negociações com os Estados Unidos por meio de um mediador do Catar em Nova York e estabeleceu condições. Ainda em Nova York, o chefe da diplomacia americana, Marco Rubio, se reunirá às margens da Assembleia Geral da ONU com o ministro russo das Relações Exteriores, Sergei Lavrov, nesta quarta-feira. O encontro acontece no mesmo dia do discurso do presidente ucraniano Volodymyr Zelensky. Em outro encontro às margens da Assembleia, a presidente da Venezuela, Delcy Rodrigues, se reuniu com o presidente Donald Trump pela primeira vez desde a prisão do ex-presidente Nicolás Maduro. Poucas horas depois, na noite de terça-feira, a líder da oposição na Venezuela, Maria Corina Machado, ganhadora do Prêmio Nobel da Paz de 2025 e atualmente exilada no Panamá, denunciou que foi impedida de retornar ao seu país. Ela acusa o governo de Delcy Rodrigues de bloquear sua volta para a Venezuela. Israel reagiu aos comentários de Emmanuel Macron na ONU. O presidente francês criticou as ações israelenses na Cisjordânia e afirmou que o Hamas não estava ativo neste território, onde está a sede da autoridade palestina. O gabinete do primeiro-ministro Benjamin Netanyahu disse que as declarações eram absurdas e grotescas. Em seu discurso na Assembleia Geral da ONU, Macron também lamentou a situação humanitária em Gaza, dizendo que era um espetáculo que envergonha a todos. Netanyahu deve fazer um discurso perante o organismo internacional na quinta-feira. Quase 30 mil brasileiros estão registrados para votar na Itália, que tem o quarto maior eleitorado da Europa. A votação será realizada em 2 cidades, Milão e Roma. A correspondente da RFI em Milão, Júlia Valente, tem mais informações sobre os preparativos para o primeiro turno das eleições.
4: São apenas 2 cidades para receber um eleitorado que cresceu consideravelmente desde 2022. O aumento foi de 17,5%. Quem vive no norte da Itália votará em Milão. Já os brasileiros que moram nas regiões central e sul do país votarão em Roma. A maior parte do eleitorado está registrada em Milão, são cerca de 25 mil brasileiros. Na última eleição presidencial, as principais reclamações em Milão foram a desorganização e o tempo de espera. Para evitar que o problema se repita, o consulado informou que o local alugado para a votação vai fornecer 36 funcionários para auxiliar na organização das filas. Além disso, 156 agentes eleitorais brasileiros foram convocados para atuar durante a votação. Já em Roma, assim como nos anos anteriores, a votação será realizada na Embaixada do Brasil. Para facilitar o acesso, as entradas da embaixada serão divididas de acordo com as sessões eleitorais.
1: Você ouviu Júlia Valente, correspondente da RFI em Milão. E a OCDE elevou ligeiramente nesta quarta-feira para 2,9% sua previsão de crescimento global para 2026. Segundo a Organização para a Cooperação e Desenvolvimento Econômico, o impacto da guerra no Oriente Médio foi compensado por auxílios públicos que amorteceram a disparada dos preços da energia e por investimentos dinâmicos em inteligência artificial. E os marroquinos vão às urnas nesta quarta-feira para eleições legislativas sem grandes expectativas em um contexto de dificuldades econômicas e desilusão dos jovens. 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
1: 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A seguir em nossa programação, a imprensa francesa destaca a polêmica em torno do livro do escritor canadense Télisson Orélien, acusado de ter usado inteligência artificial para redigi-lo. Logo após, você confere uma reportagem sobre o turismo religioso que leva brasileiros aos santuários da França às vésperas da visita do Papa Leão XIV. Em seguida, no radar econômico, a França tenta reduzir gastos sociais para conter déficit e evitar agravamento da dívida. Mas antes, vamos em linha direta com a Itália. O consulado brasileiro em Roma se prepara para as eleições presidenciais e registra aumento do número de inscritos para a votação.
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5: As eleições presidenciais se aproximam e quase 39 mil brasileiros estão registrados para votar na Itália, que tem o quarto maior eleitorado brasileiro da Europa. A votação será realizada em duas cidades, Milão e Roma. E a gente conversa agora com a correspondente em Milão, Júlia Valente, que nos traz mais detalhes. Olá, Júlia, bom dia. Como estão os preparativos para o primeiro turno das eleições aí na Itália?
4: Olá a todos que nos acompanham. São apenas duas cidades para receber um eleitorado que cresceu consideravelmente desde 2022. O aumento foi de 17,5%. Quem vive no norte da Itália votará em Milão. Já os brasileiros que moram nas regiões central e sul do país votarão em Roma. A maior parte do eleitorado está registrada em Milão, são cerca de 25 mil brasileiros, e neste ano o consulado mudou o local de votação e reservou um centro de provas para receber as sessões eleitorais. O espaço fica em Turro, no norte de Milão, uma região um pouco mais afastada do centro da cidade, mas com fácil acesso de metrô. Na última eleição presidencial, as principais reclamações em Milão foram a desorganização e o tempo de espera. As filas começaram logo cedo, ocuparam vários metros de calçada e a espera para votar chegou a passar de 3 horas. Para evitar que o problema se repita, o consulado informou que o local alugado para a votação vai fornecer 36 funcionários para auxiliar na organização das filas. Além disso, 156 agentes eleitorais brasileiros foram convocados para atuar durante a votação e ajudar a manter um fluxo contínuo de eleitores. Já em Roma, assim como nos anos anteriores, a votação será realizada na Embaixada do Brasil, localizada em um dos principais cartões postais da capital italiana, a Piazza Navona. Para facilitar o acesso, as entradas da embaixada serão divididas de acordo com as sessões eleitorais. O local também costuma ficar cheio nos dias de votação, mas o processo em Roma geralmente é mais tranquilo do que em Milão, também por causa do número menor de eleitores. Neste ano, cerca de 14 mil brasileiros estão registrados para votar na capital italiana. Em eleições anteriores, Veneza e Florença também tiveram locais de votação, mas desde 2022, o pleito brasileiro na Itália está concentrado apenas em Milão e Roma. Por isso, um dos principais desafios é organizar a estrutura capaz de receber um eleitorado ainda maior do que há 4 anos.
5: Agora, Júlia, a abstenção entre os eleitores brasileiros no exterior costuma ser bem maior do que no Brasil. Qual a expectativa das representações brasileiras na Itália para este ano? E o que explica uma abstenção tão alta aí no país?
4: Exatamente. Desde as eleições de 2010, a taxa de abstenção na Itália tem variado entre 60% e 68%. Para se ter uma ideia, em 2022, a abstenção média entre os eleitores brasileiros no exterior, no primeiro turno, foi de 56%. Na Itália, chegou a 67%. Um dos principais motivos é a distância e custos de deslocamento até os locais de votação. Como apenas duas cidades concentram todo o pleito na Itália, muitos eleitores precisam viajar durante horas para chegar a Milão ou a Roma. Por isso, também neste ano, o consulado em Milão informou que espera receber menos da metade dos eleitores registrados para votar. A expectativa do consulado é que cerca de 10 mil pessoas compareçam às urnas na cidade.
5: Agora, com base nos resultados das eleições anteriores, Júlia, é possível dizer se o eleitorado brasileiro na Itália tende mais à direita ou à esquerda?
4: Olha, o resultado na Itália acompanhou o cenário nacional nas duas últimas eleições presidenciais. Em 2018, Jair Bolsonaro foi o candidato mais votado entre os brasileiros na Itália, tanto no primeiro quanto no segundo turno. Já em 2022, o presidente Lula ficou à frente nos dois turnos. Portanto, não é possível afirmar que o eleitorado brasileiro na Itália seja tradicionalmente mais alinhado à direita ou à esquerda ou a um partido específico. E para saber qual será a tendência deste ano, será preciso aguardar o resultado das urnas.
5: Muito obrigado, Júlia Valente, correspondente da RFM Milão, que participou do Linha Direta de hoje.
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1: A imprensa francesa desta quarta-feira destaca polêmica em torno do livro C'était ça ou mourir, era isso ou morrer em livre tradução, do escritor canadense nascido no Haiti, Telson Aurélien, publicado no Canadá pela editora Boreal e na França pela Grasset. Ganhador e finalista dos mais prestigiosos prêmios franceses e fenômeno editorial da temporada literária, o autor é acusado de ter usado inteligência artificial para redigir o livro, acusação que desmente. A polêmica foi impulsionada por uma conta anônima na rede social X, que afirma se basear em uma ferramenta de detecção chamada Pangram. Le Monde destaca as dúvidas sobre as origens e as motivações da acusação. O jornal ressalta que a denúncia partiu de uma conta anônima criada recentemente, cuja publicação viralizou após ser compartilhada por figuras ligadas à direita francesa. Embora reconheça que o Pangram classificou mais de 95% do romance como texto gerado por IA, o diário enfatiza as limitações desses detectores, especialmente em obras escritas em francês e com influência linguísticas diversas. O texto também aborda a dimensão política do caso, observando que o romance, centrado na trajetória de um migrante haitiano, poderia desagradar setores conservadores. O autor nega as acusações, fala em ataques racistas e afirma reunir provas de que escreveu o livro ao longo de vários anos, desde 2017. Libération concentra-se na ascensão meteórica de Aurélien e nos impactos da suspeita sobre sua obra. O jornal relembra que os direitos do romance foram vendidos para cerca de 20 países antes mesmo da publicação, que a crítica celebrou sua linguagem poética e que o livro era visto como um dos grandes acontecimentos literários do ano. Le Figaro, por sua vez, dedica maior atenção ao funcionamento e à credibilidade dos detectores de inteligência artificial. O jornal relata que testou textos antigos de Aurélien, escritos antes da popularização da IA generativa, que foram classificados como integralmente humanos, enquanto trechos do romance receberam a classificação de 100% IA.
5: Reportagem. Luísa Ramos.
6: Enquanto Paris se prepara para receber o Papa Leão XIV, a expectativa também cresce na Capela de Nossa Senhora da Medalha Milagrosa. No centro da capital francesa, um dos locais de peregrinação católica mais visitados do mundo. É ali que fica a casa-mãe das Filhas da Caridade de São Vicente de Paulo, congregação fundada na França e hoje presente em 97 países. O local abriga o Centro Internacional de Formação e de Administração da comunidade, recebendo religiosas de diversos continentes e que vem conhecer de perto as origens da congregação. Entre elas, quatro freiras brasileiras que ajudam no acolhimento de visitantes de todas as nacionalidades. Natural do Paraná e há quase 8 anos na França, a irmã Isel explica o papel da Casa Mãe na formação das religiosas.
7: A Casa Mãe, normalmente, das congregações, é o centro internacional e também é um lugar onde as irmãs vêm, primeiramente, para receber uma formação. As irmãs podem vir por uma formação de 15 dias, um mês. Como a congregação surgiu aqui na França, então elas têm a oportunidade de ir nas cidades onde nasceram, onde viveram os fundadores. Em segundo lugar, como ela é casa-mãe, é onde tem o centro do governo, a gente pode dizer. Então, aqui está a nossa superiora-geral, o conselho-geral. Então, esta casa é o reflexo dessa internacionalidade da congregação. Nós somos aqui hoje em torno de mais de 20 nacionalidades e as irmãs vêm para poder servir nos diversos serviços que nós temos necessidade, tanto no nível da acolhida das irmãs, nessa parte de formação e também para acolher os peregrinos que vêm na capela.
6: A Capela da Medalha Milagrosa é conhecida pelas aparições de Nossa Senhora a Santa Catarina Labouré em 1830. O local recebe diariamente peregrinos do mundo inteiro em busca de oração, agradecimento e renovação da fé. Os brasileiros costumam chegar à capela já sabendo da presença de freiras conterrâneas. É o que conta a mineira irmã Roselena.
8: Ele sempre procura, tem alguma brasileira? Ah, fiquei sabendo, já perguntei. Se tinha um brasileiro, fiquei sabendo, é você? Então eles vêm mesmo para agradecer a Deus e para pedir também alguma coisa, né? Porque o ser humano está sempre, nós precisamos sempre de alguma coisa, sobretudo da ajuda do alto, né? E eles vêm com muita fé, bem entusiasmados. Eles dizem que saem daqui diferente. Muitos chegam a chorar, né? Ficar emocionados. Quando entram na capela, eles dizem, irmã, eu senti uma coisa muito assim que me tocou. Então eles saem emocionados, chorando, as lágrimas correndo, né? E a gente se abraça, eles choram, né? Então assim, é um momento muito forte, de muita fé.
6: As freiras observam que os brasileiros estão entre os peregrinos que mais visitam a lojinha da capela, seja para comprar medalhas ou lembranças religiosas. Mas o que mais chama a atenção é a intensidade da fé demonstrada durante a visita. Irmã Eriane, paraense da Ilha do Marajó e residente em Paris há 3 anos, destaca diferenças marcantes entre os brasileiros e visitantes estrangeiros.
9: Nossa Senhora das Graças no Brasil é muito conhecida, ela foi muito difundida. Então o Brasil inteiro conhece Nossa Senhora das Graças. Então quando eles chegam aqui, dizem, mas aqui é um santuário, para eles é um santuário. Foi aqui onde tudo aconteceu. Então eles vêm com esse desejo muito grande de conhecer o local. E não só conhecer, como a irmã já falou, eles se sentem tocados. A gente vê a diferença, porque o brasileiro chega, é barulhento, mas da feita que entra na capela, eles se recolhem. No momento de oração, a gente percebe essa piedade muito grande. Enquanto que os outros entram por curiosidade, por olhar o que tem na capela e perguntam, o brasileiro não, ele vem com essa vontade de rezar e de encontrar Deus e encontram, de fato, ali na capela.
6: Há poucos dias da chegada do Papa Leão XIV, a comunidade também vive um clima especial de expectativa. A irmã Conceição, de Fortaleza, no Ceará, destaca que a visita papal, que desta vez não passará pela capela, parece já reacender a fé dos fiéis franceses.
10: A gente sente na casa toda que todas as irmãs de todas as línguas, de todas as nações aqui reunidas, vibra por esse momento de se encontrar com o Papa. Porque realmente a quantidade de pessoas que se inscreveram é imenso. Onde vai procurar uma vaga já não encontra mais. Onde procura uma inscrição já não encontra mais. Um país que a fé católica já diminuiu bastante. Eu acho que a vinda do Papa aqui na França foi para renovar a religião católica aqui.
6: Para as freiras brasileiras que vivem em Paris, a visita do Papa representa mais do que um grande evento religioso, mas um momento de esperança e renovação do entusiasmo da comunidade católica. De Paris, Luísa Ramos para a RFI.
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11: Maria Paula Carvalho.
12: A França gasta mais do que arrecada. O resultado é um déficit público elevado e uma dívida que já se aproxima de 3 trilhões e meio de euros. Sem medidas de contenção, o governo calcula que o déficit poderá chegar a cerca de 6,5% do produto interno bruto em 2027. Para evitar esse cenário, o primeiro-ministro Sébastien Lecornu pretende encontrar aproximadamente 54 bilhões de euros em economias, o equivalente a cerca de 319 bilhões de reais. O desafio é enorme. Ao longo de décadas, a França construiu um dos sistemas de proteção social mais abrangentes da Europa. Mas as contas públicas estão sob pressão. Em 2025, o déficit alcançou 5,1% do PIB, bem acima do limite de 3% fixado pelas regras da União Europeia. Ao mesmo tempo, o crescimento econômico segue fraco. O Banco Central francês reduziu a previsão de crescimento para apenas 0,4% em 2026. Por enquanto, contudo, não há risco imediato de perda de confiança dos investidores, como explica o professor associado de Economia e Finanças da Neoma Business School, Gabriel Jimenez Roche.
13: Os horizontes de pagamento da dívida são bem equilibrados, né? No entanto, o problema que o mercado começa a ver é que a dívida vai crescendo e a França não demonstra nenhuma capacidade de reformar o gasto. E há um consenso global de que a França já cobra imposto demais.
12: Para equilibrar as contas, o Executivo propõe uma série de medidas que ainda precisarão ser discutidas e aprovadas pelo Parlamento. Entre elas está uma contribuição dos aposentados, estimada em menos de 6 bilhões de euros. Martine, de 75 anos, está preocupada.
14: Eu tenho obras para fazer e isso vai ser complicado com os cortes. Assim fica difícil se projetar no futuro.
12: Jean-Claude, também aposentado, aposta na falta de consenso político.
15: É um balão de ensaio para saber até onde ele pode ir. Mas como nenhum partido quer fazer economias no orçamento, eu não vejo outro resultado senão um impasse.
12: O governo também avalia o congelamento de alguns benefícios sociais, como o auxílio moradia. Os servidores públicos também poderão ser afetados. A ideia é congelar o índice utilizado para reajustar salários, numa tentativa de conter o avanço das despesas da administração pública. Marine Tondelier, secretária nacional do Partido Os Ecologistas, questiona.
16: Quem deverá fazer esforço? São aqueles que frequentemente acabam penalizados. Os trabalhadores precários, os jovens, os doentes, os funcionários públicos. É injusto e isso não pode acabar bem.
12: Na área do trabalho, a meta é economizar cerca de 2 bilhões e meio de euros por meio da revisão de programas de apoio ao emprego criados durante a pandemia e de mecanismos de formação profissional. Além disso, o governo espera poupar aproximadamente 2 bilhões de euros com medidas destinadas a reduzir os gastos com licenças médicas. Gabriel Jimenez estima que as medidas podem ser mal recebidas pela população.
13: Muita dessa proteção social poderia ser mantida com uma racionalização dos gastos, com certos ajustes, etc. O problema é que a tendência dos governos até agora, que foram eleitos na França, cortar gastos na proteção social, governos de esquerda e de direita, hein? E não cortar gastos administrativos. E isso é uma coisa que o povo, né, o eleitorado francês, começa a se dar conta.
12: Apesar do aperto fiscal, alguns setores foram preservados. Defesa, justiça e segurança continuam entre as prioridades, em um momento marcado pelas tensões internacionais, pela guerra no Oriente Médio e pelo aumento dos gastos militares em diversos países europeus. A proposta será apresentada ao Conselho de Ministros no dia 1º de outubro, e em seguida começará a ser examinada pelo Parlamento. Como o governo não possui maioria absoluta na Assembleia Nacional, o texto poderá sofrer mudanças importantes ao longo da tramitação. Para Gabriel Jimenez, a incerteza política torna o ajuste ainda mais complexo.
13: O gasto público não para de aumentar, eles não conseguem cortar nenhum gasto praticamente e politicamente ninguém vê uma reforma viável.
12: E essa discussão promete dominar a política francesa nos próximos meses, quando o país começa a entrar na corrida para a eleição presidencial de 2027.

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1: 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Estes são os destaques desta quarta-feira, 23 de setembro. A Aliança Escudo das Américas, liderada pelos Estados Unidos, propôs nesta terça-feira sanções coletivas contra 24 grupos do crime organizado que atuam na região, consideradas pelo grupo como uma ameaça imediata e compartilhada. A lista inclui as facções brasileiras PCC e o Comando Vermelho. A coalizão lançada pelo presidente americano Donald Trump em março reúne os países latino-americanos alinhados a Washington, como Argentina, Chile e El Salvador. O Brasil não faz parte do grupo. O presidente chinês Xi Jinping chega esta quarta-feira aos Estados Unidos para uma visita de Estado de 2 dias que tem como momento central o encontro com Donald Trump na Casa Branca. Na pauta de reuniões estão alguns dos principais pontos de tensão entre as duas maiores economias do mundo, o comércio, a inteligência artificial, Taiwan e a guerra no Irã. Nesta quarta-feira, o Irã vai ocupar o centro do palco diplomático em Nova York com o discurso de seu presidente, Massoud Pezeshkian, que já prometeu defender firmemente as posições de seu país na ONU, logo após o anúncio de Donald Trump sobre a retomada do diálogo com Teerã. A agência de notícias oficial iraniana, IRNA, confirmou que o Irã iniciou negociações com os Estados Unidos por meio de um mediador do Catar em Nova York e estabeleceu condições. Em outro encontro às margens da Assembleia Geral da ONU, a presidente da Venezuela, Delcy Rodríguez, se reuniu com o presidente Donald Trump pela primeira vez desde a prisão do ex-presidente Nicolás Maduro. Poucas horas depois, na noite de terça-feira, a líder da oposição na Venezuela, Maria Corina Machado, ganhadora do Prêmio Nobel da Paz de 2025 e atualmente exilada no Panamá, denunciou que foi impedida de retornar ao seu país. Ela acusa o governo de Delcy Rodríguez de bloquear sua volta. Israel reagiu aos comentários de Emmanuel Macron na ONU. O presidente francês criticou as ações israelenses na Cisjordânia e lamentou a situação humanitária em Gaza. O gabinete do primeiro-ministro israelense Benjamin Netanyahu disse que as declarações eram absurdas e grotescas. Netanyahu deve

0: Branca, onde será recebido com honras de Estado e apresentações militares, os dois presidentes terão duas reuniões seguidas de um jantar de gala, no qual devem discursar. Em Washington, a repórter Patrícia Vasconcelos acompanha.
1: Essa visita tem objetivos muito pragmáticos. Embora Donald Trump critique com frequência as práticas comerciais chinesas, ele tem investido muito na relação pessoal com Xi Jinping, na tentativa de obter avanços nas negociações econômicas e também estratégicas. Desde o ano passado, Washington e Pequim vivem um vai-e-vem na imposição de tarifas e medidas retaliatórias, e ainda há outros temas importantes sobre a mesa. Terras raras e minerais críticos, semicondutores, Taiwan, Irã, fentanil e inteligência artificial. A China domina grande parte da mineração e principalmente do processamento mundial desses materiais, o que dá a Pequim uma posição estratégica importante nesta negociação. E outro assunto é o combate ao narcotráfico. Donald Trump acusa já há bastante tempo a China de ser uma importante fonte dos precursores químicos que são utilizados na fabricação do fentanil, que chega de forma ilegal aqui nos Estados Unidos. Esse tema já produziu compromissos chineses de ampliar o controle sobre a exportação de determinadas substâncias químicas.
0: Pelo menos duas pessoas morreram nesta madrugada em uma série de violentos ataques russos contra Kiev. Ocorreram pelo menos 20 explosões depois que a Força Aérea Ucraniana emitiu um alerta sobre a aproximação de mísseis balísticos russos. Outros disparos em Odessa e Kharkiv deixaram pelo menos 6 mortos. Os ataques ocorreram no momento em que, nos Estados Unidos, o presidente ucraniano, Volodymyr Zelensky, se encontrava com membros do Congresso americano para pedir o reforço das sanções contra Moscou. Em uma reunião do Conselho de Segurança da ONU, o ministro das Relações Exteriores da Rússia, Sergei Lavrov, disse que Moscou não fará uma pausa nos bombardeios. Ele acusou a Europa de querer se beneficiar de uma eventual trégua para poder fornecer mais armas para Kiev. Na tribuna da Assembleia Geral da ONU, Volodymyr Zelensky afirmou que a guerra é uma loucura assassina do presidente russo, Vladimir Putin. E logo mais, quem vai subir ao palco das Nações Unidas em Nova York é o primeiro-ministro israelense Benjamin Netanyahu. Os detalhes com Thaís Estivanin.
2: O conflito entre Israel e os palestinos estará no foco deste terceiro dia de debates na Assembleia Geral. Isolado no cenário internacional e em meio a uma difícil campanha pela reeleição, Netanyahu deverá aproveitar a ocasião para criticar seus opositores e a própria ONU, que ele acusa de ser contrária ao seu país. Já o presidente da Autoridade Palestina, Mahmoud Abbas, teve o pedido de visto negado pelos Estados Unidos e vai discursar por videoconferência pelo segundo ano consecutivo. Vários líderes estrangeiros, incluindo o francês Emmanuel Macron, criticaram na tribuna da ONU a situação em Gaza e na Cisjordânia ocupada.
0: Ainda na Assembleia Geral das Nações Unidas, a presidente interina da Venezuela, Delcy Rodríguez, prometeu que o seu país vai realizar eleições como parte de uma transição para uma democracia plena e completa. Rodríguez indicou que o governo iniciou negociações com a oposição e garantiria a participação de todas as forças políticas no pleito. Ela acrescentou que as instituições nacionais estão se preparando para o processo eleitoral, mas até o momento nenhuma data, nem mesmo provisória, foi definida. E na sua última semana do clima de Nova York, evento paralelo à Assembleia Geral da ONU, o secretário-geral da organização, Antônio Guterres, deu destaque à ascensão das energias renováveis no mundo.
3: Renewables are the cheapest.
0: Ele disse que essa expansão significa o jeito mais barato, rápido e seguro de garantir acesso universal à eletricidade. Guterres, que deixa o cargo em dezembro, também pressionou os países a adotarem planos concretos de abandono dos combustíveis fósseis, cuja exploração principal é a principal causa do aquecimento anormal do planeta. A Alemanha acaba de anunciar o seu roteiro para a saída dos fósseis. É o terceiro país do mundo a mostrar um plano, depois da França e dos Países Baixos. França arruma os últimos preparativos para a visita do Papa Leão XIV ao país. A partir dessa sexta-feira, o pontífice terá uma agenda carregada na capital Paris, em Saint-Denis, na periferia, e também em Metz e Lourdes. Por aqui, muitos brasileiros aguardam com ansiedade por este encontro.

0: repórter Luísa Ramos conversou com o goiano Paulo César Santana, coordenador de um grupo de orações de uma paróquia em Champigny-sur-Marne, nos arredores de Paris.
1: Dos brasileiros da comunidade, a gente vê uma expectativa muito grande. Inclusive, assim, um número muito grande de pessoas que fizeram sua inscrição. Eram todos, em torno de umas 100 pessoas ali, a gente tem certeza que vão. E eu sei que fora também, outros católicos que não têm tempo de estar vindo aqui na comunidade, mas que vai numa paróquia francesa mesmo, perto da casa deles, eu também tenho certeza que vai. Então, quer dizer, a expectativa de brasileiro vai ser grande, vai ter muito.
0: Um juiz federal americano ordenou que o governo de Donald Trump revogue a decisão de proibir o acesso à Casa Branca aos veículos CNN, MS Now e Político. O juiz afirma que a medida, criticada até por emissoras favoráveis a Trump, como a Fox News, provavelmente viola a Constituição dos Estados Unidos. E começa hoje a Liga das Nações aqui na Europa, com a fase de grupos, consagrada campeã mundial, a Espanha chega como favorita e para os franceses vai ser a estreia do novo técnico da seleção, o ícone Zinedine Zidane. 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
0: Bom dia, você ouve a Rádio França Internacional em português do Brasil. Nessa segunda parte do programa, nos destaques da imprensa francesa, como os candidatos na eleição presidencial francesa se posicionam sobre a vinda do Papa Leão XIV aqui ao país. Depois veremos como está a expectativa dos brasileiros que vivem aqui na França para essa visita do pontífice, que começa por Paris. Por fim, foco nas eleições no Brasil. Especialistas analisam os programas dos candidatos à presidência e constatam que a pauta ambiental desapareceu da campanha eleitoral brasileira. Mas antes de tudo isso, vamos a Washington em linha direta. Donald Trump recebe o presidente chinês Xi Jinping para uma visita de Estado. A trégua comercial, o desenvolvimento da inteligência artificial e o acesso a minerais críticos estão entre os temas da agenda bilateral das duas maiores potências mundiais.
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4: Donald Trump recebe nesta quinta-feira, 24 de setembro, o presidente da China, Xi Jinping, na Casa Branca. O líder chinês chegou a Washington nesta quarta-feira e vai passar 3 dias nos Estados Unidos em uma visita de Estado. No centro das conversas estão a disputa comercial entre Estados Unidos e China, as tarifas impostas pelos dois países, o acesso a minerais estratégicos e a competição cada vez maior pelo avanço da inteligência artificial. De Washington, Patrícia Vasconcelos, especial para a Rádio França Internacional, traz os detalhes do encontro entre Trump e Xi Jinping. Olá, Patrícia, bom dia. O que está previsto para esta quinta-feira e por que Donald Trump está dando tanta importância à presença de Xi Jinping aí em Washington?
3: Bom dia. Bom, se a gente olhar com atenção para o protocolo que foi preparado para esta quinta e sexta-feira, a gente vai entender o peso que Donald Trump está dando a esta visita. Xi Jinping chega à Casa Branca às 10 horas da manhã daqui, 4 da tarde, em Paris. Vai ser uma recepção com honras de Estado, com a presença de militares e um sobrevoo de um bombardeiro acompanhado por 4 caças F-22. Depois, os líderes seguem para uma reunião bilateral mais reservada e, na sequência, para um encontro ampliado com integrantes dos dois governos. Na sexta-feira, há uma agenda menor antes da volta de Xi Jinping à China, que inclui uma cerimônia do chá. Mas alguns detalhes já mostram a excepcionalidade desta recepção. Nesta quarta-feira, por exemplo, Trump foi, pessoalmente, acompanhado de Melania, receber o casal chinês na base militar Andrews, um gesto raro de um presidente norte-americano diante de um chefe de Estado visitante. Essa visita tem objetivos muito pragmáticos. Embora Donald Trump critique com frequência as práticas comerciais chinesas, ele tem investido muito na relação pessoal com Xi Jinping, quem ele chama de amigo, na tentativa de obter avanços nas negociações econômicas e também estratégicas. Desde o ano passado, Washington e Pequim vivem um vai e vem na imposição de tarifas e medidas retaliatórias e ainda há outros temas importantes sobre a mesa. Terras raras e minerais críticos, semicondutores, Taiwan, Irã, fentanil e inteligência artificial.
4: E Patrícia, como estão hoje as tarifas sobre os produtos chineses? Trump chegou a impor taxas muito altas contra a China, não é?
3: Sim, e aqui é importante dizer que não existe hoje uma única tarifa que é aplicada a todos os produtos chineses. O sistema é bastante complexo. Há tarifas gerais, outras que já existiam antes do atual governo Trump e sobretaxas específicas que são aplicadas a setores considerados estratégicos. A guerra tarifária chegou a níveis muito elevados no ano passado, mas parte dessas cobranças foi suspensa ou reduzida depois das negociações em curso entre Washington e Pequim. Além disso, em fevereiro desse ano, quem nos ouve deve lembrar, a Suprema Corte derrubou as tarifas emergenciais que Trump havia usado como uma das principais ferramentas desta guerra comercial. O governo respondeu então adotando uma nova tarifa global de 10%. Agora, os produtos chineses considerados estratégicos continuam sujeitos a tarifas adicionais que são bastante elevadas. É o caso de setores como aço, alumínio, veículos elétricos, baterias, semicondutores e alguns equipamentos tecnológicos. E além dessas tarifas, Washington mantém ainda controles sobre a exportação para a China de determinados chips e tecnologias avançadas.
4: E Patrícia, houve uma novidade justamente antes da chegada de Xi Jinping. Estados Unidos e China decidiram estender a trégua comercial. No caso, então, o que muda?
3: A trégua que venceria em 10 de novembro foi estendida por mais 2 meses, até janeiro do ano que vem. O acordo foi fechado depois de negociações entre o secretário do Tesouro norte-americano e o vice-premier chinês. Isso significa que Trump e Xi Jinping chegam a esse encontro desta quinta-feira aqui em Washington sem a ameaça imediata de uma nova escalada tarifária. Agora eles podem discutir não apenas a manutenção dessa trégua, mas a possibilidade de um acordo comercial mais amplo. A equipe de Donald Trump também tem muito interesse em conversar com os chineses sobre terras raras e outros minerais críticos, que são essenciais para a produção de equipamentos tecnológicos, veículos elétricos, sistemas militares e produtos aeroespaciais. A China domina grande parte da mineração e principalmente do processamento mundial desses materiais, o que dá a Pequim uma posição estratégica importante nesta negociação. E outro assunto é o combate ao narcotráfico. Donald Trump acusa já há bastante tempo a China de ser uma importante fonte dos precursores químicos que são utilizados na fabricação do fentanil, que chega de forma ilegal aqui nos Estados Unidos.
4: Muito obrigado, Patrícia Vasconcelos, de Washington, especial para a Rádio França Internacional.
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7: Tudo está pronto para a chegada do Papa Leão XIV à França a partir dessa sexta-feira, na primeira viagem ao país do líder da Igreja Católica em 18 anos. Para além da importância do evento para a comunidade católica, a visita também pesa na campanha para as eleições presidenciais francesas do ano que vem. O jornal Le Parisien ressalta que poucas personalidades do mundo conseguem encher o Stade de France ou a Avenida Champs-Élysées. A vinda de um Papa não tem equivalente em termos de mobilização. E quando ocorre há 7 meses das eleições, cada candidato deverá marcar a sua posição política diante do encontro do Papa com os franceses. Cerca de 1/3 deles se declara católico. O diário conservador Le Figaro nota que, ao contrário da maioria dos pretendentes à presidência, o atual chefe de Estado, Emmanuel Macron, optou por não participar de nenhuma das 3 missas gigantes que o pontífice vai presidir no país, temendo ser acusado de violar a laicidade e querer se aproveitar do momento em benefício próprio. Mas ao compartilhar uma comunidade de pensamento com Leão XIV, o presidente não deixará de recebê-lo em visita apostólica, como o Vaticano prefere chamar a viagem oficial de um líder a um país. Le Parisien observa que entre os candidatos à presidência, alguns são mais praticantes, como a da extrema-direita Marine Le Pen e o da direita tradicional Bruno Retailleau. Mas também os centristas Gabriel Attal e Edouard Philippe vão marcar presença. Já à esquerda, a visita papal causa um certo desconforto. O dirigente socialista Olivier Faure disse que, em vez de caçar votos na missa, prefere ouvir o que Leão XIV tem a dizer em outros eventos previstos durante os 3 dias de visita.
2: Reportagem Luísa Ramos.
8: Na véspera da viagem histórica de Papa Leão XIV à França, que inclui etapas em Paris, Lourdes e Metz, brasileiros que vivem na região parisiense encontram na fé católica e na língua portuguesa uma forma de manter os laços com o Brasil. Um deles é o goiano Paulo César Santana. Quando chegou à França, há 17 anos, ele enfrentou dificuldades com a língua e com a adaptação à nova realidade. Há mais de 10 anos, Paulo organiza o grupo de oração Embaixadores de Cristo, que funciona na Capelania Brasileira de Paris, administrada pelo padre Júlio Peixoto, na paróquia Sainte-Marie-du-Plan, na região metropolitana da capital francesa. Paulo conta que o grupo de oração nasceu para acolher brasileiros que vivem na França. Além dos encontros de fé, a iniciativa também se tornou uma pastoral social e oferece apoio a quem chega ao país ou enfrenta dificuldades, com a distribuição de cestas básicas e orientação para os recém-chegados. Os encontros em português acontecem todas as quartas-feiras e reúnem um número variável de participantes ao longo do ano. Já as missas, celebradas em português todos os domingos, costumam lotar a paróquia. Segundo Paulo, participar da missa na língua materna ajuda os brasileiros a enfrentar a saudade e os desafios da vida longe do país de origem.
1: Quando você tira um domingo e fala o domingo é do Senhor e você vai reunir com pessoas que falam a mesma língua, você teria como se fosse o meu domingo é o dia de eu estar no Brasil. Isso ajuda muito. É aquele domingo que as pessoas vão, começam ali às 4 horas da tarde e não quer ir embora. Termina a missa às 6, eles querem ficar até 7, 8 da noite. Porque ali a gente vai conversar um pouquinho, vai falar sobre a nossa vida, mesmo aqui quanto no Brasil.
8: A experiência relatada por Paulo não é isolada. O padre Wellington Santos, conhecido como Père Welly, baiano radicado na França desde 2016, afirma que a fé ajuda muitos imigrantes a reconstruir referências em um novo país. Mas lembra que o acolhimento da comunidade brasileira não deve impedir a integração à sociedade francesa.
9: Ou seja, não basta saber que uma paróquia é católica. É importante para algumas pessoas se conectar com pessoas do seu mesmo país em um outro país. E para mim, o desafio consiste em não se fechar em uma comunidade. Para mim, o desafio consiste em, ok, eu posso me conectar com essa capelania, com essa experiência eclesial brasileira que se reproduz aqui, mas eu não devo também me fechar a experiências do próprio país em que eu me encontro.
8: A expectativa pela chegada de Leão XIV mobiliza comunidades católicas em toda a França. A dimensão histórica ajuda a explicar o entusiasmo. Será a primeira visita oficial de Estado de um Papa à França em 18 anos. Embora Francisco tenha passado pelo país em 3 ocasiões, nenhuma delas teve caráter de visita de Estado. Antes dele, Bento XVI esteve na França em 2008 e João Paulo II visitou o país 7 vezes. Para o padre Wellington, a passagem de um pontífice tem potencial para marcar os fiéis por muitos anos.
9: Eu converso com pessoas que acolheram o Papa João Paulo II, por exemplo, em 97, para a Jornada Mundial da Juventude, e essas pessoas me falam com brilho nos olhos, né? Padres, leigos, pessoas que eram muito jovens e que foram tocadas pelas palavras do Papa na época. Então, eu penso que ele tem uma importância, assim, essa capacidade de tocar, sobretudo, individualmente as pessoas. ele toca as subjetividades. Eu penso, ademais, que a presença do Papa, ela não deixa as pessoas indiferentes. Não somente aquelas que são católicas, que querem participar, né, se interessam, como também aquelas que são contrárias à fé. Então, eu penso que a presença do Papa na França, ela tem esse potencial de provocação. Acho que é uma boa provocação.
8: A visita de Leão XIV à França começa nesta sexta-feira e segue até segunda-feira, 28 de setembro. O momento mais aguardado será a missa de sábado em Paris, para a qual já há cerca de 600 mil inscrições. Outros eventos, como a Vigília dos Jovens no Stade de France e as celebrações em Lourdes, também devem atrair multidões. Ao todo, a viagem apostólica pode reunir cerca de 1 milhão de participantes. O goiano Paulo César estima que muitos católicos da paróquia onde funciona a Capelania Brasileira de Paris marcarão presença.
1: Então a gente vê assim, em torno de umas 100 pessoas ali, a gente tem certeza que vão. E eu sei que fora também outros católicos que não têm tempo de estar vindo aqui na comunidade, mas que vai numa paróquia francesa mesmo, perto da casa deles, eu também tenho certeza que vai. Então, quer dizer, a expectativa de brasileiro vai ser grande, vai ter muito.
8: De Paris, Luísa Ramos para a RFI.
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7: As eleições de 2026 no Brasil ocorrem em um ano marcado por enchentes e ciclones no sul e sudeste do país, enquanto o risco de uma nova seca extrema ameaça o norte. Mesmo assim, a pauta ambiental desapareceu da campanha eleitoral há poucas semanas do encontro dos eleitores brasileiros com as urnas. Esse vazio é reflexo dos próprios programas de governo apresentados pelos candidatos. Dos 6 principais nomes, apenas o atual mandatário, Luiz Inácio Lula da Silva, traz uma proposta à luz do desafio climático. Para os demais 5 aspirantes a presidente, Flávio Bolsonaro, Augusto Cury, Renan Santos, Ronaldo Caiado e Romeu Zuma, a questão é colocada de forma vaga, sem detalhes sobre aspectos importantes, como a redução de emissões de gases de efeito estufa. Leila da Costa Ferreira, professora de Sociologia Ambiental da Unicamp, comenta.
10: O que está faltando é com que esses candidatos ou o candidato que incorporou essa questão coloque essa discussão no cotidiano das pessoas. As chuvas, os eventos extremos, etc., fazem parte do cotidiano das pessoas. E isso tem que estar na boca dos candidatos à presidência do Brasil. E não está. Agora, não está. E também, quando fala disso, fica uma coisa que parece é estratosférico. Parece que é no outro planeta. Não, é aqui. É no seu quintal, é na sua cidade, é no seu estado, no seu país e é global.
7: A campanha eleitoral acontece em meio à maior crise institucional envolvendo o Supremo Tribunal Federal, que monopoliza as atenções da imprensa no país. Mas isso não significa que o eleitor brasileiro menospreze a importância do combate às mudanças climáticas, frisa Leila Ferreira. Pesquisas acadêmicas já demonstraram que os fenômenos extremos influenciam no voto.
10: Houve, com todas essas crises, as crises mesmo atuais que nós estamos vivendo, houve um desvio quase da preocupação do eleitor em relação a essa questão. Só que eu acho que esse desvio é péssimo, na verdade, porque aí está uma discussão que ela é política, ela é social, e ela tem a ver com as questões da nossa vivência contemporânea. Né?
7: O Observatório do Clima, rede de quase 200 organizações socioambientais, passou um pente fino nos programas de governo dos principais candidatos e na atuação parlamentar dos que já exerceram no Legislativo. O resultado é que não apenas a pauta ambiental é quase inexistente, como a maioria dos presidenciáveis trabalha no sentido contrário, de negar ou rejeitar a importância do assunto. Quem explica é o secretário executivo do OAC, Márcio Astrini.
11: Tem uma explicação, eu acho que para isso, que é porque grande parte, ou a maioria das candidaturas são ligadas ao campo da direita ou da extrema direita. Tem muitos candidatos que acham que a crise climática, que o furacão, que acham que a seca, que acham que a enchente, é uma questão ideológica. É algo que eles podem negar e que ao negar não vai acontecer.
7: O principal opositor de Lula no pleito, senador Flávio Bolsonaro, nem mesmo reconhece a existência de uma crise do clima e menciona 7 propostas antiambientais, como ampliar a infraestrutura de petróleo e liberar a controversa técnica de fracking para extração do óleo. Essa narrativa antecipa um eventual governo focado em desregulamentações ambientais para facilitar atividades como agricultura, pecuária e mineração, muitas vezes em detrimento do meio ambiente e das populações locais.
11: Não me surpreenderia se ele seguir os passos do pai, como diz, que quer seguir, é que o Brasil amanhã se veja fora, por exemplo, do Acordo de Paris, né, virando as costas para qualquer agenda de clima, não só não participando, mas jogando contra, exemplo do que está fazendo agora o governo americano. Então é extremamente preocupante e isso para a agenda ambiental é uma catástrofe.
7: O próximo presidente terá o desafio de manter os compromissos internacionais assumidos pelo país, como acabar com o desmatamento ilegal até 2030. A nova configuração do Congresso também será decisiva.
11: É um Congresso que está do lado do crime ambiental, então nós precisamos mudar esses parlamentares. Nessa agenda de clima tem lixo à beça para ser descartado, principalmente no Congresso brasileiro.
7: O Planeta Verde fica por aqui hoje. Na quarta que vem tem mais. Até lá.
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7: Paris, 24 de setembro de 2026. Estes são os destaques desta quinta-feira. O presidente chinês Xi Jinping segue em visita oficial aos Estados Unidos. Ontem ele foi recebido logo ao desembarcar do avião em Washington pelo presidente Donald Trump. O encontro inicial na noite desta quarta já teve um resultado importante: prolongar para 10 de janeiro a trégua na guerra comercial entre Washington e Pequim. A imprensa estatal chinesa afirma que Xi Jinping pediu cooperação com Washington e disse que os dois países deveriam ser parceiros e não rivais. Nesta quinta, Xi Jinping chegará pela manhã à Casa Branca, onde será recebido com honras de Estado e apresentações militares. Pelo menos 2 pessoas morreram nesta madrugada em uma série de violentos ataques russos contra Kiev. Ocorreram pelo menos 20 explosões depois que a Força Aérea Ucraniana emitiu um alerta sobre a aproximação de mísseis balísticos russos. Outros disparos em Odessa e Kharkiv mataram ao menos 6 pessoas. O conflito entre Israel e os palestinos estará no foco do terceiro dia de debates da Assembleia Geral da ONU, em Nova York. O primeiro-ministro israelense, Benjamin Netanyahu, deverá discursar e criticar a própria ONU, que ele acusa de ser contrária ao seu país. Já o presidente da Autoridade Palestina, Mahmoud Abbas, teve o pedido de visto negado pelos Estados Unidos e vai discursar por videoconferência pelo segundo ano consecutivo. Também na ONU, a presidente interina da Venezuela, Delcy Rodrigues, prometeu que o seu país vai organizar eleições como parte de uma transição para uma democracia plena e completa. Rodrigues indicou que o governo iniciou negociações com a oposição e garantiria a participação de todas as forças políticas no pleito. Até o momento, nenhuma data, nem mesmo provisória, foi definida. Um juiz federal americano ordenou que o governo de Donald Trump revogue a decisão de proibir o acesso à Casa Branca aos veículos CNN, MS Now e Político. O juiz afirma que a medida provavelmente viola a Constituição dos Estados Unidos. Os 3 veículos de comunicação recorreram à justiça invocando o direito à liberdade de expressão garantido pela primeira emenda constitucional do país. E a França arruma os últimos preparativos para a visita do Papa Leão XIV ao país a partir desta sexta-feira. O pontífice terá uma agenda carregada aqui na capital Paris e também em Saint-Denis, na periferia, em Metz e Lourdes. Continue acompanhando as notícias em rfbrasil.com e um ótimo dia a todos. Bom dia, são 11 horas e 30 minutos em Paris, 6:30 em Brasília. 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
7: Tempo nublado na capital francesa, 17 graus. Confira os principais destaques desta quinta-feira, 24 de setembro de 2026. Presidente chinês é recebido por Donald Trump em visita de Estado. Os dois países concordaram em prolongar até janeiro a trégua na guerra comercial. Conflito em Gaza entra no foco da Assembleia Geral da ONU. Sem visto de entrada nos Estados Unidos, líder palestino vai discursar por videoconferência. E a França faz os últimos preparativos para a chegada do Papa Leão XIV ao país. Essas e outras notícias a seguir. O presidente chinês Xi Jinping segue em visita oficial aos Estados Unidos. Ontem, ele foi recebido logo ao desembarcar do avião em Washington pelo presidente Donald Trump. O encontro inicial, na noite desta quarta-feira, já teve um resultado importante: prolongar para 10 de janeiro a trégua na guerra comercial entre Washington e Pequim. O acordo foi fechado depois de negociações prévias entre o secretário do Tesouro americano, Scott Bessent, e o vice-premier chinês, He Lifeng. Nesta quinta, Xi Jinping chega pela manhã à Casa Branca, onde será recebido com honras de Estado e apresentações militares. Os dois presidentes terão duas reuniões, seguidas de um jantar de gala, no qual devem discursar. Em Washington, a repórter Patrícia Vasconcelos acompanha.
3: Essa visita tem objetivos muito pragmáticos. Embora Donald Trump critique com frequência as práticas comerciais chinesas, ele tem investido muito na relação pessoal com Xi Jinping, na tentativa de obter avanços nas negociações econômicas e também estratégicas. Desde o ano passado, Washington e Pequim vivem um vai-e-vem na imposição de tarifas e medidas retaliatórias, e ainda há outros temas importantes sobre a mesa. Terras raras e minerais críticos, semicondutores, Taiwan, Irã, fentanil e inteligência artificial. A China domina grande parte da mineração e principalmente do processamento mundial desses materiais, o que dá a Pequim uma posição estratégica importante nesta negociação. E outro assunto é o combate ao narcotráfico. Donald Trump acusa já há bastante tempo a China de ser uma importante fonte dos precursores químicos que são utilizados na fabricação do fentanil, que chega de forma ilegal aqui nos Estados Unidos. Esse tema já produziu compromissos chineses de ampliar o controle sobre a exportação de determinadas substâncias químicas.
7: Pelo menos duas pessoas morreram nesta madrugada em uma série de violentos ataques russos contra Kiev. Ocorreram pelo menos 20 explosões depois que a Força Aérea Ucraniana emitiu um alerta sobre a aproximação de mísseis balísticos russos. Outros disparos em Odessa e Kharkiv deixaram pelo menos 6 mortos. Os ataques ocorreram no momento em que, nos Estados Unidos, o presidente ucraniano, Volodymyr Zelensky, se encontrava com membros do Congresso americano para pedir o reforço das sanções contra Moscou. Em uma reunião do Conselho de Segurança da ONU, o ministro das Relações Exteriores da Rússia, Sergei Lavrov, disse que Moscou não fará uma pausa nos bombardeios. Ele acusou a Europa de querer se beneficiar de uma eventual trégua para poder fornecer mais armas para Kiev. Na tribuna da Assembleia Geral da ONU, Volodymyr Zelensky afirmou que a guerra é uma loucura assassina do presidente russo, Vladimir Putin. E logo mais, quem vai subir ao palco das Nações Unidas em Nova York é o primeiro-ministro israelense Benjamin Netanyahu. Os detalhes com Thaís Estivanin.
12: O conflito entre Israel e os palestinos estará no foco deste terceiro dia de debates na Assembleia Geral. Isolado no cenário internacional e em meio a uma difícil campanha pela reeleição, Netanyahu deverá aproveitar a ocasião para criticar seus opositores e a própria ONU, que ele acusa de ser contrária ao seu país. Já o presidente da Autoridade Palestina, Mahmoud Abbas, teve o pedido de visto negado pelos Estados Unidos e vai discursar por videoconferência pelo segundo ano consecutivo. Vários líderes estrangeiros, incluindo o francês Emmanuel Macron, criticaram na tribuna da ONU a situação em Gaza e na Cisjordânia ocupada.
7: Ainda na Assembleia Geral das Nações Unidas, a presidente interina da Venezuela, Delcy Rodríguez, prometeu que o seu país vai realizar eleições como parte de uma transição para uma democracia plena e completa. Rodríguez indicou que o governo iniciou negociações com a oposição e garantiria participação de todas as forças políticas no pleito. Ela acrescentou que as instituições nacionais estão se preparando para o processo eleitoral, mas até o momento nenhuma data, nem mesmo provisória, foi definida. E na sua última semana do clima de Nova York, evento paralelo à Assembleia Geral da ONU, o secretário-geral da organização, Antônio Guterres, deu destaque à ascensão das energias renováveis no mundo.
13: Renewables are the cheapest.
7: Ele disse que essa expansão significa o jeito mais barato, rápido e seguro de garantir acesso universal à eletricidade. Guterres, que deixa o cargo em dezembro, também pressionou os países a adotarem planos concretos de abandono dos combustíveis fósseis, cuja exploração principal é a principal causa do aquecimento anormal do planeta. A Alemanha acaba de anunciar o seu roteiro para a saída dos fósseis. É o terceiro país do mundo a mostrar um plano, depois da França e dos Países Baixos. A França arruma os últimos preparativos para a visita do Papa Leão XIV ao país. A partir dessa sexta-feira, o pontífice terá uma agenda carregada na capital Paris, em Saint-Denis, na periferia, e também em Metz e Lourdes. Por aqui, muitos brasileiros aguardam com ansiedade por este encontro. A repórter Luísa Ramos conversou com o goiano Paulo César Santana, coordenador de um grupo de orações de uma paróquia em Champigny-sur-Marne, nos arredores de Paris.
1: Dos brasileiros da comunidade, a gente vê uma expectativa muito grande. Inclusive, assim, um número muito grande de pessoas que fizeram sua inscrição. Eram todos, em torno de umas 100 pessoas ali, a gente tem certeza que vão. E eu sei que fora também, outros católicos que não têm tempo de estar vindo aqui na comunidade, mas que vai numa paróquia francesa mesmo, perto da casa deles, eu também tenho certeza que vai. Então, quer dizer, a expectativa de brasileiro vai ser grande, vai ter muito.
7: Um juiz federal americano ordenou que o governo de Donald Trump revogue a decisão de proibir o acesso à Casa Branca aos veículos CNN, MS Now e Político. O juiz afirma que a medida, criticada até por emissoras favoráveis a Trump, como a Fox News, provavelmente viola a Constituição dos Estados Unidos. E começa hoje a Liga das Nações aqui na Europa, com a fase de grupos. Consagrada campeã mundial, a Espanha chega como favorita e, para os franceses, vai ser a estreia do novo técnico da seleção, o ícone Zinedine Zidane. 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
7: Bom dia, você ouve a Rádio França Internacional em português do Brasil. Nessa segunda parte do programa, nos destaques da imprensa francesa, como os candidatos na eleição presidencial francesa se posicionam sobre a vinda do Papa Leão XIV aqui ao país. Depois veremos como está a expectativa dos brasileiros que vivem aqui na França para essa visita do pontífice, que começa por Paris. Por fim, foco nas eleições no Brasil. Especialistas analisam os programas dos candidatos à presidência e constatam que a pauta ambiental desapareceu da campanha eleitoral brasileira. Mas antes de tudo isso, vamos a Washington em linha direta. Donald Trump recebe o presidente chinês Xi Jinping para uma visita de Estado. A trégua comercial, o desenvolvimento da inteligência artificial e o acesso a minerais críticos estão entre os temas da agenda bilateral das duas maiores potências mundiais.
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4: Donald Trump recebe nesta quinta-feira, 24 de setembro, o presidente da China, Xi Jinping, na Casa Branca. O líder chinês chegou a Washington nesta quarta-feira e vai passar 3 dias nos Estados Unidos em uma visita de Estado. No centro das conversas estão a disputa comercial entre Estados Unidos e China, as tarifas impostas pelos dois países, o acesso a minerais estratégicos e a competição cada vez maior pelo avanço da inteligência artificial. De Washington, Patrícia Vasconcelos, especial para a Rádio França Internacional, traz os detalhes do encontro entre Trump e Xi Jinping. Olá, Patrícia, bom dia. O que está previsto previsto para esta quinta-feira e por que Donald Trump está dando tanta importância à presença de Xi Jinping aí em Washington.
3: Bom dia. Bom, se a gente olhar com atenção para o protocolo que foi preparado para esta quinta e sexta-feira, a gente vai entender o peso que Donald Trump está dando a esta visita. Xi Jinping chega à Casa Branca às 10 horas da manhã daqui, 4 da tarde, em Paris. Vai ser uma recepção com honra de Estado, com a presença de militares e um sobrevoo de um bombardeiro acompanhado por 4 caças F-22. Depois, os líderes seguem para uma reunião bilateral mais reservada e, na sequência, para um encontro ampliado com integrantes dos dois governos. Na sexta-feira, há uma agenda menor antes da volta de Xi Jinping à China, que inclui uma cerimônia do chá. Mas alguns detalhes já mostram a excepcionalidade desta recepção. Nesta quarta-feira, por exemplo, Trump foi, pessoalmente, acompanhado de Melania, receber o casal chinês na base militar Andrews, um gesto raro de um presidente norte-americano diante de um chefe de Estado visitante. Essa visita tem objetivos muito pragmáticos. Embora Donald Trump critique com frequência as práticas comerciais chinesas, ele tem investido muito na relação pessoal com Xi Jinping, quem ele chama de amigo, na tentativa de obter avanços nas negociações econômicas e também estratégicas. Desde o ano passado, Washington e Pequim vivem um vai-e-vem na imposição de tarifas e medidas retaliatórias e ainda há outros temas importantes sobre a mesa. Terras raras e minerais críticos, semicondutores, Taiwan, Irã, fentanil e inteligência artificial.
4: E Patrícia, como estão hoje as tarifas sobre os produtos chineses? Trump chegou a impor taxas muito altas contra a China, não é?
3: Sim, e aqui é importante dizer que não existe hoje uma única tarifa que é aplicada a todos os produtos chineses. O sistema é bastante complexo. Há tarifas gerais, outras que já existiam antes do atual governo Trump e sobre taxas específicas que são aplicadas a setores considerados estratégicos. A guerra tarifária chegou a níveis muito elevados no ano passado, mas parte dessas cobranças foi suspensa ou reduzida depois das negociações em curso entre Washington e Pequim. Além disso, em fevereiro desse ano, quem nos ouve deve lembrar, a Suprema Corte derrubou as tarifas emergenciais que Trump havia usado como uma das principais ferramentas desta guerra comercial. O governo respondeu então, adotando uma nova tarifa global de 10%. Agora, os produtos chineses considerados estratégicos continuam sujeitos a tarifas adicionais, que são bastante elevadas. É o caso de setores como aço, alumínio, veículos elétricos, baterias, semicondutores e alguns equipamentos tecnológicos. E além dessas tarifas, Washington mantém ainda controles sobre a exportação para a China de determinados chips e tecnologias avançadas.
4: E, Patrícia, houve uma novidade justamente antes da chegada de Xi Jinping. Estados Unidos e China decidiram estender a trégua comercial. No caso, então, o que muda?
3: A trégua que venceria em 10 de novembro foi estendida por mais 2 meses, até janeiro do ano que vem. O acordo foi fechado depois de negociações entre o secretário do Tesouro norte-americano e o vice-premier chinês. Isso significa que Trump e Xi Jinping chegam a esse encontro desta quinta-feira aqui em Washington sem a ameaça imediata de uma nova escalada tarifária. Agora eles podem discutir não apenas a manutenção dessa trégua, mas a possibilidade de um acordo comercial mais amplo. A equipe de Donald Trump também tem muito interesse em conversar com os chineses sobre terras raras e outros minerais críticos, que são essenciais para a produção de equipamentos tecnológicos, veículos elétricos, sistemas militares e produtos aeroespaciais. A China domina grande parte da mineração e principalmente do processamento mundial desses materiais, o que dá a Pequim uma posição estratégica importante nesta negociação. E outro assunto é o combate ao narcotráfico. Donald Trump acusa já há bastante tempo a China de ser uma importante fonte dos precursores químicos que são utilizados na fabricação do fentanil, que chega de forma ilegal aqui nos Estados Unidos.
4: Muito obrigado, Patrícia Vasconcelos, de Washington, especial para a Rádio França Internacional.
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7: Tudo está pronto para a chegada do Papa Leão XIV à França a partir dessa sexta-feira, na primeira viagem ao país do líder da Igreja Católica em 18 anos. Para além da importância do evento para a comunidade católica, a visita também pesa na campanha para as eleições presidenciais francesas do ano que vem. O jornal Le Parisien ressalta que poucas personalidades do mundo conseguem encher o Stade de France ou a Avenida Champs-Élysées. A vinda de um Papa não tem equivalente em termos de mobilização. E quando ocorre há 7 meses das eleições, cada candidato deverá marcar a sua posição política diante do encontro do Papa com os franceses. Cerca de 1/3 deles se declara católico. O diário conservador Le Figaro nota que, ao contrário da maioria dos pretendentes à presidência, o atual chefe de Estado, Emmanuel Macron, optou por não participar de nenhuma das 3 missas gigantes que o pontífice vai presidir no país, temendo ser acusado de violar a laicidade e querer se aproveitar do momento em benefício próprio. Mas ao compartilhar uma comunidade de pensamento com Leão XIV, o presidente não deixará de recebê-lo em visita apostólica, como o Vaticano prefere chamar a viagem oficial de um líder a um país. Le Parisien observa que entre os candidatos à presidência, alguns são mais praticantes, como a da extrema-direita Marine Le Pen e o da direita tradicional Bruno Retailleau. Mas também os centristas Gabriel Attal e Edouard Philippe vão marcar presença. Já à esquerda, a visita papal causa um certo desconforto. O dirigente socialista Olivier Faure disse que, em vez de caçar votos na missa, prefere ouvir o que Leão XIV tem a dizer em outros eventos previstos durante os 3 dias de visita.
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8: Na véspera da viagem histórica de Papa Leão XIV à França, que inclui etapas em Paris, Lourdes e Metz, brasileiros que vivem na região parisiense encontram na fé católica e na língua portuguesa uma forma de manter os laços com o Brasil. Um deles é o goiano Paulo César Santana. Quando chegou à França, há 17 anos, ele enfrentou dificuldades com a língua e com a adaptação à nova realidade. Há mais de 10 anos, Paulo organiza o grupo de oração Embaixadores de Cristo, que funciona na Capelania Brasileira de Paris, administrada pelo padre Júlio Peixoto, na paróquia Sainte-Marie-du-Plan, na região metropolitana da capital francesa. Paulo conta que o grupo de oração nasceu para acolher brasileiros que vivem na França. Além dos encontros de fé, a iniciativa também se tornou uma pastoral social e oferece apoio a quem chega ao país ou enfrenta dificuldades, com a distribuição de cestas básicas e orientação para os recém-chegados. Os encontros em português acontecem todas as quartas-feiras e reúnem um número variável de participantes ao longo do ano. Já as missas, celebradas em português todos os domingos, costumam lotar a paróquia. Segundo Paulo, participar da missa na língua materna ajuda os brasileiros a enfrentar a saudade e os desafios da vida longe do país de origem.
1: Quando você tira um domingo e fala o domingo é do Senhor e você vai reunir com pessoas que falam a mesma língua, você teria como se fosse o meu domingo é o dia de eu estar no Brasil. Isso ajuda muito. É aquele domingo que as pessoas vão, começam ali às 4 horas da tarde e nunca ir embora. Termina a missa às 6, eles querem ficar até 7, 8 da noite. Porque ali a gente vai conversar um pouquinho, vai falar sobre a nossa vida, mesmo aqui quanto no Brasil.
8: A experiência relatada por Paulo não é isolada. O padre Wellington Santos, conhecido como Père Welly, baiano radicado na França desde 2016, afirma que a fé ajuda muitos imigrantes a reconstruir referências em um novo país, mas lembra que o acolhimento da comunidade brasileira não deve impedir a integração à sociedade francesa.
9: Ou seja, não basta saber que uma paróquia é católica. É importante para algumas pessoas se conectar com pessoas do seu mesmo país em um outro país. E para mim, o desafio consiste em não se fechar em uma comunidade. Para mim, o desafio consiste em, ok, eu posso me conectar com essa capelania, com essa experiência eclesial brasileira que se reproduz aqui, mas eu não devo também me fechar a experiências do próprio país em que eu me encontro.
8: A expectativa pela chegada de Leão XIV mobiliza comunidades católicas em toda a França. A dimensão histórica ajuda a explicar o entusiasmo. será a primeira visita oficial de Estado de um Papa à França em 18 anos. Embora Francisco tenha passado pelo país em 3 ocasiões, nenhuma delas teve caráter de visita de Estado. Antes dele, Bento XVI esteve na França em 2008 e João Paulo II visitou o país 7 vezes. Para o padre Wellington, a passagem de um pontífice tem potencial para marcar os fiéis por muitos anos.
9: Eu converso com pessoas que acolheram o Papa João Paulo II, por exemplo, em 97, para a Jornada Mundial da Juventude, e essas pessoas me falam com brilho nos olhos, né? Padres, leigos, pessoas que eram muito jovens e que foram tocadas pelas palavras do Papa na época. Então, eu penso que ele tem uma importância, assim, essa capacidade de tocar, sobretudo, individualmente as pessoas. Ele toca as subjetividades. Eu penso, ademais, que a presença do Papa, ela não deixa as pessoas indiferentes. Não somente aquelas que são católicas, que querem participar, né, se interessam, como também aquelas que são contrárias à fé. Então, eu penso que a presença do Papa na França, ela tem esse potencial de provocação. Acho que é uma boa provocação.
8: A visita de Leão XIV à França começa nesta sexta-feira e segue até segunda-feira, 28 de setembro. O momento mais aguardado será a missa de sábado em Paris, para a qual já há cerca de 600 mil inscrições. Outros eventos, como a Vigília dos Jovens no Stade de France e as celebrações em Lourdes, também devem atrair multidões. Ao todo, a viagem apostólica pode reunir cerca de 1 milhão de participantes. O goiano Paulo César estima que muitos católicos da paróquia onde funciona a Capelania Brasileira de Paris marcarão presença.
1: Então a gente vê assim, em torno de umas 100 pessoas ali, a gente tem certeza que vão. E eu sei que fora também outros católicos que não têm tempo de estar vindo aqui na comunidade, mas que vai numa paróquia francesa mesmo, perto da casa deles, eu também tenho certeza que vai. Então, quer dizer, a expectativa de brasileiro vai ser grande, vai ter muito.
8: De Paris, Luísa Ramos para RFI.
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7: As eleições de 2026 no Brasil ocorrem em um ano marcado por enchentes e ciclones no sul e sudeste do país, enquanto o risco de uma nova seca extrema ameaça o norte. Mesmo assim, a pauta ambiental desapareceu da campanha eleitoral há poucas semanas do encontro dos eleitores brasileiros com as urnas. Esse vazio é reflexo dos próprios programas de governo apresentados pelos candidatos. Dos 6 principais nomes, apenas o atual mandatário, Luiz Inácio Lula da Silva, traz uma proposta à luz do desafio climático. Para os demais 5 aspirantes a presidente, Flávio Bolsonaro, Augusto Cury, Renan Santos, Ronaldo Caiado e Romeu Zuma, a questão é colocada de forma vaga, sem detalhes sobre aspectos importantes, como a redução de emissões de gases de efeito estufa. Leila da Costa Ferreira, professora de Sociologia Ambiental da Unicamp, comenta.
10: O que está faltando é com que esses candidatos, ou o candidato que incorporou essa questão, coloque essa discussão no cotidiano das pessoas. As chuvas, os eventos extremos, etc., fazem parte do cotidiano das pessoas. E isso tem que estar na boca dos candidatos à presidência do Brasil. E não está. Agora, não está. E também, quando fala disso, fica uma coisa que parece estratosférico. Parece que é no outro planeta. Não, é aqui. É no seu quintal, é na sua cidade, é no seu estado, no seu país e é global.
7: A campanha eleitoral acontece em meio à maior crise institucional envolvendo o Supremo Tribunal Federal, que monopoliza as atenções da imprensa no país. Mas isso não significa que o eleitor brasileiro menospreze a importância do combate às mudanças climáticas, frisa Leila Ferreira. Pesquisas acadêmicas já demonstraram que os fenômenos extremos influenciam no voto.
10: Houve, com todas essas crises, as crises mesmo atuais que nós estamos vivendo, houve um desvio quase da preocupação do eleitor em relação a essa questão. Só que eu acho que esse desvio é péssimo, na verdade, porque aí está uma discussão que ela é política, ela é social E ela tem a ver com as questões da nossa vivência contemporânea. Né?
7: O Observatório do Clima, rede de quase 200 organizações socioambientais, passou um pente fino nos programas de governo dos principais candidatos e na atuação parlamentar dos que já exerceram no legislativo. O resultado é que não apenas a pauta ambiental é quase inexistente, como a maioria dos presidenciáveis trabalha no sentido contrário, de negar ou rejeitar a importância do assunto. Quem explica é o secretário-executivo do OAC, Márcio Astrini.
11: Tem uma explicação, eu acho que para isso, que é porque grande parte, a maioria das candidaturas são ligadas ao campo da direita ou da extrema direita. Você tem muitos candidatos que acham que a crise climática, que o furacão, que acham que a seca, que acham que a enchente, é uma questão ideológica. É algo que eles podem negar e que ao negar não vai acontecer.
7: O principal opositor de Lula no pleito, senador Flávio Bolsonaro, nem mesmo reconhece a existência de uma crise do clima e menciona 7 propostas antiambientais, como ampliar a infraestrutura de petróleo e liberar a controversa técnica de fracking para extração do óleo. Essa narrativa antecipa um eventual governo focado em desregulamentações ambientais para facilitar atividades como agricultura, pecuária e mineração, muitas vezes em detrimento do meio ambiente e das populações locais.
11: Não me surpreenderia se ele seguir os passos do pai, como diz, que quer seguir, que o Brasil amanhã se veja fora, por exemplo, do Acordo de Paris, né, virando as costas para qualquer agenda de clima, não só não participando, mas jogando contra, exemplo do que está fazendo agora o governo americano. Então é extremamente preocupante e isso para a agenda ambiental é uma catástrofe.
7: O próximo presidente terá o desafio de manter os compromissos internacionais assumidos pelo país, como acabar com o desmatamento ilegal até 2030. A nova configuração do Congresso também será decisiva.
11: É um Congresso que está do lado do crime ambiental, então nós precisamos mudar esses parlamentares. Nessa agenda de clima tem lixo à beça para ser descartado, principalmente no Congresso brasileiro.
7: O Planeta Verde fica por aqui hoje. Na quarta que vem tem mais. Até lá.
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7: Paris, 24 de setembro de 2026. Estes são os destaques desta quinta-feira. O presidente chinês Xi Jinping segue em visita oficial aos Estados Unidos. Ontem ele foi recebido logo ao desembarcar do avião em Washington pelo presidente Donald Trump. O encontro inicial na noite desta quarta já teve um resultado importante: prolongar para 10 de janeiro a trégua na guerra comercial entre Washington e Pequim. A imprensa estatal chinesa afirma que Xi Jinping pediu cooperação com Washington e disse que os dois países deveriam ser parceiros e não rivais. Nesta quinta, Xi Jinping chegará pela manhã à Casa Branca, onde será recebido com honras de Estado e apresentações militares. Pelo menos 2 pessoas morreram nesta madrugada em uma série de violentos ataques russos contra Kiev. Ocorreram pelo menos 20 explosões depois que a Força Aérea Ucraniana emitiu um alerta sobre a aproximação de mísseis balísticos russos. Outros disparos em Odessa e Kharkiv mataram ao menos 6 pessoas. O conflito entre Israel e os palestinos estará no foco do terceiro dia de debates da Assembleia Geral da ONU, em Nova York. O primeiro-ministro israelense, Benjamin Netanyahu, deverá discursar e criticar a própria ONU, que ele acusa de ser contrária ao seu país. Já o presidente da Autoridade Palestina, Mahmoud Abbas, teve o pedido de visto negado pelos Estados Unidos e vai discursar por videoconferência pelo segundo ano consecutivo. Também na ONU, a presidente interina da Venezuela, Delcy Rodrigues, prometeu que o seu país vai organizar eleições como parte de uma transição para uma democracia plena e completa. Rodrigues indicou que o governo iniciou negociações com a oposição e garantiria a participação de todas as forças políticas no pleito. Até o momento, nenhuma data, nem mesmo provisória, foi definida. um juiz federal americano ordenou que o governo de Donald Trump revogue a decisão de proibir o acesso à Casa Branca aos veículos CNN, MS Now e Político. O juiz afirma que a medida provavelmente viola a Constituição dos Estados Unidos. Os três veículos de comunicação recorreram à justiça invocando o direito à liberdade de expressão garantido pela primeira emenda constitucional do país. E a França arruma os últimos preparativos para a visita do Papa Leão XIV ao país a partir desta sexta-feira. O pontífice terá uma agenda carregada aqui na capital Paris e também em Saint-Denis, na periferia, em Metz e Lourdes. Continue acompanhando as notícias em rfbrasil.com e um ótimo dia a todos. Bom dia, são 11 horas e 30 minutos em Paris, 6:30 em Brasília. 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
7: Tempo nublado na capital francesa, 17 graus. Confira os principais destaques desta quinta-feira, 24 de setembro de 2026. Presidente chinês é recebido por Donald Trump em visita de Estado. Os dois países concordaram em prolongar até janeiro a trégua na guerra comercial. Conflito em Gaza entra no foco da Assembleia Geral da ONU. Sem visto de entrada nos Estados Unidos, líder palestino vai discursar por videoconferência. E a França faz os últimos preparativos para a chegada do Papa Leão XIV ao país. Essas e outras notícias a seguir. O presidente chinês Xi Jinping segue em visita oficial aos Estados Unidos. Ontem, ele foi recebido logo ao desembarcar do avião em Washington pelo presidente Donald Trump. O encontro inicial, na noite desta quarta-feira, já teve um resultado importante: prolongar para 10 de janeiro a trégua na guerra comercial entre Washington e Pequim. O acordo foi fechado depois de negociações prévias entre o secretário do Tesouro americano, Scott Bessent, e o vice-premier chinês, He Lifeng. Nesta quinta, Xi Jinping chega pela manhã à Casa Branca, onde será recebido com honras de Estado e apresentações militares. Os dois presidentes terão duas reuniões, seguidas de um jantar de gala, no qual devem discursar. Em Washington, a repórter Patrícia Vasconcelos acompanha.
15: Essa visita tem objetivos muito pragmáticos, embora...

0: imposição de tarifas e medidas retaliatórias, e ainda há outros temas importantes sobre a mesa. Terras raras e minerais críticos, semicondutores, Taiwan, Irã, fentanil e inteligência artificial. A China domina grande parte da mineração e principalmente do processamento mundial desses materiais, o que dá a Pequim uma posição estratégica importante nesta negociação. E outro assunto é o combate ao narcotráfico. Donald Trump acusa já há bastante tempo a China de ser uma importante fonte dos precursores químicos que são utilizados na fabricação do fentanil, que chega de forma ilegal aqui nos Estados Unidos. Esse tema já produziu compromissos chineses de ampliar o controle sobre a exportação de determinadas substâncias químicas.
1: Pelo menos duas pessoas morreram nesta madrugada em uma série de violentos ataques russos contra Kiev. Ocorreram pelo menos 20 explosões depois que a Força Aérea Ucraniana emitiu um alerta sobre a aproximação de mísseis balísticos russos. Outros disparos em Odessa e Kharkiv deixaram pelo menos 6 mortos. Os ataques ocorreram no momento em que, nos Estados Unidos, o presidente ucraniano, Volodymyr Zelensky, se encontrava com membros do Congresso americano para pedir o reforço das sanções contra Moscou. Em uma reunião do Conselho de Segurança da ONU, o ministro das Relações Exteriores da Rússia, Sergei Lavrov, disse que Moscou não fará uma pausa nos bombardeios. Ele acusou a Europa de querer se beneficiar de uma eventual trégua para poder fornecer mais armas para Kiev. Na tribuna da Assembleia Geral da ONU, Volodymyr Zelensky afirmou que a guerra é uma loucura assassina do presidente russo, Vladimir Putin. E logo mais, quem vai subir ao palco das Nações Unidas em Nova York é o primeiro-ministro israelense Benjamin Netanyahu. Os detalhes com Thaís Estivanin.
2: O conflito entre Israel e os palestinos estará no foco deste terceiro dia de debates na Assembleia Geral. Isolado no cenário internacional e em meio a uma difícil campanha pela reeleição, Netanyahu deverá aproveitar a ocasião para criticar seus opositores e a própria ONU, que ele acusa de ser contrária ao seu país. Já o presidente da Autoridade Palestina, Mahmoud Abbas, teve o pedido de visto negado pelos Estados Unidos e vai discursar por videoconferência pelo segundo ano consecutivo. Vários líderes estrangeiros, incluindo o francês Emmanuel Macron, criticaram na tribuna da ONU a situação em Gaza e na Cisjordânia ocupada.
1: Ainda na Assembleia Geral das Nações Unidas, a presidente interina da Venezuela, Delcy Rodríguez, prometeu que o seu país vai realizar eleições como parte de uma transição para uma democracia plena e completa. Rodríguez indicou que o governo iniciou negociações com a oposição e garantiria a participação de todas as forças políticas no pleito. Ela acrescentou que as instituições nacionais estão se preparando para o processo eleitoral, mas até o momento nenhuma data, nem mesmo provisória, foi definida. E na sua última semana do clima de Nova York, evento paralelo à Assembleia Geral da ONU, o secretário-geral da organização, Antônio Guterres, deu destaque à ascensão das energias renováveis no mundo.
3: Renewables are the cheapest.
1: Ele disse que essa expansão significa o jeito mais barato, rápido e seguro de garantir acesso universal à eletricidade. Guterres, que deixa o cargo em dezembro, também pressionou os países a adotarem planos concretos de abandono dos combustíveis fósseis, cuja exploração principal é a principal causa do aquecimento anormal do planeta. A Alemanha acaba de anunciar o seu roteiro para a saída dos fósseis. É o terceiro país do mundo a mostrar um plano, depois da França e dos Países Baixos. França arruma os últimos preparativos para a visita do Papa Leão XIV ao país. A partir dessa sexta-feira, o pontífice terá uma agenda carregada na capital Paris, em Saint-Denis, na periferia, e também em Metz e Lourdes. Por aqui, muitos brasileiros aguardam com ansiedade por este encontro. A repórter Luísa Ramos conversou com o goiano Paulo César Santana, coordenador de um grupo de orações de uma paróquia em Champigny-sur-Marne, nos arredores de Paris.
4: Dos brasileiros da comunidade, a gente vê uma expectativa muito grande. Inclusive, assim, um número muito grande de pessoas que fizeram sua inscrição. Vão todos, em torno de umas 100 pessoas ali, a gente tem certeza que vão. E eu sei que fora também, outros católicos que não têm tempo de estar vindo aqui na comunidade, mas que vai numa paróquia francesa mesmo, perto da casa deles,

0: Eu também tenho certeza que vai. Então, quer dizer, a expectativa de brasileiro vai ser grande, vai ter muito.
1: Um juiz federal americano ordenou que o governo de Donald Trump revogue a decisão de proibir o acesso à Casa Branca aos veículos CNN, MS Now e Político. O juiz afirma que a medida, criticada até por emissoras favoráveis a Trump, como a Fox News, provavelmente viola a Constituição dos Estados Unidos. E começa hoje a Liga das Nações aqui na Europa, com a fase de grupos, consagrada campeã mundial. A Espanha chega como favorita e para os franceses vai ser a estreia do novo técnico da seleção, o ícone Zinedine Zidane. 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
1: Bom dia, você ouve a Rádio França Internacional em português do Brasil. Nessa segunda parte do programa, nos destaques da imprensa francesa, como os candidatos na eleição presidencial francesa se posicionam sobre a vinda do Papa Leão XIV aqui ao país. Depois veremos como está a expectativa dos brasileiros que vivem aqui na França para essa visita do Pontífice, que começa por Paris. Por fim, foco nas eleições no Brasil. Especialistas analisam os programas dos candidatos da presidência e constatam que a pauta ambiental desapareceu da campanha eleitoral brasileira. Mas antes de tudo isso, vamos a Washington em linha direta. Donald Trump recebe o presidente chinês Xi Jinping para uma visita de Estado. A trégua comercial, o desenvolvimento da inteligência artificial e o acesso a minerais críticos estão entre os temas da agenda bilateral das duas maiores potências mundiais.
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4: Donald Trump recebe nesta quinta-feira, 24 de setembro, o presidente da China, Xi Jinping, na Casa Branca. O líder chinês chegou a Washington nesta quarta-feira e vai passar 3 dias nos Estados Unidos em uma visita de Estado. No centro das conversas estão a disputa comercial entre Estados Unidos e China, as tarifas impostas pelos dois países, o acesso a minerais estratégicos e a competição cada vez maior pelo avanço da inteligência artificial. De Washington, Patrícia Vasconcelos, especial para a Rádio França Internacional, traz os detalhes do encontro entre Trump e Xi Jinping. Olá, Patrícia, bom dia. O que está previsto para esta quinta-feira e por que Donald Trump está dando tanta importância à presença de Xi Jinping aí em Washington?
3: Bom dia. Bom, se a gente olhar com atenção para o protocolo que foi preparado para esta quinta e sexta-feira, a gente vai entender o peso que Donald Trump está dando a esta visita. Xi Jinping chega à Casa Branca às 10 horas da manhã daqui, 4 da tarde, em Paris. Vai ser uma recepção com honras de Estado, com a presença de militares e um sobrevoo de um bombardeiro acompanhado por 4 caças F-22. Depois, os líderes seguem para uma reunião bilateral mais reservada e, na sequência, para um encontro ampliado com integrantes dos dois governos. Na sexta-feira, há uma agenda menor antes da volta de Xi Jinping à China, que inclui uma cerimônia do chá. Mas alguns detalhes já mostram a excepcionalidade desta recepção. Nesta quarta-feira, por exemplo, Trump foi, pessoalmente, acompanhado de Melania, receber o casal chinês na base militar Andrews, um gesto raro de um presidente norte-americano diante de um chefe de Estado visitante. Essa visita tem objetivos muito pragmáticos. Embora Donald Trump critique com frequência as práticas comerciais chinesas, ele tem investido muito na relação pessoal com Xi Jinping, quem ele chama de amigo, na tentativa de obter avanços nas negociações econômicas e também estratégicas. Desde o ano passado, Washington e Pequim vivem um vai-e-vem na imposição de tarifas e medidas retaliatórias e ainda há outros temas importantes sobre a mesa. Terras raras e minerais críticos, semicondutores, Taiwan, Irã, fentanil e inteligência artificial.
4: E Patrícia, como estão hoje as tarifas sobre os produtos chineses? Trump chegou a impor taxas muito altas contra a China, não é?
3: Sim, e aqui é importante dizer que não existe hoje uma única tarifa que é aplicada a todos os produtos chineses. O sistema é bastante complexo. Há tarifas gerais, outras que já existiam antes do atual governo Trump e sobretaxas específicas que são aplicadas a setores considerados estratégicos. A guerra tarifária chegou a níveis muito elevados no ano passado, mas parte dessas cobranças foi suspensa ou reduzida depois das negociações em curso entre Washington e Pequim. Além disso, em fevereiro desse ano, quem nos ouve deve lembrar, a Suprema Corte derrubou as tarifas emergenciais que Trump havia usado como uma das principais ferramentas desta guerra. guerra comercial. O governo respondeu, então, adotando uma nova tarifa global de 10%. Agora, os produtos chineses, considerados estratégicos, continuam sujeitos a tarifas adicionais, que são bastante elevadas. É o caso de setores como aço, alumínio, veículos elétricos, baterias, semicondutores e alguns equipamentos tecnológicos. E além dessas tarifas, Washington mantém ainda controles sobre a exportação para a China de determinados chips e tecnologias avançadas.
4: E, Patrícia, houve uma novidade justamente antes da chegada de Xi Jinping. Estados Unidos e China decidiram estender a trégua comercial. No caso, então, o que muda?
3: A trégua, que venceria em 10 de novembro, foi estendida por mais 2 meses, até janeiro do ano que vem. O acordo foi fechado depois de negociações entre o secretário do Tesouro norte-americano e o vice-premier chinês. Isso significa que Trump e Xi Jinping chegam a esse encontro desta quinta-feira aqui em Washington sem a ameaça imediata de uma nova escalada tarifária. Agora eles podem discutir não apenas a manutenção dessa trégua, mas a possibilidade de um acordo comercial mais amplo. A equipe de Donald Trump também tem muito interesse em conversar com os chineses sobre terras raras e outros minerais críticos, que são essenciais para a produção de equipamentos tecnológicos, veículos elétricos, sistemas militares e produtos aeroespaciais. A China domina grande parte da mineração e principalmente do processamento mundial desses materiais, o que dá a Pequim uma posição estratégica importante nesta negociação. E outro assunto é o combate ao narcotráfico. Donald Trump acusa já há bastante tempo a China de ser uma importante fonte dos precursores químicos que são utilizados na fabricação do fentanil, que chega de forma ilegal aqui nos Estados Unidos.
4: Muito obrigado, Patrícia Vasconcelos, de Washington, especial para a Rádio França Internacional.
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7: Tudo está pronto para a chegada do Papa Leão XIV à França a partir dessa sexta-feira, na primeira viagem ao país do líder da Igreja Católica em 18 anos. Para além da importância do evento para a comunidade católica, a visita também pesa na campanha para as eleições presidenciais francesas do ano que vem. O jornal Le Parisien ressalta que poucas personalidades do mundo conseguem encher o Stade de France ou a Avenida Champs-Élysées. A vinda de um Papa não tem equivalente em termos de mobilização. E quando ocorre há 7 meses das eleições, cada candidato deverá marcar a sua posição política diante do encontro do Papa com os franceses. Cerca de 1/3 deles se declara católico. O diário conservador Le Figaro nota que, ao contrário da maioria dos pretendentes à presidência, o atual chefe de Estado, Emmanuel Macron, optou por não participar de nenhuma das 3 missas gigantes que o pontífice vai presidir no país, temendo ser acusado de violar a laicidade e querer se aproveitar do momento em benefício próprio. Mas ao compartilhar uma comunidade de pensamento com Leão XIV, o presidente não deixará de recebê-lo em visita apostólica, como o Vaticano prefere chamar a viagem oficial de um líder a um país. Le Parisien observa que entre os candidatos à presidência, alguns são mais praticantes, como a da extrema-direita Marine Le Pen e o da direita tradicional Bruno Retailleau. Mas também os centristas Gabriel Attal e Edouard Philippe vão marcar presença. Já à esquerda, a visita papal causa um certo desconforto. O dirigente socialista Olivier Faure disse que, em vez de caçar votos na missa, prefere ouvir o que Leão XIV tem a dizer em outros eventos previstos durante os 3 dias de visita.
4: Reportagem. 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
8: Na véspera da viagem histórica de Papa Leão XIV à França, que inclui etapas em Paris, Lourdes e Metz, brasileiros que vivem na região parisiense encontram na fé católica e na língua portuguesa uma forma de manter os laços com o Brasil. Um deles é o goiano Paulo César Santana. Quando chegou à França, há 17 anos, ele enfrentou dificuldades com a língua e com a adaptação à nova realidade. Há mais de 10 anos, Paulo organiza o grupo de oração Embaixadores de Cristo, que funciona na Capelania Brasileira de Paris, administrada pelo padre Júlio Peixoto, na paróquia Sainte-Marie-du-Plan, na região metropolitana da capital francesa. Paulo conta que o grupo de oração nasceu para acolher brasileiros que vivem na França. Além dos encontros de fé, a iniciativa também se tornou uma pastoral social e oferece apoio a quem chega ao país ou enfrenta dificuldades, com a distribuição de cestas básicas e orientação para os recém-chegados. Os encontros em português acontecem todas as quartas-feiras e reúnem um número variável de participantes ao longo do ano. Já as missas, celebradas em português todos os domingos, costumam lotar a paróquia. Segundo Paulo, participar da missa na língua materna ajuda os brasileiros a enfrentar a saudade e os desafios da vida longe do país de origem.
0: Quando você tira um domingo e fala o domingo é do Senhor e você vai reunir com pessoas que falam a mesma língua, você teria como se fosse o meu domingo é o dia de eu estar no Brasil. Isso ajuda muito. É aquele domingo que as pessoas vão, começam ali às 4 horas da tarde e não quer ir embora. Termina a missa às 6, eles querem ficar até 7, 8 da noite. Porque ali a gente vai conversar um pouquinho, vai falar sobre a nossa vida, mesmo aqui quanto no Brasil.
8: A experiência relatada por Paulo não é isolada. O padre Wellington Santos, conhecido como Père Welly, baiano radicado na França desde 2016, afirma que a fé ajuda muitos imigrantes a reconstruir referências em um novo país. Mas lembra que o acolhimento da comunidade brasileira não deve impedir a integração à sociedade francesa.
9: Ou seja, não basta saber que uma paróquia é católica. É importante para algumas pessoas se conectar com pessoas do seu mesmo país em um outro país. E para mim, o desafio consiste em não se fechar em uma comunidade. Para mim, o desafio consiste em, ok, eu posso me conectar com essa capelania, com essa experiência eclesial brasileira que se reproduz aqui, mas eu não devo também me fechar a experiências do próprio país em que eu me encontro.
8: A expectativa pela chegada de Leão 14 mobiliza comunidades católicas em toda a França. A dimensão histórica ajuda a explicar o entusiasmo. Será a primeira visita oficial de Estado de um Papa à França em 18 anos. Embora Francisco tenha passado pelo país em 3 ocasiões, nenhuma delas teve caráter de visita de Estado. Antes dele, Bento XVI esteve na França em 2008 e João Paulo II visitou o país 7 vezes. Para o padre Wellington, a passagem de um pontífice tem potencial para marcar os fiéis por muitos anos.
9: Eu converso com pessoas que acolheram o Papa João Paulo II, por exemplo, em 97, para a Jornada Mundial da Juventude, e essas pessoas me falam com brilho nos olhos, né? Padres, leigos, pessoas que eram muito jovens e que foram tocadas pelas palavras do Papa na época. Então, eu penso que ele tem uma importância, assim, essa capacidade de tocar, sobretudo, individualmente as pessoas. Ele toca as subjetividades. Eu penso, ademais, que a presença do Papa, ela não deixa as pessoas indiferentes. Não somente aquelas que são católicas, que querem participar, né, se interessam, como também aquelas que são contrárias à fé. Então, eu penso que a presença do Papa na França, ela tem esse potencial de provocação. Acho que é uma boa provocação.
8: A visita de Leão XIV à França começa nesta sexta-feira e segue até segunda-feira, 28 de setembro. O momento mais aguardado será a missa de sábado em Paris, para a qual já há cerca de 600 mil inscrições. Outros eventos, como a Vigília dos Jovens no Stade de France e as celebrações em Lourdes, também devem atrair multidões. Ao todo, a viagem apostólica pode reunir cerca de 1 milhão de participantes. O goiano Paulo César estima que muitos católicos da paróquia onde funciona a Capelania Brasileira de Paris marcarão presença.
0: Então a gente vê assim, em torno de umas 100 pessoas ali, a gente tem certeza que vão. E eu sei que fora também outros católicos que não têm tempo de estar vindo aqui na comunidade, mas que vai numa paróquia francesa mesmo, perto da casa deles, eu também tenho certeza que vai. Então, quer dizer, a expectativa de brasileiro vai ser grande, vai ter muito.
8: De Paris, Luísa Ramos para RFI.
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7: As eleições de 2026 no Brasil ocorrem em um ano marcado por enchentes e ciclones no sul e sudeste do país, enquanto o risco de uma nova seca extrema ameaça o norte. Mesmo assim, a pauta ambiental desapareceu da campanha eleitoral há poucas semanas do encontro dos eleitores brasileiros com as urnas. Esse vazio é reflexo dos próprios programas de governo apresentados pelos candidatos. Dos seis principais nomes, apenas o atual mandatário, Luiz Inácio Lula da Silva, traz uma proposta à luz do desafio climático. Para os demais cinco aspirantes a presidente, Flávio Bolsonaro, Augusto Cury, Renan Santos, Ronaldo Caiado e Romeu Zuma, a questão é colocada de forma vaga, sem detalhes sobre aspectos importantes, como a redução de emissões de gases de efeito estufa. Leila da Costa Ferreira, professora de Sociologia Ambiental da Unicamp, comenta.
10: O que está faltando é com que esses candidatos ou o candidato que incorporou essa questão coloque essa discussão no cotidiano das pessoas. As chuvas, os eventos extremos, etc., fazem parte do cotidiano das pessoas. E isso tem que estar na boca dos candidatos à presidência do Brasil. E não está. Agora, não está. E também, quando fala disso, fica uma coisa que parece é estratosférico. Parece que é no outro planeta. Não, é aqui. É no seu quintal, é na sua cidade, é no seu estado, no seu país e é global.
7: A campanha eleitoral acontece em meio à maior crise institucional envolvendo o Supremo Tribunal Federal, que monopoliza as atenções da imprensa no país. Mas isso não significa que o eleitor brasileiro menospreze a importância do combate às mudanças climáticas, frisa Leila Ferreira. Pesquisas acadêmicas já demonstraram que os fenômenos extremos influenciam no voto.
10: Houve, com todas essas crises, as crises mesmo atuais que nós estamos vivendo, houve um desvio quase da preocupação do eleitor em relação a essa questão. Só que eu acho que esse desvio é péssimo, na verdade, porque aí está uma discussão que ela é política, ela é social, e ela tem a ver com as questões da nossa vivência contemporânea.
7: O Observatório do Clima, rede de quase 200 organizações socioambientais, passou um pente fino nos programas de governo dos principais candidatos e na atuação parlamentar dos que já exerceram no Legislativo. O resultado é que não apenas a pauta ambiental é quase inexistente, como a maioria dos presidenciáveis trabalha no sentido contrário, de negar ou rejeitar a importância do assunto. Quem explica é o secretário-executivo do OAC, Márcio Astrini.
11: Tem uma explicação, eu acho que para isso, que é porque grande parte, ou a maioria das candidaturas são ligadas ao campo da direita ou da extrema direita. Você tem muitos candidatos que acham que a crise climática, que o furacão, que acham que a seca, que acham que a enchente, é uma questão ideológica. É algo que eles podem negar e que ao negar não vai acontecer.
7: O principal opositor de Lula no pleito, o senador Flávio Bolsonaro, nem mesmo reconhece a existência de uma crise do clima e menciona sete propostas antiambientais, como ampliar a infraestrutura de petróleo e liberar a controversa técnica de fracking para extração do óleo. Essa narrativa antecipa um eventual governo focado em desregulamentações ambientais para facilitar atividades como agricultura, pecuária e mineração, muitas vezes em detrimento do meio ambiente e das populações locais.
11: Não me surpreenderia se ele seguir os passos do pai, como diz, que quer seguir, é que o Brasil amanhã se veja fora, por exemplo, do Acordo de Paris, né, virando as costas para qualquer agenda de clima, não só não participando, mas jogando contra, exemplo do que está fazendo agora o governo americano. Então é extremamente preocupante e isso para a agenda ambiental é uma catástrofe.
7: O próximo presidente terá o desafio de manter os compromissos internacionais assumidos pelo país, como acabar com o desmatamento ilegal até 2030. A nova configuração do Congresso também será decisiva.
11: É um Congresso que está do lado do crime ambiental, então nós precisamos mudar esses parlamentares. Nessa agenda de clima tem lixo à beça para ser descartado, principalmente no Congresso brasileiro.
7: O Planeta Verde fica por aqui hoje. Na quarta que vem, tem mais. Até lá.
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7: Paris, 24 de setembro de 2026. Estes são os destaques desta quinta-feira. O presidente chinês Xi Jinping segue em visita oficial aos Estados Unidos. Ontem ele foi recebido logo ao desembarcar do avião em Washington pelo presidente Donald Trump. O encontro inicial na noite desta quarta já teve um resultado importante: prolongar para 10 de janeiro a trégua na guerra comercial entre Washington e Pequim. A imprensa estatal chinesa afirma que Xi Jinping pediu cooperação com Washington e disse que os dois países deveriam ser parceiros e não rivais. Nesta quinta, Xi Jinping chegará pela manhã à Casa Branca, onde será recebido com honras de Estado e apresentações militares. Pelo menos duas pessoas morreram nesta madrugada em uma série de violentos ataques russos contra Kiev. Ocorreram pelo menos 20 explosões depois que a Força Aérea Ucraniana emitiu um alerta sobre a aproximação de mísseis balísticos russos. Outros disparos em Odessa e Kharkiv mataram ao menos 6 pessoas. O conflito entre Israel e os palestinos estará no foco do terceiro dia de debates da Assembleia Geral da ONU, em Nova York. O primeiro-ministro israelense, Benjamin Netanyahu, deverá discursar e criticar a própria ONU, que ele acusa de ser contrária ao seu país. Já o presidente da Autoridade Palestina, Mahmoud Abbas, teve o pedido de visto negado pelos Estados Unidos e vai discursar por videoconferência pelo segundo ano consecutivo. Também na ONU, a presidente interina da Venezuela, Delcy Rodrigues, prometeu que o seu país vai organizar eleições como parte de uma transição para uma democracia plena e completa. Rodrigues indicou que o governo iniciou negociações com a oposição e garantiria a participação de todas as forças políticas no pleito. Até o momento, nenhuma data, nem mesmo provisória, foi definida. Um juiz federal americano ordenou que o governo de Donald Trump revogue a decisão de proibir o acesso à Casa Branca aos veículos CNN, MS Now e Político. O juiz afirma que a medida provavelmente viola a Constituição dos Estados Unidos. Os três veículos de comunicação recorreram à justiça, invocando o direito à liberdade de expressão, garantido pela primeira emenda constitucional do país. E a França arruma os últimos preparativos para a visita do Papa Leão XIV ao país a partir desta sexta-feira. O pontífice terá uma agenda carregada aqui na capital Paris e também em Saint-Denis, na periferia, em Metz e Lourdes. Continue acompanhando as notícias em rfbrasil.com e um ótimo dia a todos. Bom dia, são 11 horas e 30 minutos em Paris, 6:30 em Brasília. 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
7: Tempo nublado na capital francesa, 17 graus. Confira os principais destaques desta quinta-feira, 24 de setembro de 2026. Presidente chinês é recebido por Donald Trump em visita de Estado. Os dois países concordaram em prolongar até janeiro a trégua na guerra comercial. Conflito em Gaza entra no foco da Assembleia Geral da ONU. Sem visto de entrada nos Estados Unidos, líder palestino vai discursar por videoconferência. E a França faz os últimos preparativos para a chegada do Papa Leão XIV ao país. Essas e outras notícias a seguir. O presidente chinês Xi Jinping segue em visita oficial aos Estados Unidos. Ontem, ele foi recebido logo ao desembarcar do avião em Washington pelo presidente Donald Trump. O encontro inicial, na noite desta quarta-feira, já teve um resultado importante: prolongar para 10 de janeiro a trégua na guerra comercial entre Washington e Pequim. O acordo foi fechado depois de negociações prévias entre o secretário do Tesouro americano, Scott Bessent, e o vice-premier chinês, He Lifeng. Nesta quinta, Xi Jinping chega pela manhã à Casa Branca, onde será recebido com honras de Estado e apresentações militares. Os dois presidentes terão duas reuniões, seguidas de um jantar de gala, no qual devem discursar. Em Washington, a repórter Patrícia Vasconcelos acompanha.
3: Essa visita tem objetivos muito pragmáticos. Embora Donald Trump critique com frequência as práticas comerciais chinesas, ele tem investido muito na relação pessoal com Xi Jinping, na tentativa de obter avanços nas negociações econômicas e também estratégicas. Desde o ano passado, Washington e Pequim vivem um vai e vem na imposição de tarifas e medidas retaliatórias, e ainda há outros temas importantes sobre a mesa. Terras raras e minerais críticos, semicondutores, Taiwan, Irã, fentanil e inteligência artificial. A China domina grande parte da mineração e principalmente do processamento mundial desses materiais, o que dá a Pequim uma posição estratégica importante nesta negociação. E outro assunto é o combate ao narcotráfico. Donald Trump acusa já há bastante tempo a China de ser uma importante fonte dos precursores químicos que são utilizados na fabricação do fentanil, que chega de forma ilegal aqui nos Estados Unidos. Esse tema já produziu compromissos chineses de ampliar o controle sobre a exportação de determinadas substâncias químicas.
7: Pelo menos duas pessoas morreram nesta madrugada em uma série de violentos ataques russos contra Kiev. Ocorreram pelo menos 20 explosões depois que a Força Aérea Ucraniana emitiu um alerta sobre a aproximação de mísseis balísticos russos. Outros disparos em Odessa e Kharkiv deixaram pelo menos 6 mortos. Os ataques ocorreram no momento em que, nos Estados Unidos, o presidente ucraniano, Volodymyr Zelensky, se encontrava com membros do Congresso americano para pedir o reforço das sanções contra Moscou. Em uma reunião do Conselho de Segurança da ONU, o ministro das Relações Exteriores da Rússia, Sergei Lavrov, disse que Moscou não fará uma pausa nos bombardeios. Ele acusou a Europa de querer se beneficiar de uma eventual trégua para poder fornecer mais armas para Kiev. Na tribuna da Assembleia Geral da ONU, Volodymyr Zelensky afirmou que a guerra é uma loucura assassina do presidente russo, Vladimir Putin. E logo mais, quem vai subir ao palco das Nações Unidas em Nova York é o primeiro-ministro israelense Benjamin Netanyahu. Os detalhes com Thaís Estivanin.
12: O conflito entre Israel e os palestinos estará no foco deste terceiro dia de debates na Assembleia Geral. Isolado no cenário internacional e em meio a uma difícil campanha pela reeleição, Netanyahu deverá aproveitar a ocasião para criticar seus opositores e a própria ONU, que ele acusa de ser contrária ao seu país. Já o presidente da Autoridade Palestina, Mahmoud Abbas, teve o pedido de visto negado pelos Estados Unidos e vai discursar por videoconferência pelo segundo ano consecutivo. Vários líderes estrangeiros, incluindo o francês Emmanuel Macron, criticaram na tribuna da ONU a situação em Gaza e na Cisjordânia ocupada.
7: Ainda na Assembleia Geral das Nações Unidas, a presidente interina da Venezuela, Delcy Rodríguez, prometeu que o seu país vai realizar eleições como parte de uma transição para uma democracia plena e completa. Rodríguez indicou que o governo iniciou negociações com a oposição e garantiria a participação de todas as forças políticas no pleito. Ela acrescentou que as instituições nacionais estão se preparando para o processo eleitoral, mas até o momento nenhuma data, nem mesmo provisória, foi definida. E na sua última semana do clima de Nova York, evento paralelo à Assembleia Geral da ONU, o secretário-geral da organização, Antônio Guterres, deu destaque à ascensão das energias renováveis no mundo.
13: Renewables are the cheapest.
7: Ele disse que essa expansão significa o jeito mais barato, rápido e seguro de garantir acesso universal à eletricidade. Guterres, que deixa o cargo em dezembro, também pressionou os países a adotarem planos concretos de abandono dos combustíveis fósseis, cuja exploração principal é a principal causa do aquecimento anormal do planeta. A Alemanha acaba de anunciar o seu roteiro para a saída dos fósseis. É o terceiro país do mundo a mostrar um plano, depois da França e dos Países Baixos. França arruma os últimos preparativos para a visita do Papa Leão XIV ao país. A partir dessa sexta-feira, o pontífice terá uma agenda carregada na capital Paris, em Saint-Denis, na periferia, e também em Metz e Lourdes. Por aqui, muitos brasileiros aguardam com ansiedade por este encontro. A repórter Luísa Ramos conversou com o goiano Paulo César Santana, coordenador de um grupo de orações de uma paróquia em Champigny-sur-Marne, nos arredores de Paris.
0: Dos brasileiros da comunidade, a gente vê uma expectativa muito grande. inclusive, assim, um número muito grande de pessoas que fizeram sua inscrição, eram todos, em torno de umas 100 pessoas ali, a gente tem certeza que vão. E eu sei que fora também, outros católicos que não têm tempo de estar vindo aqui na comunidade, mas que vai numa paróquia francesa mesmo, perto da casa deles, eu também tenho certeza que vai. Então, quer dizer, a expectativa de brasileiro vai ser grande, vai ter muito.
7: Um juiz federal americano ordenou que o governo de Donald Trump revogue a decisão de proibir o acesso à Casa Branca aos veículos CNN, MS Now e Político. O juiz afirma que a medida, criticada até por emissoras favoráveis a Trump, como a Fox News, provavelmente viola a Constituição dos Estados Unidos. E começa hoje a Liga das Nações aqui na Europa, com a fase de grupos, consagrada campeã mundial, a Espanha chega como favorita e para os franceses vai ser a estreia do novo técnico da seleção, o ícone Zinedine Zidane. 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
7: Bom dia, você ouve a Rádio França Internacional em português do Brasil. Nessa segunda parte do programa, nos destaques da imprensa francesa, como os candidatos na eleição presidencial francesa se posicionam sobre a vinda do Papa Leão XIV aqui ao país. Depois veremos como está a expectativa dos brasileiros que vivem aqui na França para essa visita do pontífice, que começa por Paris. Por fim, foco nas eleições no Brasil. Especialistas analisam os programas dos candidatos à presidência e constatam que a pauta ambiental desapareceu da campanha eleitoral brasileira. Mas antes de tudo isso, vamos a Washington em linha direta. Donald Trump recebe o presidente chinês Xi Jinping para uma visita de Estado. A trégua comercial, o desenvolvimento da inteligência artificial e o acesso a minerais críticos estão entre os temas da agenda bilateral das duas maiores potências mundiais.
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4: Donald Trump recebe nesta quinta-feira, 24 de setembro, o presidente da China, Xi Jinping, na Casa Branca. O líder chinês chegou a Washington nesta quarta-feira e vai passar 3 dias nos Estados Unidos em uma visita de Estado. No centro das conversas estão a disputa comercial entre Estados Unidos e China, as tarifas impostas pelos dois países, o acesso a minerais estratégicos e a competição cada vez maior pelo avanço da inteligência artificial. De Washington, Patrícia Vasconcelos, especial para a Rádio França Internacional, traz os detalhes do encontro entre Trump e Xi Jinping. Olá, Patrícia, bom dia. O que está previsto para esta quinta-feira e por que Donald Trump está dando tanta importância à presença de Xi Jinping aí em Washington?
3: Bom dia. Bom, se a gente olhar com atenção para o protocolo que foi preparado para esta quinta e sexta-feira, a gente vai entender o peso que Donald Trump está dando a esta visita. Xi Jinping chega à Casa Branca às 10 horas da manhã daqui, 4 da tarde, em Paris. Vai ser uma recepção com honras de Estado, com a presença de militares e um sobrevoo de um bombardeiro acompanhado por 4 caças F-22. Depois, os líderes seguem para uma reunião bilateral mais reservada e, na sequência, para um encontro ampliado com integrantes dos dois governos. Na sexta-feira, há uma agenda menor antes da volta de Xi Jinping à China, que inclui uma cerimônia do chá. Mas alguns detalhes já mostram a excepcionalidade desta recepção. Nesta quarta-feira, por exemplo, Trump foi, pessoalmente, acompanhado de Melania, receber o casal chinês na base militar Andrews, um gesto raro de um presidente norte-americano diante de um chefe de Estado visitante. Essa visita tem objetivos muito pragmáticos. Embora Donald Trump critique com frequência as práticas comerciais chinesas, ele tem investido muito na relação pessoal com Xi Jinping, quem ele chama de amigo, na tentativa de obter avanços nas negociações econômicas e também estratégicas. Desde o ano passado, Washington e Pequim vivem um vai e vem na imposição de tarifas e medidas retaliatórias e ainda há outros temas importantes sobre a mesa. Terras raras e minerais críticos, semicondutores, Taiwan, Irã, fentanil e inteligência artificial.
4: E Patrícia, como estão hoje as tarifas sobre os produtos chineses? Trump chegou a impor taxas muito altas contra a China, não é?
3: Sim, e aqui é importante dizer que não existe hoje uma única tarifa que é aplicada a todos os produtos chineses. O sistema é bastante complexo. preço. Há tarifas gerais, outras que já existiam antes do atual governo Trump e sobretaxas específicas que são aplicadas a setores considerados estratégicos. A guerra tarifária chegou a níveis muito elevados no ano passado, mas parte dessas cobranças foi suspensa ou reduzida depois das negociações em curso entre Washington e Pequim. Além disso, em fevereiro desse ano, quem nos ouve deve lembrar, a Suprema Corte derrubou as tarifas emergenciais que Trump havia usado como uma das principais ferramentas desta guerra comercial. O governo respondeu, então, adotando uma nova tarifa global de 10%. Agora, os produtos chineses considerados estratégicos continuam sujeitos a tarifas adicionais, que são bastante elevadas. É o caso de setores como aço, alumínio, veículos elétricos, baterias, semicondutores e alguns equipamentos tecnológicos. E além dessas tarifas, Washington mantém ainda controles sobre a exportação para a China de determinados chips e tecnologias avançadas.
4: E, Patrícia, houve uma novidade justamente antes da chegada de Xi Jinping. Estados Unidos e China decidiram estender a trégua comercial. No caso, então, o que muda?
3: A trégua que venceria em 10 de novembro foi estendida por mais 2 meses, até janeiro do ano que vem. O acordo foi fechado depois de negociações entre o secretário do Tesouro norte-americano e o vice-premier chinês. Isso significa que Trump e Xi Jinping chegam a esse encontro desta quinta-feira aqui em Washington sem a ameaça imediata de uma nova escalada tarifária. Agora eles podem discutir não apenas a manutenção dessa trégua, mas a possibilidade de um acordo comercial mais amplo. A equipe de Donald Trump também tem muito interesse em conversar com os chineses sobre terras raras e outros minerais críticos, que são essenciais para a produção de equipamentos tecnológicos, veículos elétricos, sistemas militares e produtos aeroespaciais. A China domina grande parte da mineração e principalmente do processamento mundial desses materiais, o que dá a Pequim uma posição estratégica importante nesta negociação. E outro assunto é o combate ao narcotráfico. Donald Trump acusa já há bastante tempo a China de ser uma importante fonte dos precursores químicos que são utilizados na fabricação do fentanil, que chega de forma ilegal aqui nos Estados Unidos.
4: Muito obrigado, Patrícia Vasconcelos, de Washington, especial para a Rádio França Internacional.
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7: Tudo está pronto para a chegada do Papa Leão XIV à França a partir dessa sexta-feira, na primeira viagem ao país do líder da Igreja Católica em 18 anos. Para além da importância do evento para a comunidade católica, a visita também pesa na campanha para as eleições presidenciais francesas do ano que vem. O jornal Le Parisien ressalta que poucas personalidades do mundo conseguem encher o Stade de France ou a Avenida Champs-Élysées. A vinda de um Papa não tem equivalente em termos de mobilização. E quando ocorre há 7 meses das eleições, cada candidato deverá marcar a sua posição política diante do encontro do Papa com os franceses. Cerca de 1/3 deles se declara católico. O diário conservador Le Figaro nota que, ao contrário da maioria dos pretendentes à presidência, o atual chefe de Estado, Emmanuel Macron, optou por não participar de nenhuma das 3 missas gigantes que o pontífice vai presidir no país, temendo ser acusado de violar a laicidade e querer se aproveitar do momento em benefício próprio. Mas ao compartilhar uma comunidade de pensamento com Leão XIV, o presidente não deixará de recebê-lo em visita apostólica, como o Vaticano prefere chamar a viagem oficial de um líder a um país. Le Parisien observa que entre os candidatos à presidência, alguns são mais praticantes, como a da extrema-direita Marine Le Pen e o da direita tradicional Bruno Retailleau. Mas também os centristas Gabriel Attal e Edouard Philippe vão marcar presença. Já à esquerda, a visita papal causa um certo desconforto. O dirigente socialista Olivier Faure disse que, em vez de caçar votos na missa, prefere ouvir o que Leão XIV tem a dizer em outros eventos previstos durante os 3 dias de visita.
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8: Na véspera da viagem histórica de Papa Leão XIV à França, que inclui etapas em Paris, Lourdes e Metz, brasileiros que vivem na região parisiense encontram na fé católica e na língua portuguesa uma forma de manter os laços com o Brasil. Um deles é o goiano Paulo César Santana. Quando chegou à França, 17 anos, ele enfrentou dificuldades com a língua e com a adaptação à nova realidade. Há mais de 10 anos, Paulo organiza o grupo de oração Embaixadores de Cristo, que funciona na Capelania Brasileira de Paris, administrada pelo padre Júlio Peixoto, na paróquia Sainte-Marie-du-Plan, na região metropolitana da capital francesa. Paulo conta que o grupo de oração nasceu para acolher brasileiros que vivem na França. Além dos encontros de fé, a iniciativa também se tornou uma pastoral social e oferece apoio a quem chega ao país ou enfrenta dificuldades, com a distribuição de cestas básicas e orientação para os recém-chegados. Os encontros em português acontecem todas as quartas-feiras e reúnem um número variável de participantes ao longo do ano. Já as missas, celebradas em português todos os domingos, costumam lotar a paróquia. Segundo Paulo, participar da missa na língua materna ajuda os brasileiros a enfrentar a saudade e os desafios da vida longe do país de origem.
0: Quando você tira um domingo e fala o domingo é do Senhor e você vai reunir com pessoas que falam a mesma língua, você teria como se fosse o meu domingo é o dia de eu estar no Brasil. Isso ajuda muito. É aquele domingo que as pessoas vão, começam ali às 4 horas da tarde e não quer ir embora. Termina a missa às 6, eles querem ficar até 7, 8 da noite. Porque ali a gente vai conversar um pouquinho, vai falar sobre a nossa vida, mesmo aqui quanto no Brasil.
8: A experiência relatada por Paulo não é isolada. O padre Wellington Santos, conhecido como Père Welly, baiano radicado na França desde 2016, afirma que a fé ajuda muitos imigrantes a reconstruir referências em um novo país. Mas lembra que o acolhimento da comunidade brasileira não deve impedir a integração à sociedade francesa.
15: Ou seja, não basta saber que uma paróquia é católica. É importante para algumas pessoas se conectar com pessoas do seu mesmo país em um outro país. E para mim, o desafio consiste em não se fechar em uma comunidade. Para mim, o desafio consiste em, ok, eu posso me conectar com essa capelania, com essa experiência eclesial brasileira que se reproduz aqui, mas eu não devo também me fechar a experiências do próprio país em que me encontro.
8: A expectativa pela chegada de Leão 14 mobiliza comunidades católicas em toda a França. A dimensão histórica ajuda a explicar o entusiasmo. Será a primeira visita oficial de Estado de um Papa à França em 18 anos. Embora Francisco tenha passado pelo país em 3 ocasiões, nenhuma delas teve caráter de visita de Estado. Antes dele, Bento XVI esteve na França em 2008 e João Paulo II visitou o país 7 vezes. Para o padre Wellington, a passagem de um pontífice tem potencial para marcar os fiéis por muitos anos.
15: Eu converso com pessoas que acolheram o Papa João Paulo II, por exemplo, em 97, para a Jornada Mundial da Juventude, e essas pessoas me falam com brilho nos olhos, né? Padres, leigos, pessoas que eram muito jovens e que foram tocadas pelas palavras do Papa na época. Então, eu penso que ele tem uma importância, assim, essa capacidade de tocar, sobretudo, individualmente as pessoas. Ele toca as subjetividades. Eu penso, ademais, que a presença do Papa, ela não deixa as pessoas indiferentes. Não somente aquelas que são católicas, que querem participar, né, se interessam, como também aquelas que são contrárias à fé. Então, eu penso que a presença do Papa na França, ela tem esse potencial de provocação. Acho que é uma boa provocação.
8: A visita de Leão XIV à França começa nesta sexta-feira e segue até segunda-feira, 28 de setembro. O momento mais aguardado será a missa de sábado em Paris, para a qual já há cerca de 600 mil inscrições. Outros eventos, como a Vigília dos Jovens no Stade de France e as celebrações em Lourdes, também devem atrair multidões. Ao todo, a viagem apostólica pode reunir cerca de 1 milhão de participantes. o goiano Paulo César estima que muitos católicos da paróquia onde funciona a Capelania Brasileira de Paris marcarão presença.
0: Então a gente vê assim, em torno de umas 100 pessoas ali, a gente tem certeza que vão. E eu sei que fora também, outros católicos que não têm tempo de estar vindo aqui na comunidade, mas que vai numa paróquia francesa mesmo, perto da casa deles, eu também tenho certeza que vai. Então, quer dizer, a expectativa de brasileiro vai ser grande, vai ter muito.
8: De Paris, Luísa Ramos para RFI.
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7: As eleições de 2026 no Brasil ocorrem em um ano marcado por enchentes e ciclones no sul e sudeste do país, enquanto o risco de uma nova seca extrema ameaça o norte. Mesmo assim, a pauta ambiental desapareceu da campanha eleitoral há poucas semanas do encontro dos eleitores brasileiros com as urnas. Esse vazio é reflexo dos próprios programas de governo apresentados pelos candidatos. Dos 6 principais nomes, apenas o atual mandatário, Luiz Inácio Lula da Silva, traz uma proposta à luz do desafio climático. Para os demais 5 aspirantes a presidente, Flávio Bolsonaro, Augusto Cury, Renan Santos, Ronaldo Caiado e Romeu Zuma, a questão é colocada de forma vaga, sem detalhes sobre aspectos importantes, como a redução de emissões de gases de efeito estufa. Leila da Costa Ferreira, professora de Sociologia Ambiental da Unicamp, comenta.
10: O que está faltando é com que esses candidatos, ou o candidato que incorporou essa questão, coloque essa discussão no cotidiano das pessoas. As chuvas, os eventos extremos, etc., fazem parte do cotidiano das pessoas. E isso tem que estar na boca dos candidatos à presidência do Brasil. E não está. Agora, não está, e também quando fala disso, fica uma coisa que parece é estratosférico, parece que é no outro planeta. Não, é aqui, é no seu quintal, é na sua cidade, é no seu estado, no seu país e é global.
7: A campanha eleitoral acontece em meio à maior crise institucional envolvendo o Supremo Tribunal Federal, que monopoliza as atenções da imprensa no país. Mas isso não significa que o eleitor brasileiro menospreze a importância do combate às mudanças climáticas, frisa Leila Ferreira. Pesquisas acadêmicas já demonstraram que os fenômenos extremos influenciam no voto.
10: Houve, com todas essas crises, as crises mesmo atuais que nós estamos vivendo, houve um desvio quase da preocupação do eleitor em relação a essa questão. Só que eu acho que esse desvio é péssimo, na verdade, porque aí está uma discussão que ela é política, ela é social, e ela tem a ver com as questões da nossa vivência contemporânea. Né?
7: O Observatório do Clima, rede de quase 200 organizações socioambientais, passou um pente fino nos programas de governo dos principais candidatos e na atuação parlamentar dos que já exerceram no Legislativo. O resultado é que não apenas a pauta ambiental é quase inexistente, como a maioria dos presidenciáveis trabalha no sentido contrário, de negar ou rejeitar a importância do assunto. Quem explica é o secretário executivo do OAC, Márcio Astrini.
11: Tem uma explicação, eu acho que para isso, que é porque grande parte, a maioria das candidaturas são ligadas ao campo da direita ou da extrema direita. Você tem muitos candidatos que acham que a crise climática, que o furacão, que acham que a seca, que acham que a enchente, é uma questão ideológica. É algo que eles podem negar e que ao negar não vai acontecer.
7: O principal opositor de Lula no pleito, o senador Flávio Bolsonaro, nem mesmo reconhece a existência de uma crise do clima e menciona 7 propostas antiambientais, como ampliar a infraestrutura de petróleo e liberar a controversa técnica de fracking para extração do óleo. Essa narrativa antecipa um eventual governo focado em desregulamentações ambientais para facilitar atividades como agricultura, pecuária e mineração, muitas vezes em detrimento do meio ambiente e das populações locais.
11: não me surpreenderia se ele seguir os passos do pai, como diz, que quer seguir, que o Brasil amanhã se veja fora, por exemplo, do Acordo de Paris, né, virando as costas para qualquer agenda de clima, não só não participando, mas jogando contra, exemplo do que está fazendo agora o governo americano. Então é extremamente preocupante, e isso para a agenda ambiental é uma catástrofe.
7: O próximo presidente terá o desafio de manter os compromissos internacionais assumidos pelo país, como acabar com o desmatamento ilegal até 2030. A nova configuração do Congresso também será decisiva.
11: É um Congresso que está do lado do crime ambiental, então nós precisamos mudar esses parlamentares. Nessa agenda de clima tem lixo à beça para ser descartado, principalmente no Congresso brasileiro.
7: O Planeta Verde fica por aqui hoje. Na quarta que vem tem mais. Até lá.
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7: Paris, 24 de setembro de 2026. Estes são os destaques desta quinta-feira. O presidente chinês Xi Jinping segue em visita oficial aos Estados Unidos. Ontem ele foi recebido logo ao desembarcar do avião em Washington pelo presidente Donald Trump. O encontro inicial na noite desta quarta já teve um resultado importante: prolongar para 10 de janeiro a trégua na guerra comercial entre Washington e Pequim. A imprensa estatal chinesa afirma que Xi Jinping pediu cooperação com Washington e disse que os dois países deveriam ser parceiros e não rivais. Nesta quinta, Xi Jinping chegará pela manhã à Casa Branca, onde será recebido com honras de Estado e apresentações militares. Pelo menos duas pessoas morreram nesta madrugada em uma série de violentos ataques russos contra Kiev. Ocorreram pelo menos 20 explosões depois que a Força Aérea Ucraniana emitiu um alerta sobre a aproximação de mísseis balísticos russos. Outros disparos em Odessa e Kharkiv mataram ao menos 6 pessoas. O conflito entre Israel e os palestinos estará no foco do terceiro dia de debates da Assembleia Geral da ONU, em Nova York. O primeiro-ministro israelense, Benjamin Netanyahu, deverá discursar e criticar a própria ONU, que ele acusa de ser contrária ao seu país. Já o presidente da Autoridade Palestina, Mahmoud Abbas, teve o pedido de visto negado pelos Estados Unidos e vai discursar por videoconferência pelo segundo ano consecutivo. Também na ONU, a presidente interina da Venezuela, Delcy Rodrigues, prometeu que o seu país vai organizar eleições como parte de uma transição para uma democracia plena e completa. Rodrigues indicou que o governo iniciou negociações com a oposição e garantiria a participação de todas as forças políticas no pleito. Até o momento, nenhuma data, nem mesmo provisória, foi definida. Um juiz federal americano ordenou que o governo de Donald Trump revogue a decisão de proibir o acesso à Casa Branca aos veículos CNN, MS Now e Político. O juiz afirma que a medida provavelmente viola a Constituição dos Estados Unidos. Os três veículos de comunicação recorreram à justiça invocando o direito à liberdade de expressão garantido pela primeira emenda constitucional do país. E a França arruma os últimos preparativos para a visita do Papa Leão XIV ao país a partir desta sexta-feira. O pontífice terá uma agenda carregada aqui na capital Paris e também em Saint-Denis, na periferia, em Metz e Lourdes. Continue acompanhando as notícias em rfbrasil.com e um ótimo dia a todos. Bom dia, são 11 horas e 30 minutos em Paris, 6:30 em Brasília. 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
7: Tempo nublado na capital francesa, 17 graus. Confira os principais destaques desta quinta-feira, 24 de setembro de 2026. O presidente chinês é recebido por Donald Trump em visita de Estado. Os dois países concordaram em prolongar até janeiro a trégua na guerra comercial. Conflito em Gaza entra no foco da Assembleia Geral da ONU. Sem visto de entrada nos Estados Unidos, líder palestino vai discursar por videoconferência. E a França faz os últimos preparativos para a chegada do Papa Leão XIV ao país. Essas e outras notícias a seguir. O presidente chinês Xi Jinping segue em visita oficial aos Estados Unidos. Ontem, ele foi recebido logo ao desembarcar do avião em Washington pelo presidente Donald Trump. O encontro inicial, na noite desta quarta-feira, já teve um resultado importante: prolongar para 10 de janeiro a trégua na guerra comercial entre Washington e Pequim. O acordo foi fechado depois de negociações prévias entre o secretário do Tesouro americano, Scott Bessent, e o vice-premier chinês, He Lifeng. Nesta quinta, Xi Jinping chega pela manhã à Casa Branca, onde será recebido com honras de Estado e apresentações militares. Os dois presidentes terão duas reuniões, seguidas de um jantar de gala, no qual devem discursar. Em Washington, a repórter Patrícia Vasconcelos acompanha.
3: Essa visita tem objetivos muito pragmáticos. Embora Donald Trump critique com frequência as práticas comerciais chinesas, ele tem investido muito na relação pessoal com Xi Jinping, na tentativa de obter avanços nas negociações econômicas e também estratégicas. Desde o ano passado, Washington e Pequim vivem um vai-e-vem na imposição de tarifas e medidas retaliatórias, e ainda há outros temas importantes sobre a mesa. Terras raras e minerais críticos, semicondutores, Taiwan, Irã, fentanil e inteligência artificial. A China domina grande parte da mineração e imposição de tarifas e medidas retaliatórias, e ainda há outros temas importantes sobre a mesa. Terras raras e minerais críticos, semicondutores, Taiwan, Irã, fentanil e inteligência artificial. A China domina grande parte da mineração e principalmente do processamento

0: na capital Paris, em Saint-Denis, na periferia, e também em Metz e Lourdes. Por aqui, muitos brasileiros aguardam com ansiedade por este encontro. A repórter Luísa Ramos conversou com o goiano Paulo César Santana, coordenador de um grupo de orações de uma paróquia em Champigny-sur-Marne, nos arredores de Paris.
1: Dos brasileiros da comunidade, a gente vê uma expectativa muito grande. Inclusive, assim, um número muito grande de pessoas que fizeram sua inscrição. Vão todos, em torno de umas 100 pessoas ali, a gente tem certeza que vão. E eu sei que fora também, outros católicos que não têm tempo de estar vindo aqui na comunidade, mas que vai numa paróquia francesa mesmo, perto da casa deles, eu também tenho certeza que vai. Então, quer dizer, a expectativa de brasileiro vai ser grande, vai ter muito.
0: Um juiz federal americano ordenou que o governo de Donald Trump revogue a decisão de proibir o acesso à Casa Branca aos veículos CNN, MS Now e Político. O juiz afirma que a medida, criticada até por emissoras favoráveis a Trump, como a Fox News, provavelmente viola a Constituição dos Estados Unidos. E começa hoje a Liga das Nações aqui na Europa, com a fase de grupos, consagrada campeã mundial, a Espanha chega como favorita e para os franceses vai ser a estreia do novo técnico da seleção, o ícone Zinedine Zidane. Continue com a RFI.
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0: Bom dia, você ouve a Rádio França Internacional em português do Brasil. Nessa segunda parte do programa, nos destaques da imprensa francesa, como os candidatos na eleição presidencial francesa se posicionam sobre a vinda do Papa Leão XIV aqui ao país. Depois veremos como está a expectativa dos brasileiros que vivem aqui na França para essa visita do pontífice, que começa por Paris. Por fim, foco nas eleições no Brasil. Especialistas analisam os programas dos candidatos à presidência e constatam que a pauta ambiental desapareceu da campanha eleitoral brasileira. Mas antes de tudo isso, vamos a Washington em linha direta. Donald Trump recebe o presidente chinês Xi Jinping para uma visita de Estado. A trégua comercial, o desenvolvimento da inteligência artificial e o acesso a minerais críticos estão entre os temas da agenda bilateral das duas maiores potências mundiais.
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4: Donald Trump recebe nesta quinta-feira, 24 de setembro, o presidente da China, Xi Jinping, na Casa Branca. O líder chinês chegou a Washington nesta quarta-feira e vai passar 3 dias nos Estados Unidos em uma visita de Estado. No centro das conversas estão a disputa comercial entre Estados Unidos e China, as tarifas impostas pelos dois países, o acesso a minerais estratégicos e a competição cada vez maior pelo avanço da inteligência artificial. De Washington, Patrícia Vasconcelos, especial para a Rádio França Internacional, traz os detalhes do encontro entre Trump e Xi Jinping. Olá, Patrícia, bom dia. O que está previsto para esta quinta-feira e por que Donald Trump está dando tanta importância à presença de Xi Jinping aí em Washington?
3: Bom dia. Bom, se a gente olhar com atenção para o protocolo que foi preparado para esta quinta e sexta-feira, a gente vai entender o peso que Donald Trump está dando a esta visita. Xi Jinping chega à Casa Branca às 10 horas da manhã daqui, 4 da tarde em Paris. Vai ser uma recepção com honras de Estado, com a presença de militares e um sobrevoo de um bombardeiro acompanhado por 4 caças F-22. Depois, os líderes seguem para uma reunião bilateral mais reservada e, na sequência, para um encontro ampliado com integrantes dos dois governos. Na sexta-feira, há uma agenda menor antes da volta de Xi Jinping à China, que inclui uma cerimônia do chá. Mas alguns detalhes já mostram a excepcionalidade desta recepção. Nesta quarta-feira, por exemplo, Trump foi, pessoalmente, acompanhado de Melania, receber o casal chinês na base militar Andrews, um gesto raro de um presidente norte-americano diante de um chefe de Estado visitante. Essa visita tem objetivos muito pragmáticos. Embora Donald Trump critique com frequência as práticas comerciais chinesas, ele tem investido muito na relação pessoal com Xi Jinping, quem ele chama de amigo, na tentativa de obter avanços nas negociações econômicas e também estratégicas. Desde o ano passado, Washington e Pequim vivem um vai e vem na imposição de tarifas e medidas retaliatórias e ainda há outros temas importantes sobre a mesa. Terras raras e minerais críticos, semicondutores, Taiwan, Irã, fentanil e inteligência artificial.
4: E Patrícia, como estão hoje as tarifas sobre os produtos

0: meses. Trump chegou a impor taxas muito altas contra a China, não é?
1: Sim, e aqui é importante dizer que não existe hoje uma única tarifa que é aplicada a todos os produtos chineses. O sistema é bastante complexo. Há tarifas gerais, outras que já existiam antes do atual governo Trump e sobretaxas específicas que são aplicadas a setores considerados estratégicos. A guerra tarifária chegou a níveis muito elevados no ano passado, mas parte dessas cobranças foi suspensa ou reduzida depois das negociações em curso entre Washington e Pequim. Além disso, em fevereiro desse ano, quem nos ouve deve lembrar, a Suprema Corte derrubou as tarifas emergenciais que Trump havia usado como uma das principais ferramentas desta guerra comercial. O governo respondeu, então, adotando uma nova tarifa global de 10%. Agora, os produtos chineses considerados estratégicos continuam sujeitos a tarifas adicionais, que são bastante elevadas. É o caso de setores como aço, alumínio, veículos elétricos, baterias, semicondutores e alguns equipamentos tecnológicos. E além dessas tarifas, Washington mantém ainda controles sobre a exportação para a China de determinados chips e tecnologias avançadas.
0: E, Patrícia, houve uma novidade justamente antes da chegada de Xi Jinping. Estados Unidos e China decidiram estender a trégua comercial. No caso, então, o que muda?
1: A trégua que venceria em 10 de novembro foi estendida por mais 2 meses, até janeiro do ano que vem. O acordo foi fechado depois de negociações entre o secretário do Tesouro norte-americano e o vice-premier chinês. Isso significa que Trump e Xi Jinping chegam a esse encontro desta quinta-feira aqui em Washington sem a ameaça imediata de uma nova escalada tarifária. Agora eles podem discutir não apenas a manutenção dessa trégua, mas a possibilidade de um acordo comercial mais amplo. A equipe de Donald Trump também tem muito interesse em conversar com os chineses sobre terras raras e outros minerais críticos, que são essenciais para a produção de equipamentos tecnológicos, veículos elétricos, sistemas militares e produtos aeroespaciais. A China domina grande parte da mineração e principalmente do processamento mundial desses materiais, o que dá a Pequim uma posição estratégica importante nesta negociação. E outro assunto é o combate ao narcotráfico. Donald Trump acusa já há bastante tempo a China de ser uma importante fonte dos precursores químicos que são utilizados na fabricação do fentanil, que chega de forma ilegal aqui nos Estados Unidos.
0: Muito obrigado, Patrícia Vasconcelos, de Washington, especial para a Rádio França Internacional.
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4: Tudo está pronto para a chegada do Papa Leão XIV à França a partir dessa sexta-feira, na primeira viagem ao país do líder da Igreja Católica em 18 anos. Para além da importância do evento para a comunidade católica, a visita também pesa na campanha para as eleições presidenciais francesas do ano que vem. O jornal Le Parisien ressalta que poucas personalidades do mundo conseguem encher o Stade de France ou a Avenida Champs-Élysées. A vinda de um Papa não tem equivalente em termos de mobilização. E quando ocorre há 7 meses das eleições, cada candidato deverá marcar a sua posição política diante do encontro do Papa com os franceses. Cerca de 1/3 deles se declara católico. O diário conservador Le Figaro nota que, ao contrário da maioria dos pretendentes à presidência, o atual chefe de Estado, Emmanuel Macron, optou por não participar de nenhuma das 3 missas gigantes que o pontífice vai presidir no país, temendo ser acusado de violar a laicidade e querer se aproveitar do momento em benefício próprio. Mas ao compartilhar uma comunidade de pensamento com Leão XIV, o presidente não deixará de recebê-lo em visita apostólica, como o Vaticano prefere chamar a viagem oficial de um líder a um país. Le Parisien observa que entre os candidatos à presidência, alguns são mais praticantes, como a da extrema-direita Marine Le Pen e o da direita tradicional Bruno Retailleau. Mas também os centristas Gabriel Attal e Edouard Philippe vão marcar presença. Já à esquerda, a visita papal causa um certo desconforto. O dirigente socialista Olivier Faure disse que, em vez de caçar votos na missa, prefere ouvir o que Leão XIV tem a dizer em outros eventos previstos durante os 3 dias de visita.
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5: Eu não posso ir à graça de Deus. Na véspera da viagem histórica de Papa Leão XIV à França, que inclui etapas em Paris, Lourdes e Metz, brasileiros que vivem na região parisiense encontram na fé católica e na língua portuguesa uma forma de manter os laços com o Brasil. Um deles é o goiano Paulo César Santana. Quando chegou à França, há 17 anos, ele enfrentou dificuldades com a língua e com a adaptação à nova realidade. Há mais de 10 anos, Paulo organiza o grupo de oração Embaixadores de Cristo, que funciona na Capelania Brasileira de Paris, administrada pelo padre Júlio Peixoto, na paróquia Sainte-Marie-du-Plan, na região metropolitana da capital francesa. Paulo conta que o grupo de oração nasceu para acolher brasileiros que vivem na França. Além dos encontros de fé, a iniciativa também se tornou uma pastoral social e oferece apoio a quem chega ao país ou enfrenta dificuldades, com a distribuição de cestas básicas e orientação para os recém-chegados. Os encontros em português acontecem todas as quartas-feiras e reúnem um número variável de participantes ao longo do ano. Já as missas, celebradas em português todos os domingos, costumam lotar a paróquia. Segundo Paulo, participar da missa na língua materna ajuda os brasileiros a enfrentar a saudade e os desafios da vida longe do país de origem.
6: Quando você tira um domingo e fala o domingo é do Senhor e você vai reunir com pessoas que falam a mesma língua, você teria como se fosse o meu domingo é o dia de eu estar no Brasil. Isso ajuda muito. É aquele domingo que as pessoas vão, começam ali às 4 horas da tarde e não quer ir embora. Termina a missa às 6, eles querem ficar até 7, 8 da noite. Porque ali a gente vai conversar um pouquinho, vai falar sobre a nossa vida, mesmo aqui quanto no Brasil.
5: A experiência relatada por Paulo não é isolada. O padre Wellington Santos, conhecido como Père Welly, baiano radicado na França desde 2016, afirma que a fé ajuda muitos imigrantes a reconstruir referências em um novo país. Mas lembra que o acolhimento da comunidade brasileira não deve impedir a integração à sociedade francesa.
7: Ou seja, não basta saber que uma paróquia é católica. É importante para algumas pessoas se conectar com pessoas do seu mesmo país em um outro país. E para mim, o desafio consiste em não se fechar em uma comunidade. Para mim, o desafio consiste em, ok, eu posso me conectar com essa capelania, com essa experiência eclesial brasileira que se reproduz aqui, mas eu não devo também me fechar a experiências do próprio país em que eu me encontro.
5: A expectativa pela chegada de Leão XIV mobiliza comunidades católicas em toda a França. A dimensão histórica ajuda a explicar o entusiasmo. Será a primeira visita oficial de Estado de um Papa à França em 18 anos. Embora Francisco tenha passado pelo país em 3 ocasiões, nenhuma delas teve caráter de visita de Estado. Antes dele, Bento XVI esteve na França em 2008 e João Paulo II visitou o país 7 vezes. Para o padre Wellington, a passagem de um pontífice tem potencial para marcar os fiéis por muitos anos.
7: Eu converso com pessoas que acolheram o Papa João Paulo II, por exemplo, em 97, para a Jornada Mundial da Juventude, e essas pessoas me falam com brilho nos olhos, né? Padres, leigos, pessoas que eram muito jovens e que foram tocadas pelas palavras do Papa na época. Então, eu penso que ele tem uma importância, assim, essa capacidade de tocar, sobretudo, individualmente as pessoas. Ele toca as subjetividades. Eu penso, ademais, que a presença do Papa, ela não deixa as pessoas indiferentes. Não somente aquelas que são católicas, que querem participar, né, se interessam, como também aquelas que são contrárias à fé. Então, eu penso que a presença do Papa na França, ela tem esse potencial de provocação. Acho que é uma boa provocação.
5: A visita de Leão XIV à França começa nesta sexta-feira e segue até segunda-feira, 28 de setembro. O momento mais aguardado será a missa de sábado em Paris, para a qual já há cerca de 600 mil inscrições. Outros eventos, como a Vigília dos Jovens no Stade de France e as celebrações em Lourdes, também devem atrair multidões. Ao todo, a viagem apostólica pode reunir cerca de 1 milhão de participantes. O goiano Paulo César estima que muitos católicos da paróquia, onde funciona a Capelania Brasileira de Paris, marcarão presença.
6: Então a gente vê assim, em torno de umas 100 pessoas ali, a gente tem certeza que vão. E eu sei que fora também, outros católicos que não têm tempo de estar vindo aqui na comunidade, mas que vai numa paróquia francesa mesmo, perto da casa deles, eu também tenho certeza que vai. Então, quer dizer, a expectativa de brasileiro vai ser grande, vai ter muito.
5: De Paris, Luísa Ramos para RFI.
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4: As eleições de 2026 no Brasil ocorrem em um ano marcado por enchentes e ciclones no sul e sudeste do país, enquanto o risco de uma nova seca extrema ameaça o norte. Mesmo assim, a pauta ambiental desapareceu da campanha eleitoral há poucas semanas do encontro dos eleitores brasileiros com as urnas. Esse vazio é reflexo dos próprios programas de governo apresentados pelos candidatos. Dos 6 principais nomes, apenas o atual mandatário, Luiz Inácio Lula da Silva, traz uma proposta à luz do desafio climático. Para os demais 5 aspirantes a presidente, Flávio Bolsonaro, Augusto Cury, Renan Santos, Ronaldo Caiado e Romeu Zuma, a questão é colocada de forma vaga, sem detalhes sobre aspectos importantes, como a redução de emissões de gases de efeito estufa. Leila da Costa Ferreira, professora de Sociologia Ambiental da Unicamp, comenta.
8: O que está faltando é com que esses candidatos, ou o candidato que incorporou essa questão, coloque essa discussão no cotidiano das pessoas. As chuvas, os eventos extremos, etc., fazem parte do cotidiano das pessoas. E isso tem que estar na boca dos candidatos à presidência do Brasil. E não está. Agora, não está. E também, quando fala disso, fica uma coisa que parece estratosférico. Parece que é no outro planeta. Não, é aqui. É no seu quintal, é na sua cidade, é no seu estado, no seu país e é global.
4: A campanha eleitoral acontece em meio à maior crise institucional envolvendo o Supremo Tribunal Federal, que monopoliza as atenções da imprensa no país. Mas isso não significa que o eleitor brasileiro menospreze a importância do combate às mudanças climáticas, frisa Leila Ferreira. Pesquisas acadêmicas já demonstraram que os fenômenos extremos influenciam no voto.
8: Houve, com todas essas crises, as crises mesmo atuais que nós estamos vivendo, houve um desvio quase da preocupação do eleitor em relação a essa questão. Só que eu acho que esse desvio é péssimo, na verdade, porque aí está uma discussão que ela é política, ela é social, e ela tem a ver com as questões da nossa vivência contemporânea.
4: O Observatório do Clima, rede de quase 200 organizações socioambientais, passou um pente fino nos programas de governo dos principais candidatos e na atuação parlamentar dos que já exerceram no legislativo. O resultado é que não apenas a pauta ambiental é quase inexistente, como a maioria dos presidenciáveis trabalha no sentido contrário, de negar ou rejeitar a importância do assunto. Quem explica é o secretário executivo do OAC, Márcio Astrini.
9: Tem uma explicação, eu acho que para isso, que é porque grande parte, a maioria das candidaturas são ligadas ao campo da direita ou da extrema direita. Você tem muitos candidatos que acham que a crise climática, que o furacão, que acham que a seca, que acham que a enchente, é uma questão ideológica. É algo que eles podem negar e que ao negar não vai acontecer.
4: O principal opositor de Lula no pleito, o senador Flávio Bolsonaro, nem mesmo reconhece a existência de uma crise do clima e menciona 7 propostas antiambientais, como ampliar a infraestrutura de petróleo e liberar a controversa técnica de fracking para extração do óleo. Essa narrativa antecipa um eventual governo focado em desregulamentações ambientais para facilitar atividades como agricultura, pecuária e mineração, muitas vezes em detrimento do meio ambiente e das populações locais.
9: não me surpreenderia, se ele seguir os passos do pai, como diz, que quer seguir, é que o Brasil amanhã se veja fora, por exemplo, do Acordo de Paris, né, virando as costas para qualquer agenda de clima, não só não participando, mas jogando contra, exemplo do que está fazendo agora o governo americano. Então é extremamente preocupante, e isso para a agenda ambiental é uma catástrofe.
4: O próximo presidente terá o desafio de manter os compromissos internacionais assumidos pelo país, como acabar com o desmatamento ilegal até 2030. A nova configuração do Congresso também será decisiva.
9: É um Congresso que está do lado do crime ambiental, então nós precisamos mudar esses parlamentares. Nessa agenda de clima tem lixo à beça para ser descartado, principalmente no Congresso brasileiro.
4: O Planeta Verde fica por aqui hoje. Na quarta que vem tem mais. Até lá.
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4: Paris, 24 de setembro de 2026. Estes são os destaques desta quinta-feira. O presidente chinês Xi Jinping segue em visita oficial aos Estados Unidos. Ontem ele foi recebido logo ao desembarcar do avião em Washington pelo presidente Donald Trump. O encontro inicial na noite desta quarta já teve um resultado importante: prolongar para 10 de janeiro a trégua na guerra comercial entre Washington e Pequim. A imprensa estatal chinesa afirma que Xi Jinping pediu cooperação com Washington e disse que os dois países deveriam ser parceiros e não rivais. Nesta quinta, Xi Jinping chegará pela manhã à Casa Branca, onde será recebido com honras de Estado e apresentações militares. Pelo menos duas pessoas morreram nesta madrugada em uma série de violentos ataques russos contra Kiev. Ocorreram pelo menos 20 explosões depois que a Força Aérea Ucraniana emitiu um alerta sobre a aproximação de mísseis balísticos russos. Outros disparos em Odessa e Kharkiv mataram ao menos 6 pessoas. O conflito entre Israel e os palestinos estará no foco do terceiro dia de debates da Assembleia Geral da ONU, em Nova York. O primeiro-ministro israelense, Benjamin Netanyahu, deverá discursar e criticar a própria ONU, que ele acusa de ser contrária ao seu país. Já o presidente da Autoridade Palestina, Mahmoud Abbas, teve o pedido de visto negado pelos Estados Unidos e vai discursar por videoconferência pelo segundo ano consecutivo. Também na ONU, a presidente interina da Venezuela, Delcy Rodrigues, prometeu que o seu país vai organizar eleições como parte de uma transição para uma democracia plena e completa. Rodrigues indicou que o governo iniciou negociações com a oposição e garantiria participação de todas as forças políticas no pleito. Até o momento, nenhuma data, nem mesmo provisória, foi definida. Um juiz federal americano ordenou que o governo de Donald Trump revogue a decisão de proibir o acesso à Casa Branca aos veículos CNN, MS Now e Político. O juiz afirma que a medida provavelmente viola a Constituição dos Estados Unidos. Os três veículos de comunicação recorreram à justiça invocando o direito à liberdade de expressão garantido pela primeira emenda constitucional do país. E a França arruma os últimos preparativos para a visita do Papa Leão XIV ao país a partir desta sexta-feira. O pontífice terá uma agenda carregada aqui na capital Paris e também em Saint-Denis, na periferia, em Metz e Lourdes. Continue acompanhando as notícias em rfbrasil.com e um ótimo dia a todos. Bom dia, são 11 horas e 30 minutos em Paris, 6:30 em Brasília. 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
4: Tempo nublado na capital francesa, 17 graus. Confira os principais destaques desta quinta-feira, 24 de setembro de 2026. O presidente chinês é recebido por Donald Trump em visita de Estado. Os dois países concordaram em prolongar até janeiro a trégua na guerra comercial. Conflito em Gaza entra no foco da Assembleia Geral da ONU. Sem visto de entrada nos Estados Unidos, líder palestino vai discursar por videoconferência. E a França faz os últimos preparativos para a chegada do Papa Leão XIV ao país. Essas e outras notícias a seguir. O presidente chinês Xi Jinping segue em visita oficial aos Estados Unidos. Ontem, ele foi recebido logo ao desembarcar do avião em Washington pelo presidente Donald Trump. O encontro inicial, na noite desta quarta-feira, já teve um resultado importante: prolongar para 10 de janeiro a trégua na guerra comercial entre Washington e Pequim. O acordo foi fechado depois de negociações prévias entre o secretário do Tesouro americano, Scott Bessent, e o vice-premier chinês, He Lifeng. Nesta quinta, Xi Jinping chega pela manhã à Casa Branca, onde será recebido com honras de Estado e apresentações militares. Os dois presidentes terão duas reuniões, seguidas de um jantar de gala, no qual devem discursar. Em Washington, a repórter Patrícia Vasconcelos acompanha.
1: Essa visita tem objetivos muito pragmáticos. Embora Donald Trump critique com frequência as práticas comerciais chinesas, ele tem investido muito na relação pessoal com Xi Jinping, na tentativa de obter avanços nas negociações econômicas e também estratégicas. Desde o ano passado, Washington e Pequim vivem um vai e vem na imposição de tarifas e medidas retaliatórias, e ainda há outros temas importantes sobre a mesa: terras raras e minerais críticos, semicondutores, Taiwan, Irã, fentanil e inteligência artificial. A China domina grande parte da mineração e principalmente do processamento mundial desses materiais, o que dá a Pequim uma posição estratégica importante nesta negociação. E outro assunto é o combate ao narcotráfico. Donald Trump acusa já há bastante tempo a China de ser uma importante fonte dos precursores químicos que são utilizados na fabricação do fentanil, que chega de forma ilegal aqui nos Estados Unidos. Esse tema já produziu compromissos chineses de ampliar o controle sobre a exportação de determinadas substâncias químicas.
4: Pelo menos duas pessoas morreram nesta madrugada em uma série de violentos ataques russos contra Kiev. Ocorreram pelo menos 20 explosões depois que a Força Aérea Ucraniana emitiu um alerta sobre a aproximação de mísseis balísticos russos. Outros disparos em Odessa e Kharkiv deixaram pelo menos 6 mortos. Os ataques ocorreram no momento em que, nos Estados Unidos, o presidente ucraniano, Volodymyr Zelensky, se encontrava com membros do Congresso americano para pedir o reforço das sanções contra Moscou. Em uma reunião do Conselho de Segurança da ONU, o ministro das Relações Exteriores da Rússia, Sergei Lavrov, disse que Moscou não fará uma pausa nos bombardeios. Ele acusou a Europa de querer se beneficiar de uma eventual trégua para poder fornecer mais armas para Kiev. Na tribuna da Assembleia Geral da ONU, Volodymyr Zelensky afirmou que a guerra é uma loucura assassina do presidente russo, Vladimir Putin. E logo mais, quem vai subir ao palco das Nações Unidas em Nova York é o primeiro-ministro israelense Benjamin Netanyahu. Os detalhes com Thaís Estivanin.
10: O conflito entre Israel e os palestinos estará no foco deste terceiro dia de debates na Assembleia Geral. Isolado no cenário internacional e em meio a uma difícil campanha pela reeleição, Netanyahu deverá aproveitar a ocasião para criticar seus opositores e a própria ONU, que ele acusa de ser contrária ao seu país. Já o presidente da Autoridade Palestina, Mahmoud Abbas, teve o pedido de visto negado pelos Estados Unidos e vai discursar por videoconferência pelo segundo ano consecutivo. Vários líderes estrangeiros, incluindo o francês Emmanuel Macron, criticaram na tribuna da ONU a situação em Gaza e na Cisjordânia ocupada.
4: Ainda na Assembleia Geral das Nações Unidas, a presidente interina da Venezuela, Delcy Rodríguez, prometeu que o seu país vai realizar eleições como parte de uma transição para uma democracia plena e completa. Rodríguez indicou que o governo iniciou negociações com a oposição e garantiria a participação de todas as forças políticas no pleito. Ela acrescentou que as instituições nacionais estão se preparando para o processo eleitoral, mas até o momento nenhuma data, nem mesmo provisória, foi definida. E na sua última semana do clima de Nova York, evento paralelo à Assembleia Geral da ONU, o secretário-geral da organização, Antônio Guterres, deu destaque à ascensão das energias renováveis no mundo.
11: Renewables are the cheapest, fastest and most secure.
4: Ele disse que essa expansão significa o jeito mais barato, rápido e seguro de garantir acesso universal à eletricidade. Guterres, que deixa o cargo em dezembro, também pressionou os países a adotarem planos concretos de abandono dos combustíveis fósseis, cuja exploração principal é a principal causa do aquecimento anormal do planeta. A Alemanha acaba de anunciar o seu roteiro para a saída dos fósseis. É o terceiro país do mundo a mostrar um plano, depois da França e dos Países Baixos. França arruma os últimos preparativos para a visita do Papa Leão XIV ao país. A partir dessa sexta-feira, o pontífice terá uma agenda carregada na capital Paris, em Saint-Denis, na periferia, e também em Metz e Lourdes. Por aqui, muitos brasileiros aguardam com ansiedade por este encontro. A repórter Luísa Ramos conversou com o goiano Paulo César Santana, coordenador de um grupo de orações de uma paróquia em Champigny-sur-Marne, nos arredores de Paris.
6: Dos brasileiros da comunidade, a gente vê uma expectativa muito grande. Inclusive, assim, um número muito grande de pessoas que fizeram sua inscrição. Eram todos, em torno de umas 100 pessoas ali, a gente tem certeza que vão. E eu sei que fora também, outros católicos que não têm tempo de estar vindo aqui na comunidade, mas que vai numa paróquia francesa mesmo, perto da casa deles, eu também tenho certeza que vai. Então, quer dizer, a expectativa de brasileiro vai ser grande, vai ter muito.
4: Um juiz federal americano ordenou que o governo de Donald Trump revogue a decisão de proibir o acesso à Casa Branca aos veículos CNN, MS Now e Político. O juiz afirma que a medida, criticada até por emissoras favoráveis a Trump, como a Fox News, provavelmente viola a Constituição dos Estados Unidos. E começa hoje a Liga das Nações aqui na Europa, com a fase de grupos, consagrada campeã mundial, a Espanha chega como favorita e para os franceses vai ser a estreia do novo técnico da seleção, o ícone Zinedine Zidane. 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
4: Bom dia, você ouve a Rádio França Internacional em português do Brasil. Nessa segunda parte do programa, nos destaques da imprensa francesa, como os candidatos na eleição presidencial francesa se posicionam sobre a vinda do Papa Leão XIV aqui ao país. Depois veremos como está a expectativa dos brasileiros que vivem aqui na França para essa visita do pontífice, que começa por Paris. Por fim, foco nas eleições no Brasil. Especialistas analisam os programas dos candidatos à presidência e constatam que a pauta ambiental desapareceu da campanha eleitoral brasileira. Mas antes de tudo isso, vamos a Washington em linha direta. Donald Trump recebe o presidente chinês Xi Jinping para uma visita de Estado. A trégua comercial, o desenvolvimento da inteligência artificial e o acesso a minerais críticos estão entre os temas da agenda bilateral das duas maiores potências mundiais.
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0: Donald Trump recebe nesta quinta-feira, 24 de setembro, o presidente da China, Xi Jinping, na Casa Branca. O líder chinês chegou a Washington nesta quarta-feira e vai passar 3 dias nos Estados Unidos em uma visita de Estado. No centro das conversas estão a disputa comercial entre Estados Unidos e China, as tarifas impostas pelos dois países, o acesso a minerais estratégicos e a competição cada vez maior pelo avanço da inteligência artificial. De Washington, Patrícia Vasconcelos, especial para a Rádio França Internacional, traz os detalhes do encontro entre Trump e Xi Jinping. Olá, Patrícia, bom dia. O que está previsto para esta quinta-feira e por que Donald Trump está dando tanta importância à presença de Xi Jinping aí em Washington?
13: Bom dia. Bom, se a gente olhar com atenção para o protocolo que foi preparado para esta quinta e sexta-feira, a gente vai entender o peso que Donald Trump está dando a esta visita. Xi Jinping chega à Casa Branca às 10 horas da manhã daqui, 4 da tarde em Paris. Vai ser uma recepção com honras de Estado, com a presença de militares e um sobrevoo de um bombardeiro acompanhado por 4 caças F-22. Depois, os líderes seguem para uma reunião bilateral mais reservada e, na sequência, para um encontro ampliado com integrantes dos dois governos. Na sexta-feira, há uma agenda menor antes da volta de Xi Jinping à China, que inclui uma cerimônia do chá. Mas alguns detalhes já mostram a excepcionalidade desta recepção. Nesta quarta-feira, por exemplo, Trump foi, pessoalmente, acompanhado de Melania, receber o casal chinês na base militar Andrews, um gesto raro de um presidente norte-americano diante de um chefe de Estado visitante.
1: Essa visita tem objetivos muito pragmáticos. Embora Donald Trump critique com frequência as práticas comerciais chinesas, ele tem investido muito na relação pessoal com Xi Jinping, quem ele chama de amigo, na tentativa de obter avanços nas negociações econômicas e também estratégicas. Desde o ano passado, Washington e Pequim vivem um vai-e-vem na imposição de tarifas e medidas retaliatórias e ainda há outros temas importantes sobre a mesa. Terras raras e minerais críticos, semicondutores, Taiwan, Irã, fentanil e inteligência artificial.
0: E Patrícia, como estão hoje as tarifas sobre os produtos chineses? Trump chegou a impor taxas muito altas contra a China, não é?
1: Sim, e aqui é importante dizer que não existe hoje uma única tarifa que é aplicada a todos os produtos chineses. O sistema é bastante complexo. Há tarifas gerais, outras que já existiam antes do atual governo Trump e sobre taxas específicas que são aplicadas a setores considerados estratégicos. A guerra tarifária chegou a níveis muito elevados no ano passado, mas parte dessas cobranças foi suspensa ou reduzida depois das negociações em curso entre Washington e Pequim. Além disso, em fevereiro desse ano, quem nos ouve deve lembrar, a Suprema Corte derrubou as tarifas emergenciais que Trump havia usado como uma das principais ferramentas desta guerra comercial. O governo respondeu então adotando uma nova tarifa global de 10%. Agora, os produtos chineses considerados estratégicos continuam sujeitos a tarifas adicionais que são bastante elevadas. É o caso de setores como aço, alumínio, veículos elétricos, baterias, semicondutores e alguns equipamentos tecnológicos. E além dessas tarifas, Washington mantém ainda controles sobre a exportação para a China de determinados chips e tecnologias avançadas.
0: E Patrícia, houve uma novidade justamente antes da chegada de Xi Jinping. Estados Unidos e China decidiram estender a trégua comercial. No caso, então, o que muda?
1: A trégua que venceria em 10 de novembro foi estendida por mais 2 meses, até janeiro do ano que vem. O acordo foi fechado depois de negociações entre o secretário do Tesouro norte-americano e o vice-premier chinês. Isso significa que Trump e Xi Jinping chegam a esse encontro desta quinta-feira aqui em Washington sem a ameaça imediata de uma nova escalada tarifária. Agora eles podem discutir não apenas a manutenção dessa trégua, mas a possibilidade de um acordo comercial mais amplo. A equipe de Donald Trump também tem muito interesse em conversar com os chineses sobre terras raras e outros minerais críticos que são essenciais para a produção de equipamentos tecnológicos, veículos elétricos, sistemas militares e produtos aeroespaciais. A China domina grande parte da mineração e principalmente do processamento mundial desses materiais, o que dá a Pequim uma posição estratégica importante nesta negociação. E outro assunto é o combate ao narcotráfico. Donald Trump acusa já há bastante tempo a China de ser uma importante fonte dos precursores químicos que são utilizados na fabricação do fentanil, que chega de forma ilegal aqui nos Estados Unidos.
0: Muito obrigado, Patrícia Vasconcelos, de Washington, especial para a Rádio França Internacional.
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4: Tudo está pronto para a chegada do Papa Leão XIV à França a partir dessa sexta-feira, na primeira viagem ao país do líder da Igreja Católica em 18 anos. Para além da importância do evento para a comunidade católica, a visita também pesa na campanha para as eleições presidenciais francesas do ano que vem. O jornal Le Parisien ressalta que poucas personalidades do mundo conseguem encher o Stade de France ou a Avenida Champs-Élysées. A vinda de um Papa não tem equivalente em termos de mobilização. E quando ocorre há 7 meses das eleições, cada candidato deverá marcar a sua posição política diante do encontro do Papa com os franceses. Cerca de 1/3 deles se declara católico. O diário conservador Le Figaro nota que, ao contrário da maioria dos pretendentes à presidência, o atual chefe de Estado, Emmanuel Macron, optou por não participar de nenhuma das 3 missas gigantes que o pontífice vai presidir no país, temendo ser acusado de violar a laicidade e querer se aproveitar do momento em benefício próprio. Mas ao compartilhar uma comunidade de pensamento com Leão XIV, o presidente não deixará de recebê-lo em visita apostólica, como o Vaticano prefere chamar a viagem oficial de um líder a um país. Le Parisien observa que entre os candidatos à presidência, alguns são mais praticantes, como a da extrema-direita Marine Le Pen e o da direita tradicional Bruno Retailleau. Mas também os centristas Gabriel Attal e Edouard Philippe vão marcar presença. Já a esquerda, a visita papal causa um certo desconforto. O dirigente socialista Olivier Faure disse que, em vez de caçar votos na missa, prefere ouvir o que Leão XIV tem a dizer em outros eventos previstos durante os 3 dias de visita.
0: Reportagem, Luísa Ramos.
5: Na véspera da viagem histórica de Papa Leão XIV à França, que inclui etapas em Paris, Lourdes e Metz, brasileiros que vivem na região parisiense encontram na fé católica e na língua portuguesa uma forma de manter os laços com o Brasil. Um deles é o goiano Paulo César Santana. Quando chegou à França, há 17 anos, ele enfrentou dificuldades com a língua e com a adaptação à nova realidade. Há mais de 10 anos, Paulo organiza o grupo de oração Embaixadores de Cristo, que funciona na Capelania Brasileira de Paris, administrada pelo padre Júlio Peixoto, na paróquia Sainte-Marie-du-Plan, na região metropolitana da capital francesa. Paulo conta que o grupo de oração nasceu para acolher brasileiros que vivem na França. Além dos encontros de fé, a iniciativa também se tornou uma pastoral social e oferece apoio a quem chega ao país ou enfrenta dificuldades, com a distribuição de cestas básicas e orientação para os recém-chegados. Os encontros em português acontecem todas as quartas-feiras e reúnem um número variável de participantes ao longo do ano. Já as missas, celebradas em português todos os domingos, costumam lotar a paróquia. Segundo Paulo, participar da missa na língua materna ajuda os brasileiros a enfrentar a saudade e os desafios da vida longe do país de origem.
6: Quando você tira um domingo e fala o domingo é do Senhor e você vai reunir com pessoas que falam a mesma língua, você teria como se fosse o meu domingo é o dia de eu estar no Brasil. Isso ajuda muito. É aquele domingo que as pessoas vão, começam ali às 4 horas da tarde e não quer ir embora. Termina a missa às 6, eles querem ficar até 7, 8 da noite. Porque ali a gente vai conversar um pouquinho, vai falar sobre a nossa vida, mesmo aqui quanto no Brasil.
5: A experiência relatada por Paulo não é isolada. O padre Wellington Santos, conhecido como Père Welly, baiano radicado na França desde 2016, afirma que a fé ajuda muitos imigrantes a reconstruir referências em um novo país. Mas lembra que o acolhimento da comunidade brasileira não deve impedir a integração à sociedade francesa.
14: Ou seja, não basta saber que uma paróquia é católica. É importante para algumas pessoas se conectar com pessoas do seu mesmo país em um outro país. E para mim, o desafio consiste em não se fechar em uma comunidade. Para mim, o desafio consiste em, ok, eu posso me conectar com essa capelania, com essa experiência eclesial brasileira que se reproduz aqui, mas eu não devo também me fechar a experiências do próprio país em que eu me encontro.
5: A expectativa pela chegada de Leão XIV mobiliza comunidades católicas em toda a França. A dimensão histórica ajuda a explicar o entusiasmo. Será a primeira visita oficial de Estado de um Papa à França em 18 anos. Embora Francisco tenha passado pelo país em 3 ocasiões, nenhuma delas teve caráter de visita de Estado. Antes dele, Bento XVI esteve na França em 2008 e João Paulo II visitou o país 7 vezes. Para o padre Wellington, a passagem de um pontífice tem potencial para marcar os fiéis por muitos anos.
14: Eu converso com pessoas que acolheram o Papa João Paulo II, por exemplo, em 97, para a Jornada Mundial da Juventude, e essas pessoas me falam com brilho nos olhos, né? Padres, leigos, pessoas que eram muito jovens e que foram tocadas pelas palavras do Papa na época. Então, eu penso que ele tem uma importância, assim, essa capacidade de tocar, sobretudo, individualmente as pessoas. Ele toca as subjetividades. Eu penso, ademais, que a presença do Papa, ela não deixa as pessoas indiferentes. não somente aquelas que são católicas, que querem participar, né, se interessam, como também aquelas que são contrárias à fé. Então, eu penso que a presença do Papa na França, ela tem esse potencial de provocação. Acho que é uma boa provocação.
4: A visita de Leão XIV à França começa nesta sexta-feira e segue até segunda-feira, 28 de setembro. O momento mais aguardado será a missa de sábado em Paris, para a qual já há cerca de 600 mil inscrições. Outros eventos, como a Vigília dos Jovens no Stade de France e as celebrações em Lourdes, também devem atrair multidões. Ao todo, a viagem apostólica pode reunir cerca de 1 milhão de participantes. O goiano Paulo César estima que muitos católicos da paróquia onde funciona a Capelania Brasileira de Paris marcarão presença.
6: Então a gente vê assim, em torno de umas 100 pessoas ali, a gente tem certeza que vão. E eu sei que fora também, outros católicos que não têm tempo de estar vindo aqui na comunidade, mas que vai numa paróquia francesa mesmo, perto da casa deles, eu também tenho certeza que vai. Então, quer dizer, a expectativa de brasileiro vai ser grande, vai ter muito.
4: De Paris, Luísa Ramos para RFI.
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4: As eleições de 2026 no Brasil ocorrem em um ano marcado por enchentes e ciclones no sul e sudeste do país, enquanto o risco de uma nova seca extrema ameaça o norte. Mesmo assim, a pauta ambiental desapareceu da campanha eleitoral há poucas semanas do encontro dos eleitores brasileiros com as urnas. Esse vazio é reflexo dos próprios programas de governo apresentados pelos candidatos. Dos 6 principais nomes, apenas o atual mandatário, Luiz Inácio Lula da Silva, traz uma proposta à luz do desafio climático. Para os demais 5 aspirantes a presidente, Flávio Bolsonaro, Augusto Cury, Renan Santos, Ronaldo Caiado e Romeu Zuma, a questão é colocada de forma vaga, sem detalhes sobre aspectos importantes, como a redução de emissões de gases de efeito estufa. Leila da Costa Ferreira, professora de Sociologia Ambiental da Unicamp, comenta.
8: O que está faltando é com que esses candidatos, ou o candidato que incorporou essa questão, coloque essa discussão no cotidiano das pessoas. As chuvas, os eventos extremos, etc., fazem parte do cotidiano das pessoas. E isso tem que estar na boca dos candidatos à presidência do Brasil. E não está. Agora, não está, e também quando fala disso, fica uma coisa que parece é estratosférico, parece que é no outro planeta. Não, é aqui, é no seu quintal, é na sua cidade, é no seu estado, no seu país e é global.
4: A campanha eleitoral acontece em meio à maior crise institucional envolvendo o Supremo Tribunal Federal, que monopoliza as atenções da imprensa no país. Mas isso não significa que o eleitor brasileiro menospreze a importância do combate às mudanças climáticas, frisa Leila Ferreira. Pesquisas acadêmicas já demonstraram que os fenômenos extremos influenciam no voto.
8: Houve, com todas essas crises, as crises mesmo atuais que nós estamos vivendo, houve um desvio quase da preocupação do eleitor em relação a essa questão. Só que eu acho que esse desvio é péssimo, na verdade, porque aí está uma discussão que ela é política, ela é social, e ela tem a ver com as questões da nossa vivência contemporânea.
4: O Observatório do Clima, rede de quase 200 organizações socioambientais, passou um pente fino nos programas de governo dos principais candidatos e na atuação parlamentar dos que já exerceram no Legislativo. O resultado é que não apenas a pauta ambiental é quase inexistente, como a maioria dos presidenciáveis trabalha no sentido contrário, de negar ou rejeitar a importância do assunto. Quem explica é o secretário-executivo do OAC, Márcio Astrini.
9: Tem uma explicação, eu acho que para isso, que é porque grande parte, ou a maioria das candidaturas são ligadas ao campo da direita ou da extrema-direita. Você tem muitos candidatos que acham que a crise climática, que o furacão, que acham que a seca, que acham que a enchente... É uma questão ideológica, é algo que eles podem negar e que ao negar não vai acontecer.
4: O principal opositor de Lula no pleito, senador Flávio Bolsonaro, nem mesmo reconhece a existência de uma crise do clima e menciona 7 propostas antiambientais, como ampliar a infraestrutura de petróleo e liberar a controversa técnica de fracking para extração do óleo. Essa narrativa antecipa um eventual governo focado em desregulamentações ambientais para facilitar atividades como agricultura, pecuária e mineração, muitas vezes em detrimento do meio ambiente e das populações locais.
9: Não me surpreenderia se ele seguir os passos do pai, como diz, que quer seguir, que o Brasil amanhã se veja fora, por exemplo, do Acordo de Paris, né, virando as costas para qualquer agenda de clima, não só não participando, mas jogando contra, exemplo do que está fazendo agora o governo americano. Então é extremamente preocupante, e isso para a agenda ambiental é uma catástrofe.
4: O próximo presidente terá o desafio de manter os compromissos internacionais assumidos pelo país, como acabar com o desmatamento ilegal até 2030. A nova configuração do Congresso também será decisiva.
9: É um Congresso que está do lado do crime ambiental, então nós precisamos mudar esses parlamentares. Nessa agenda de clima tem lixo à beça para ser descartado, principalmente no Congresso brasileiro.
4: O Planeta Verde fica por aqui hoje. Na quarta que vem tem mais. Até lá.
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4: Paris, 24 de setembro de 2026. Estes são os destaques desta quinta-feira. O presidente chinês Xi Jinping segue em visita oficial aos Estados Unidos. Ontem ele foi recebido logo ao desembarcar do avião em Washington pelo presidente Donald Trump. O encontro inicial na noite desta quarta já teve um resultado importante: prolongar para 10 de janeiro a trégua na guerra comercial entre Washington e Pequim. A imprensa estatal chinesa afirma que Xi Jinping pediu cooperação com Washington e disse que os dois países deveriam ser parceiros e não rivais. Nesta quinta, Xi Jinping chegará pela manhã à Casa Branca, onde será recebido com honras de Estado e apresentações militares. Pelo menos 2 pessoas morreram nesta madrugada em uma série de violentos ataques russos contra Kiev. Ocorreram pelo menos 20 explosões depois que a Força Aérea Ucraniana emitiu um alerta sobre a aproximação de mísseis balísticos russos. Outros disparos em Odessa e Kharkiv mataram ao menos 6 pessoas. O conflito entre Israel e os palestinos estará no foco do terceiro dia de debates da Assembleia Geral da ONU, em Nova York. O primeiro-ministro israelense, Benjamin Netanyahu, deverá discursar e criticar a própria ONU, que ele acusa de ser contrária ao seu país. Já o presidente da Autoridade Palestina, Mahmoud Abbas, teve o pedido de visto negado pelos Estados Unidos e vai discursar por videoconferência pelo segundo ano consecutivo. Também na ONU, a presidente interina da Venezuela, Delcy Rodrigues, prometeu que o seu país vai organizar eleições como parte de uma transição para uma democracia plena e completa. Rodrigues indicou que o governo iniciou negociações com a oposição e garantiria a participação de todas as forças políticas no pleito. Até o momento, nenhuma data, nem mesmo provisória, foi definida. Um juiz federal americano ordenou que o governo de Donald Trump revogue a decisão de proibir o acesso à Casa Branca aos veículos CNN, MS Now e Político. O juiz afirma que a medida provavelmente viola a Constituição dos Estados Unidos. Os 3 veículos de comunicação recorreram à justiça invocando o direito à liberdade de expressão garantido pela primeira emenda constitucional do país. E a França arruma os últimos preparativos para a visita do Papa Leão XIV ao país a partir desta sexta-feira. O pontífice terá uma agenda carregada aqui na capital Paris e também em Saint-Denis, na periferia, em Metz e Lourdes. Continue acompanhando as notícias em rfbrasil.com e um ótimo dia a todos. Bom dia, são 11 horas e 30 minutos em Paris, 6:30 em Brasília. 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
4: Tempo nublado na capital francesa, 17 graus. Confira os principais destaques desta quinta-feira, 24 de setembro de 2026. Presidente chinês é recebido por Donald Trump em visita de Estado. Os dois países concordaram em prolongar até janeiro a trégua na guerra comercial. conflito em Gaza entra no foco da Assembleia Geral da ONU. Sem visto de entrada nos Estados Unidos, líder palestino vai discursar por videoconferência. E a França faz os últimos preparativos para a chegada do Papa Leão XIV ao país. Essas e outras notícias a seguir. O presidente chinês Xi Jinping segue em visita oficial aos Estados Unidos. Ontem, ele foi recebido logo ao desembarcar do avião em Washington pelo presidente Donald Trump. O encontro inicial, na noite desta quarta-feira, já teve um resultado importante: prolongar para 10 de janeiro a trégua na guerra comercial entre Washington e Pequim. O acordo foi fechado depois de negociações prévias entre o secretário do Tesouro americano, Scott Bessent, e o vice-premier chinês, He Lifeng. Nesta quinta, Xi Jinping chega pela manhã à Casa Branca, onde será recebido com honras de Estado e apresentações militares. Os dois presidentes terão duas reuniões, seguidas de um jantar de gala, no qual devem discursar. Em Washington, a repórter Patrícia Vasconcelos acompanha.
13: Essa visita tem objetivos muito pragmáticos. Embora Donald Trump critique com frequência as práticas comerciais chinesas, ele tem investido muito na relação pessoal com Xi Jinping, na tentativa de obter avanços nas negociações econômicas e também estratégicas. Desde o ano passado, Washington e Pequim vivem um vai-e-vem na imposição de tarifas e medidas retaliatórias, e ainda há outros temas importantes sobre a mesa: terras raras e minerais críticos, semicondutores, Taiwan, Irã, fentanil e inteligência artificial. A China domina grande parte da mineração e principalmente do processamento mundial desses materiais, o que dá a Pequim uma posição estratégica importante nesta negociação. E outro assunto é o combate ao narcotráfico. Donald Trump acusa já há bastante tempo a China de ser uma importante fonte dos precursores químicos que são utilizados na fabricação do fentanil, que chega de forma ilegal aqui nos Estados Unidos. Esse tema já produziu compromissos chineses de ampliar o controle sobre a exportação de determinadas substâncias químicas.
4: Pelo menos duas pessoas morreram nesta madrugada em uma série de violentos ataques russos contra Kiev. Ocorreram pelo menos 20 explosões depois que a Força Aérea Ucraniana emitiu um alerta sobre a aproximação de mísseis balísticos russos. Outros disparos em Odessa e Kharkiv deixaram pelo menos 6 mortos. Os ataques ocorreram no momento em que, nos Estados Unidos, o presidente ucraniano, Volodymyr Zelensky, se encontrava com membros do Congresso americano para pedir o reforço das sanções contra Moscou. Em uma reunião do Conselho de Segurança da ONU, o ministro das Relações Exteriores da Rússia, Sergei Lavrov, disse que Moscou não fará uma pausa nos bombardeios. Ele acusou a Europa de querer se beneficiar de uma eventual trégua para poder fornecer mais armas para Kiev. Na tribuna da Assembleia Geral da ONU, Volodymyr Zelensky afirmou que a guerra é uma loucura assassina do presidente russo, Vladimir Putin. E logo mais, quem vai subir ao palco das Nações Unidas em Nova York é o primeiro-ministro israelense Benjamin Netanyahu. Os detalhes com Thaís Estivanin.
10: O conflito entre Israel e os palestinos estará no foco deste terceiro dia de debates na Assembleia Geral. Isolado no cenário internacional e em meio a uma difícil campanha pela reeleição, Netanyahu deverá aproveitar a ocasião para criticar seus opositores e a própria ONU, que ele acusa de ser contrária ao seu país. Já o presidente da Autoridade Palestina, Mahmoud Abbas, teve o pedido de visto negado pelos Estados Unidos e vai discursar por videoconferência pelo segundo ano consecutivo. Vários líderes estrangeiros, incluindo o francês Emmanuel Macron, criticaram na tribuna da ONU a situação em Gaza e na Cisjordânia ocupada.
4: Ainda na Assembleia Geral das Nações Unidas, a presidente interina da Venezuela, Delcy Rodríguez, prometeu que o seu país vai realizar eleições como parte de uma transição para uma democracia plena e completa. Rodríguez indicou que o governo iniciou negociações com a oposição e garantiria a participação de todas as forças políticas no pleito. Ela acrescentou que as instituições nacionais estão se preparando para o processo eleitoral, mas até o momento nenhuma data, nem mesmo provisória, foi definida. E na sua última semana do clima de Nova York, evento paralelo à Assembleia Geral da ONU, o secretário-geral da organização, Antônio Guterres, deu destaque à ascensão das energias renováveis no mundo.
11: Renewables are the cheapest, fastest and most secure.
4: Ele disse que essa expansão significa o jeito mais barato, rápido e seguro de garantir acesso universal à eletricidade. Guterres, que deixa o cargo em dezembro, também pressionou os países a adotarem planos concretos de abandono dos combustíveis fósseis, cuja exploração principal é a principal causa do aquecimento anormal do planeta. A Alemanha acaba de anunciar o seu roteiro para a saída dos fósseis. É o terceiro país do mundo a mostrar um plano, depois da França e dos Países Baixos. França arruma os últimos preparativos para a visita do Papa Leão XIV ao país. A partir dessa sexta-feira, o pontífice terá uma agenda carregada

0: comercial e o acesso a minerais críticos estão entre os temas da agenda bilateral das duas maiores potências mundiais.
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3: Donald Trump recebe nesta quinta-feira, 24 de setembro, o presidente da China, Xi Jinping, na Casa Branca. O líder chinês chegou a Washington nesta quarta-feira e vai passar 3 dias nos Estados Unidos em uma visita de Estado. No centro das conversas estão a disputa comercial entre Estados Unidos e China, as tarifas impostas pelos dois países, o acesso a minerais estratégicos e a competição cada vez maior pelo avanço da inteligência artificial. De Washington, Patrícia Vasconcelos, especial para a Rádio França Internacional, traz os detalhes do encontro entre Trump e Xi Jinping. Olá, Patrícia, bom dia. O que está previsto para esta quinta-feira e por que Donald Trump está dando tanta importância à presença de Xi Jinping aí em Washington?
2: Bom dia. Bom, se a gente olhar com atenção para o protocolo que foi preparado para esta quinta e sexta-feira, a gente vai entender o peso que Donald Trump está dando a esta visita. Xi Jinping chega à Casa Branca às 10 horas da manhã daqui, 4 da tarde, em Paris. Vai ser uma recepção com honras de Estado, com a presença de militares e um sobrevoo de um bombardeiro acompanhado por 4 caças F-22. Depois, os líderes seguem para uma reunião bilateral mais reservada e, na sequência, para um encontro ampliado com integrantes dos dois governos. Na sexta-feira, há uma agenda menor antes da volta de Xi Jinping à China, que inclui uma cerimônia do chá. Mas alguns detalhes já mostram a excepcionalidade desta recepção. Nesta quarta-feira, por exemplo, Trump foi, pessoalmente, acompanhado de Melania, receber o casal chinês na base militar Andrews, um gesto raro de um presidente norte-americano diante de um chefe de Estado visitante. Essa visita tem objetivos muito pragmáticos. Embora Donald Trump critique com frequência as práticas comerciais chinesas, ele tem investido muito na relação pessoal com Xi Jinping, quem ele chama de amigo, na tentativa de obter avanços nas negociações econômicas e também estratégicas. Desde o ano passado, Washington e Pequim vivem um vai e vem na imposição de tarifas e medidas retaliatórias e ainda há outros temas importantes sobre a mesa. Terras raras e minerais críticos, semicondutores, Taiwan, Irã, fentanil e inteligência artificial.
3: E Patrícia, como estão hoje as tarifas sobre os produtos chineses? Trump chegou a impor taxas muito altas contra a China, não é?
2: Sim, e aqui é importante dizer que não existe hoje uma única tarifa que é aplicada a todos os produtos chineses. O sistema é bastante complexo. Há tarifas gerais, outras que já existiam antes do atual governo Trump e sobretaxas específicas que são aplicadas a setores considerados estratégicos. A guerra tarifária chegou a níveis muito elevados no ano passado, mas parte dessas cobranças foi suspensa ou reduzida depois das negociações em curso entre Washington e Pequim. Além disso, em fevereiro desse ano, quem nos ouve deve lembrar, a Suprema Corte derrubou as tarifas emergenciais que Trump havia usado como uma das principais ferramentas desta guerra comercial. O governo respondeu então, adotando uma nova tarifa global de 10%. Agora, os produtos chineses, considerados estratégicos, continuam sujeitos a tarifas adicionais, que são bastante elevadas. É o caso de setores como aço, alumínio, veículos elétricos, baterias, semicondutores e alguns equipamentos tecnológicos. E além dessas tarifas, Washington mantém ainda controles sobre a exportação para a China de determinados chips e tecnologias avançadas.
3: E, Patrícia, houve uma novidade justamente antes da chegada de Xi Jinping. Estados Unidos e China decidiram estender a trégua comercial. No caso, então, o que muda?
2: A trégua que venceria em 10 de novembro foi estendida por mais 2 meses, até janeiro do ano que vem. O acordo foi fechado depois de negociações entre o secretário do Tesouro norte-americano e o vice-premier chinês. Isso significa que Trump e Xi Jinping chegam a esse encontro desta quinta-feira aqui em Washington sem a ameaça imediata de uma nova escalada tarifária. Agora eles podem discutir não apenas a manutenção dessa trégua, mas a possibilidade de um acordo comercial mais amplo. A equipe de Donald Trump também tem muito interesse em conversar com os chineses sobre terras raras e outros minerais críticos, que são essenciais para a produção de equipamentos tecnológicos, veículos elétricos, sistemas militares e produtos aeroespaciais. A China domina grande parte da mineração e principalmente do processamento mundial desses materiais, o que dá a Pequim uma posição estratégica importante nesta negociação. E outro assunto é o combate ao narcotráfico. Donald Trump acusa já há bastante tempo a China de ser uma importante fonte dos precursores

0: precursores químicos que são utilizados na fabricação do fentanil, que chega de forma ilegal aqui nos Estados Unidos.
1: Muito obrigado, Patrícia Vasconcelos, de Washington, especial para a Rádio França Internacional.
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3: Lúcia Miesel.
4: Tudo está pronto para a chegada do Papa Leão XIV à França a partir dessa sexta-feira, na primeira viagem ao país do líder da Igreja Católica em 18 anos. Para além da importância do evento para a comunidade católica, a visita também pesa na campanha para as eleições presidenciais francesas do ano que vem. O jornal Le Parisien ressalta que poucas personalidades do mundo conseguem encher o Stade de France ou a Avenida Champs-Élysées. A vinda de um Papa não tem equivalente em termos de mobilização. E quando ocorre há 7 meses das eleições, cada candidato deverá marcar a sua posição política diante do encontro do Papa com os franceses. Cerca de 1/3 deles se declara católico. O diário conservador Le Figaro nota que, ao contrário da maioria dos pretendentes à presidência, o atual chefe de Estado, Emmanuel Macron, optou por não participar de nenhuma das 3 missas gigantes que o pontífice vai presidir no país, temendo ser acusado de violar a laicidade e querer se aproveitar do momento em benefício próprio. Mas ao compartilhar uma comunidade de pensamento com Leão XIV, o presidente não deixará de recebê-lo em visita apostólica, como o Vaticano prefere chamar a viagem oficial de um líder a um país. Le Parisien observa que entre os candidatos à presidência, alguns são mais praticantes, como a da extrema-direita Marine Le Pen e o da direita tradicional Bruno Retailleau. Mas também os centristas Gabriel Attal e Edouard Philippe vão marcar presença. Já à esquerda, a visita papal causa um certo desconforto. O dirigente socialista Olivier Faure disse que, em vez de caçar votos na missa, prefere ouvir o que Leão XIV tem a dizer em outros eventos previstos durante os 3 dias de visita.
1: Reportagem. Luísa Ramos.
5: Na véspera da viagem histórica de Papa Leão XIV à França, que inclui etapas em Paris, Lourdes e Metz, brasileiros que vivem na região parisiense encontram na fé católica e na língua portuguesa uma forma de manter os laços com o Brasil. Um deles é o goiano Paulo César Santana. Quando chegou à França, há 17 anos, ele enfrentou dificuldades com a língua e com a adaptação à nova realidade. Há mais de 10 anos, Paulo organiza o grupo de oração Embaixadores de Cristo, que funciona na Capelania Brasileira de Paris, administrada pelo padre Júlio Peixoto, na paróquia Sainte-Marie-du-Plan, na região metropolitana da capital francesa. Paulo conta que o grupo de oração nasceu para acolher brasileiros que vivem na França. Além dos encontros de fé, a iniciativa também se tornou uma pastoral social e oferece apoio a quem chega ao país ou enfrenta dificuldades, com a distribuição de cestas básicas e orientação para os recém-chegados. Os encontros em português acontecem todas as quartas-feiras e reúnem um número variável de participantes ao longo do ano. Já as missas, celebradas em português todos os domingos, costumam lotar a paróquia. Segundo Paulo, participar da missa na língua materna ajuda os brasileiros a enfrentar a saudade e os desafios da vida longe do país de origem.
6: Quando você tira um domingo e fala o domingo é do Senhor e você vai reunir com pessoas que falam a mesma língua, você teria como se fosse o meu domingo é o dia de eu estar no Brasil. Isso ajuda muito. É aquele domingo que as pessoas vão, começam ali às 4 horas da tarde e não quer ir embora. Termina a missa às 6, eles querem ficar até 7, 8 da noite. Porque ali a gente vai conversar um pouquinho, vai falar sobre a nossa vida, mesmo aqui quanto no Brasil.
5: A experiência relatada por Paulo não é isolada. O padre Wellington Santos, conhecido como Père Welly, baiano radicado na França desde 2016, afirma que a fé ajuda muitos imigrantes a reconstruir referências em um novo país. mas lembra que o acolhimento da comunidade brasileira não deve impedir a integração à sociedade francesa.
7: Ou seja, não basta saber que uma paróquia é católica. É importante para algumas pessoas se conectar com pessoas do seu mesmo país em um outro país. E para mim, o desafio consiste em não se fechar em uma comunidade. Para mim, o desafio consiste em, ok, eu posso me conectar com essa capelania, com essa experiência eclesial brasileira que se reproduz aqui, mas eu não devo também me fechar a experiências do próprio país em que eu me encontro.
5: A expectativa pela chegada de Leão XIV mobiliza comunidades católicas em toda a França. A dimensão histórica ajuda a explicar o entusiasmo. Será a primeira visita oficial de Estado de um Papa à França em 18 anos. Embora Francisco tenha passado pelo país em 3 ocasiões, nenhuma delas teve caráter de visita de Estado. Antes dele, Bento XVI esteve na França em 2008 e João Paulo II visitou o país 7 vezes. Para o padre Wellington, a passagem de um pontífice tem potencial para marcar os fiéis por muitos anos.
7: Eu converso com pessoas que acolheram o Papa João Paulo II, por exemplo, em 97, para a Jornada Mundial da Juventude, e essas pessoas me falam com brilho nos olhos, né? Padres, leigos, pessoas que eram muito jovens e que foram tocadas pelas palavras do Papa na época. Então, eu penso que ele tem uma importância, assim, essa capacidade de tocar, sobretudo, individualmente as pessoas. Ele toca as subjetividades. Eu penso, ademais, que a presença do Papa, ela não deixa as pessoas indiferentes. Não somente aquelas que são católicas, que querem participar, né, se interessam, como também aquelas que são contrárias à fé. Então, eu penso que a presença do Papa na França, ela tem esse potencial de provocação. Acho que é uma boa provocação.
5: A visita de Leão XIV à França começa nesta sexta-feira e segue até segunda-feira, 28 de setembro. O momento mais aguardado será a missa de sábado em Paris, para a qual já há cerca de 600 mil inscrições. Outros eventos, como a Vigília dos Jovens no Stade de France e as celebrações em Lourdes, também devem atrair multidões. Ao todo, a viagem apostólica pode reunir cerca de 1 milhão de participantes. O goiano Paulo César estima que muitos católicos da paróquia onde funciona a Capelania Brasileira de Paris marcarão presença.
6: Então a gente vê assim, em torno de umas 100 pessoas ali, a gente tem certeza que vão. E eu sei que fora também outros católicos que não têm tempo de estar vindo aqui na comunidade, mas que vai numa paróquia francesa mesmo, perto da casa deles, eu também tenho certeza que vai. Então, quer dizer, a expectativa de brasileiro vai ser grande, vai ter muito.
5: De Paris, Luísa Ramos para RFI.
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3: Lúcia Miesel.
4: As eleições de 2026 no Brasil ocorrem em um ano marcado por enchentes e ciclones no sul e sudeste do país, enquanto o risco de uma nova seca extrema ameaça o norte. Mesmo assim, a pauta ambiental desapareceu da campanha eleitoral há poucas semanas do encontro dos eleitores brasileiros com as urnas. Esse vazio é reflexo dos próprios programas de governo apresentados pelos candidatos. Dos 6 principais nomes, apenas o atual mandatário, Luiz Inácio Lula da Silva, traz uma proposta à luz do desafio climático. Para os demais 5 aspirantes a presidente, Flávio Bolsonaro, Augusto Cury, Renan Santos, Ronaldo Caiado e Romeu Zuma, a questão é colocada de forma vaga, sem detalhes sobre aspectos importantes, como a redução de emissões de gases de efeito estufa. Leila da Costa Ferreira, professora de Sociologia Ambiental da Unicamp, comenta.
8: O que está faltando é com que esses candidatos ou o candidato que incorporou essa questão coloque essa discussão no cotidiano das pessoas. As chuvas, os eventos extremos, etc., fazem parte do cotidiano das pessoas. E isso tem que estar na boca dos candidatos à presidência do Brasil. E não está. Agora, não está. E também, quando fala disso, fica uma coisa que parece é estratosférico. Parece que é no outro planeta. Não, é aqui. É no seu quintal, é na sua cidade, é no seu estado, no seu país e é global.
4: A campanha eleitoral acontece em meio à maior crise institucional envolvendo o Supremo Tribunal Federal, que monopoliza as atenções da imprensa no país. Mas isso não significa que o eleitor brasileiro menospreze a importância do combate às mudanças climáticas, frisa Leila Ferreira. Pesquisas acadêmicas já demonstraram que os fenômenos extremos influenciam no voto.
8: Houve, com todas essas crises, as crises mesmo atuais que nós estamos vivendo, houve um desvio quase da preocupação do eleitor em relação a essa questão. Só que eu acho que esse desvio é péssimo, na verdade, porque aí está uma discussão que ela é política, ela é social, e ela tem a ver com as questões da nossa vivência contemporânea.
4: O Observatório do Clima, rede de quase 200 organizações socioambientais, passou um pente fino nos programas de governo dos principais candidatos e na atuação parlamentar dos que já exerceram no legislativo. O resultado é que não apenas a pauta ambiental é quase inexistente, como a maioria dos presidenciáveis trabalha no sentido contrário, de negar ou rejeitar a importância do assunto. Quem explica é o secretário-executivo do OAC, Márcio Astrini.
9: Tem uma explicação, eu acho que para isso, que é porque grande parte, a maioria das candidaturas são ligadas ao campo da direita ou da extrema-direita. Você tem muitos candidatos que acham que a crise climática, que o furacão, que acham que a seca, que acham que a enchente... É uma questão ideológica, é algo que eles podem negar e que ao negar não vai acontecer.
4: O principal opositor de Lula no pleito, senador Flávio Bolsonaro, nem mesmo reconhece a existência de uma crise do clima e menciona 7 propostas antiambientais, como ampliar a infraestrutura de petróleo e liberar a controversa técnica de fracking para extração do óleo. Essa narrativa antecipa um eventual governo focado em desregulamentações ambientais para facilitar atividades como agricultura, pecuária e mineração, muitas vezes em detrimento do meio ambiente e das populações locais.
9: Não me surpreenderia se ele seguir os passos do pai, como diz, que quer seguir, é que o Brasil amanhã se veja fora, por exemplo, do Acordo de Paris, né, virando as costas para qualquer agenda de clima, não só não participando, mas jogando contra, exemplo do que está fazendo agora o governo americano. Então é extremamente preocupante e isso para a agenda ambiental é uma catástrofe.
4: O próximo presidente terá o desafio de manter os compromissos internacionais assumidos pelo país, como acabar com o desmatamento ilegal até 2030. A nova configuração do Congresso também será decisiva.
9: É um Congresso que está do lado do crime ambiental, então nós precisamos mudar esses parlamentares. Nessa agenda de clima tem lixo à beça para ser descartado, principalmente no Congresso brasileiro.
4: O Planeta Verde fica por aqui hoje. Na quarta que vem tem mais. Até lá.
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4: Paris, 24 de setembro de 2026. Estes são os destaques desta quinta-feira. O presidente chinês Xi Jinping segue em visita oficial aos Estados Unidos. Ontem ele foi recebido logo ao desembarcar do avião em Washington pelo presidente Donald Trump. O encontro inicial na noite desta quarta já teve um resultado importante: prolongar para 10 de janeiro a trégua na guerra comercial entre Washington e Pequim. A imprensa estatal chinesa afirma que Xi Jinping pediu cooperação com Washington e disse que os dois países deveriam ser parceiros e não rivais. Nesta quinta, Xi Jinping chegará pela manhã à Casa Branca, onde será recebido com honras de Estado e apresentações militares. Pelo menos 2 pessoas morreram nesta madrugada em uma série de violentos ataques russos contra Kiev. Ocorreram pelo menos 20 explosões depois que a Força Aérea Ucraniana emitiu um alerta sobre a aproximação de mísseis balísticos russos. Outros disparos em Odessa e Kharkiv mataram ao menos 6 pessoas. O conflito entre Israel e os palestinos estará no foco do terceiro dia de debates da Assembleia Geral da ONU, em Nova York. O primeiro-ministro israelense, Benjamin Netanyahu, deverá discursar e criticar a própria ONU, que ele acusa de ser contrária ao seu país. Já o presidente da Autoridade Palestina, Mahmoud Abbas, teve o pedido de visto negado pelos Estados Unidos e vai discursar por videoconferência pelo segundo ano consecutivo. Também na ONU, a presidente interina da Venezuela, Delcy Rodrigues, prometeu que o seu país vai organizar eleições como parte de uma transição para uma democracia plena e completa. Rodrigues indicou que o governo iniciou negociações com a oposição e garantiria a participação de todas as forças políticas no pleito. Até o momento, nenhuma data, nem mesmo provisória, foi definida. Um juiz federal americano ordenou que o governo de Donald Trump revogue a decisão de proibir o acesso à Casa Branca aos veículos CNN, MS Now e Político. O juiz afirma que a medida provavelmente viola a Constituição dos Estados Unidos. Os três veículos de comunicação recorreram à justiça invocando o direito à liberdade de expressão garantido pela primeira emenda constitucional do país. E a França arruma os últimos preparativos para a visita do Papa Leão XIV ao país a partir desta sexta-feira. O pontífice terá uma agenda carregada aqui na capital Paris e também em Saint-Denis, na periferia, em Metz e Lourdes. Continue acompanhando as notícias em rfbrasil.com e um ótimo dia a todos. Bom dia, são 11 horas e 30 minutos em Paris, 6:30 em Brasília. 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
4: Tempo nublado na capital francesa, 17 graus. Confira os principais destaques desta quinta-feira, 24 de setembro de 2026. Presidente chinês é recebido por Donald Trump em visita de Estado. Os dois países concordaram em prolongar até janeiro a trégua na guerra comercial. Conflito em Gaza entra no foco da Assembleia Geral da ONU. Sem visto de entrada nos Estados Unidos, líder palestino vai discursar por videoconferência. E a França faz os últimos preparativos para a chegada do Papa Leão XIV ao país. Essas e outras notícias a seguir. O presidente chinês Xi Jinping segue em visita oficial aos Estados Unidos. Ontem, ele foi recebido logo ao desembarcar do avião em Washington pelo presidente Donald Trump. O encontro inicial, na noite desta quarta-feira, já teve um resultado importante: prolongar para 10 de janeiro a trégua na guerra comercial entre Washington e Pequim. O acordo foi fechado depois de negociações prévias entre o secretário do Tesouro americano, Scott Bessent, e o vice-premier chinês, He Lifeng. Nesta quinta, Xi Jinping chega pela manhã à Casa Branca, onde será recebido com honras de Estado e apresentações militares. Os dois presidentes terão duas reuniões, seguidas de um jantar de gala, no qual devem discursar. Em Washington, a repórter Patrícia Vasconcelos acompanha.
10: Essa visita tem objetivos muito pragmáticos. Embora Donald Trump critique com frequência as práticas comerciais chinesas, ele tem investido muito na relação pessoal com Xi Jinping, na tentativa de obter avanços nas negociações econômicas e também estratégicas. Desde o ano passado, Washington e Pequim vivem um vai-vem na imposição de tarifas e medidas retaliatórias, e ainda há outros temas importantes sobre a mesa: terras raras e minerais críticos, semicondutores, Taiwan, Irã, fentanil e inteligência artificial. A China domina grande parte da mineração e principalmente do processamento mundial desses materiais, o que dá a Pequim uma posição estratégica importante nesta negociação. E outro assunto é o combate ao narcotráfico. Donald Trump acusa já há bastante tempo a China de ser uma importante fonte dos precursores químicos que são utilizados na fabricação do fentanil, que chega de forma ilegal aqui nos Estados Unidos. Esse tema já produziu compromissos chineses de ampliar o controle sobre a exportação de determinadas substâncias químicas.
4: Pelo menos duas pessoas morreram nesta madrugada em uma série de violentos ataques russos contra Kiev. Ocorreram pelo menos 20 explosões depois que a Força Aérea Ucraniana emitiu um alerta sobre a aproximação de mísseis balísticos russos. Outros disparos em Odessa e Kharkiv deixaram pelo menos 6 mortos. Os ataques ocorreram no momento em que, nos Estados Unidos, o presidente ucraniano, Volodymyr Zelensky, se encontrava com membros do Congresso americano para pedir pedir o reforço das sanções contra Moscou. Em uma reunião do Conselho de Segurança da ONU, o ministro das Relações Exteriores da Rússia, Sergei Lavrov, disse que Moscou não fará uma pausa nos bombardeios. Ele acusou a Europa de querer se beneficiar de uma eventual trégua para poder fornecer mais armas para Kiev. Na tribuna da Assembleia Geral da ONU, Volodymyr Zelensky afirmou que a guerra é uma loucura assassina do presidente russo, Vladimir Putin. E logo mais, quem vai subir ao palco das Nações Unidas em Nova York é o primeiro-ministro israelense Benjamin Netanyahu. Os detalhes com Thaís Estivanin.
11: O conflito entre Israel e os palestinos estará no foco deste terceiro dia de debates na Assembleia Geral. Isolado no cenário internacional e em meio a uma difícil campanha pela reeleição, Netanyahu deverá aproveitar a ocasião para criticar seus opositores e a própria ONU, que ele acusa de ser contrária ao seu país. Já o presidente da Autoridade Palestina, Mahmoud Abbas, teve o pedido de visto negado pelos Estados Unidos e vai discursar por videoconferência pelo segundo ano consecutivo. Vários líderes estrangeiros, incluindo o francês Emmanuel Macron, criticaram na tribuna da ONU a situação em Gaza e na Cisjordânia ocupada.
4: Ainda na Assembleia Geral das Nações Unidas, a presidente interina da Venezuela, Delcy Rodríguez, prometeu que o seu país vai realizar eleições como parte de uma transição para uma democracia plena e completa. Rodríguez indicou que o governo iniciou negociações com a oposição e garantiria a participação de todas as forças políticas no pleito. Ela acrescentou que as instituições nacionais estão se preparando para o processo eleitoral, mas até o momento nenhuma data, nem mesmo provisória, foi definida. E na sua última semana do clima de Nova York, evento paralelo à Assembleia Geral da ONU, o secretário-geral da organização, Antônio Guterres, deu destaque à ascensão das energias renováveis no mundo.
12: Renewables are the cheapest.
4: Ele disse que essa expansão significa o jeito mais barato, rápido e seguro de garantir acesso universal à eletricidade. Guterres, que deixa o cargo em dezembro, também pressionou os países a adotarem planos concretos de abandono dos combustíveis fósseis, cuja exploração principal é a principal causa do aquecimento anormal do planeta. A Alemanha acaba de anunciar o seu roteiro para a saída dos fósseis. É o terceiro país do mundo a mostrar um plano, depois da França e dos Países Baixos. A França arruma os últimos preparativos para a visita do Papa Leão XIV ao país. A partir dessa sexta-feira, o pontífice terá uma agenda carregada na capital Paris, em Saint-Denis, na periferia, e também em Metz e Lourdes. Por aqui, muitos brasileiros aguardam com ansiedade por este encontro. A repórter Luísa Ramos conversou com o goiano Paulo César Santana, coordenador de um grupo de orações de uma paróquia em Champigny-sur-Marne, nos arredores de Paris.
6: Dos brasileiros da comunidade, a gente vê uma expectativa muito grande. Inclusive, assim, um número muito grande de pessoas que fizeram sua inscrição eram todos, em torno de umas 100 pessoas ali, a gente tem certeza que vão. E eu sei que fora também, outros católicos que não têm tempo de estar vindo aqui na comunidade, mas que vai numa paróquia francesa mesmo, perto da casa deles, eu também tenho certeza que vai. Então, quer dizer, a expectativa de brasileiro vai ser grande, vai ter muito.
4: Um juiz federal americano ordenou que o governo de Donald Trump revogue a decisão de proibir o acesso à Casa Branca aos veículos CNN, MS Now e Político. O juiz afirma que a medida, criticada até por emissoras favoráveis a Trump, como a Fox News, provavelmente viola a Constituição dos Estados Unidos. E começa hoje a Liga das Nações aqui na Europa, com a fase de grupos, consagrada campeã mundial, a Espanha chega como favorita e para os franceses vai ser a estreia do novo técnico da seleção, o ícone Zinedine Zidane. Continue com a RFI.
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4: Bom dia, você ouve a Rádio França Internacional em português do Brasil. Nessa segunda parte do programa, nos destaques da imprensa francesa, como os candidatos na eleição presidencial francesa se posicionam sobre a vinda do Papa Leão XIV aqui ao país. Depois veremos como está a expectativa dos brasileiros que vivem aqui na França para essa visita do Pontífice, que começa por Paris. Por fim, foco nas eleições no Brasil. Especialistas analisam os programas dos candidatos à presidência e constatam que a pauta ambiental desapareceu da campanha eleitoral brasileira. Mas antes de tudo isso, vamos a Washington em linha direta. Donald Trump recebe o presidente chinês Xi Jinping para uma visita de Estado. A trégua comercial, o desenvolvimento da inteligência artificial e o acesso a minerais críticos estão entre os temas da agenda bilateral das duas maiores potências mundiais.
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1: Donald Trump recebe nesta quinta-feira, 24 de setembro, o presidente da China, Xi Jinping, na Casa Branca. O líder chinês chegou a Washington nesta quarta-feira e vai passar 3 dias nos Estados Unidos em uma visita de Estado. No centro das conversas estão a disputa comercial entre Estados Unidos e China, as tarifas impostas pelos dois países, o acesso a minerais estratégicos e a competição cada vez maior pelo avanço da inteligência artificial. De Washington, Patrícia Vasconcelos, especial para a Rádio França Internacional, traz os detalhes do encontro entre Trump e Xi Jinping. Olá, Patrícia, bom dia. O que está previsto para esta quinta-feira e por que Donald Trump está dando tanta importância à presença de Xi Jinping aí em Washington?
10: Bom dia. Bom, se a gente olhar com atenção para o protocolo que foi preparado para esta quinta e sexta-feira, a gente vai entender o peso que Donald Trump está dando a esta visita. Xi Jinping chega à Casa Branca às 10 horas da manhã daqui, 4 da tarde, em Paris. Vai ser uma recepção com honras de Estado, com a presença de militares e um sobrevoo de um bombardeiro acompanhado por 4 caças F-22. Depois, os líderes seguem para uma reunião bilateral mais reservada e, na sequência, para um encontro ampliado com integrantes dos dois governos. Na sexta-feira, há uma agenda menor antes da volta de Xi Jinping à China, que inclui uma cerimônia do chá. Mas alguns detalhes já mostram a excepcionalidade desta recepção. Nesta quarta-feira, por exemplo, Trump foi, pessoalmente, acompanhado de Melania, receber o casal chinês na base militar Andrews, um gesto raro de um presidente norte-americano diante de um chefe de Estado visitante. Essa visita tem objetivos muito pragmáticos. Embora Donald Trump critique com frequência as práticas comerciais chinesas, ele tem investido muito na relação pessoal com Xi Jinping, quem ele chama de amigo, na tentativa de obter avanços nas negociações econômicas e também estratégicas. Desde o ano passado, Washington e Pequim vivem um vai e vem na imposição de tarifas e medidas retaliatórias e ainda há outros temas importantes sobre a mesa. Terras raras e minerais críticos, semicondutores, Taiwan, Irã, fentanil e inteligência artificial.
1: E Patrícia, como estão hoje as tarifas sobre os produtos chineses? Trump chegou a impor taxas muito altas contra a China, não é?
10: Sim, e aqui é importante dizer que não existe hoje uma única tarifa que é aplicada a todos os produtos chineses. O sistema é bastante complexo. Há tarifas gerais, outras que já existiam antes do atual governo Trump e sobre taxas específicas que são aplicadas a setores considerados estratégicos. A guerra tarifária chegou a níveis muito elevados no ano passado, mas parte dessas cobranças foi suspensa ou reduzida depois das negociações em curso entre Washington e Pequim. Além disso, em fevereiro desse ano, quem nos ouve deve lembrar, a Suprema Corte derrubou as tarifas emergenciais que Trump havia usado como uma das principais ferramentas desta guerra comercial. O governo respondeu então, adotando uma nova tarifa global de 10%. Agora, os produtos chineses considerados estratégicos continuam sujeitos a tarifas adicionais, que são bastante elevadas. É o caso de setores como aço, alumínio, veículos elétricos, baterias, semicondutores e alguns equipamentos tecnológicos. E além dessas tarifas, Washington mantém ainda controles sobre a exportação para a China de determinados chips e tecnologias avançadas.
1: E, Patrícia, houve uma novidade justamente antes da chegada de Xi Jinping. Estados Unidos e China decidiram estender a trégua comercial. No caso, então, o que muda?
10: A trégua que venceria em 10 de novembro foi estendida por mais 2 meses, até janeiro do ano que vem. O acordo foi fechado depois de negociações entre o secretário do Tesouro norte-americano e o vice-premier chinês. Isso significa que Trump e Xi Jinping chegam a esse encontro desta quinta-feira aqui em Washington sem a ameaça imediata de uma nova escalada tarifária. Agora eles podem discutir não apenas a manutenção dessa trégua, mas a possibilidade de um acordo comercial mais amplo. A equipe de Donald Trump também tem muito interesse em conversar com os chineses sobre terras raras e outros minerais críticos, que são essenciais para a produção de equipamentos tecnológicos, veículos elétricos, sistemas militares e produtos aeroespaciais. A China domina grande parte da mineração e principalmente do processamento mundial desses materiais, o que dá a Pequim uma posição estratégica importante nesta negociação. E outro assunto é o combate ao narcotráfico. Donald Trump acusa já há bastante tempo a China de ser uma importante fonte dos precursores químicos que são utilizados na fabricação do fentanil, que chega de forma ilegal aqui nos Estados Unidos.
1: Muito obrigado, Patrícia Vasconcelos, de Washington, especial para a Rádio França Internacional.
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4: Tudo está pronto para a chegada do Papa Leão XIV à França a partir dessa sexta-feira, na primeira viagem ao país do líder da Igreja Católica em 18 anos. Para além da importância do evento para a comunidade católica, a visita também pesa na campanha para as eleições presidenciais francesas do ano que vem. O jornal Le Parisien ressalta que poucas personalidades do mundo conseguem encher o Stade de France ou a Avenida Champs-Élysées. A vinda de um Papa não tem equivalente em termos de mobilização. E quando ocorre há 7 meses das eleições, cada candidato deverá marcar a sua posição política diante do encontro do Papa com os franceses. Cerca de 1/3 deles se declara católico. O diário conservador Le Figaro nota que, ao contrário da maioria dos pretendentes à presidência, o atual chefe de Estado, Emmanuel Macron, optou por não participar de nenhuma das 3 missas gigantes que o pontífice vai presidir no país, temendo ser acusado de violar a laicidade e querer se aproveitar do momento em benefício próprio. Mas ao compartilhar uma comunidade de pensamento com Leão XIV, o presidente não deixará de recebê-lo em visita apostólica, como o Vaticano prefere chamar a viagem oficial de um líder a um país. Le Parisien observa que entre os candidatos à presidência, alguns são mais praticantes, como a da extrema-direita Marine Le Pen e o da direita tradicional Bruno Retailleau. Mas também os centristas Gabriel Attal e Edouard Philippe vão marcar presença. Já à esquerda, a visita papal causa um certo desconforto. O dirigente socialista Olivier Faure disse que, em vez de caçar votos na missa, prefere ouvir o que Leão XIV tem a dizer em outros eventos previstos durante os 3 dias de visita.
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5: Na véspera da viagem histórica de Papa Leão XIV à França, que inclui etapas em Paris, Lourdes e Metz, brasileiros que vivem na região parisiense encontram na fé católica e na língua portuguesa uma forma de manter os laços com o Brasil. Um deles é o goiano Paulo César Santana. Quando chegou à França, há 17 anos, ele enfrentou dificuldades com a língua e com a adaptação à nova realidade. Há mais de 10 anos, Paulo organiza o grupo de oração Embaixadores de Cristo, que funciona na Capelania Brasileira de Paris, administrada pelo padre Júlio Peixoto, na paróquia Sainte-Marie-du-Plan, na região metropolitana da capital francesa. Paulo conta que o grupo de oração nasceu para acolher brasileiros que vivem na França. Além dos encontros de fé, a iniciativa também se tornou uma pastoral social e oferece apoio a quem chega ao país ou enfrenta dificuldades, com a distribuição de cestas básicas e orientação para os recém-chegados. Os encontros em português acontecem todas as quartas-feiras e reúnem um número variável de participantes ao longo do ano. Já as missas, celebradas em português todos os domingos, costumam lotar a paróquia. Segundo Paulo, participar da missa na língua materna ajuda os brasileiros a enfrentar a saudade e os desafios da vida longe do país de origem.
6: Quando você tira um domingo e fala o domingo é do Senhor, e você vai reunir com pessoas que falam a mesma língua, você teria como se fosse o meu domingo é o dia de eu estar no Brasil. Isso ajuda muito. É aquele domingo que as pessoas vão, começam ali às 4 horas da tarde e não quer ir embora. Termina a missa às 6, eles querem ficar até 7, 8 da noite. Porque ali a gente vai conversar um pouquinho, vai falar sobre a nossa vida, mesmo aqui quanto no Brasil.
5: A experiência relatada por Paulo não é isolada. O padre Wellington Santos, conhecido como Père Welly, baiano radicado na França desde 2016, afirma que a fé ajuda muitos imigrantes a reconstruir referências em um novo país, mas lembra que o acolhimento da comunidade brasileira não deve impedir a integração à sociedade francesa.
14: Ou seja, não basta saber que uma paróquia é católica. É importante para algumas pessoas se conectar com pessoas do seu mesmo país em um outro país. E para mim, o desafio consiste em não se fechar em uma comunidade. Para mim, o desafio consiste em, ok, eu posso me conectar com essa capelania, com essa experiência eclesial brasileira que se reproduz aqui, mas eu não devo também me fechar a experiências do próprio país em que eu me encontro.
5: A expectativa pela chegada de Leão 14 mobiliza comunidades católicas em toda a França. A dimensão histórica ajuda a explicar o entusiasmo. Será a primeira visita oficial de Estado de um Papa à França em 18 anos. Embora Francisco tenha passado pelo país em 3 ocasiões, nenhuma delas teve caráter de visita de Estado. Antes dele, Bento XVI esteve na França em 2008 e João Paulo II visitou o país 7 vezes. Para o padre Wellington, a passagem de um pontífice tem potencial para marcar os fiéis por muitos anos.
14: Eu converso com pessoas que acolheram o Papa João Paulo II, por exemplo, em 97, para a Jornada Mundial da Juventude, e essas pessoas me falam com brilho nos olhos, né? Padres, leigos, pessoas que eram muito jovens e que foram tocadas pelas palavras do Papa na época. Então eu penso que ele tem uma importância, assim, essa capacidade de tocar, sobretudo, individualmente as pessoas. Ele toca as subjetividades. Eu penso, ademais, que a presença do Papa, ela não deixa as pessoas indiferentes. Não somente aquelas que são católicas, que querem participar, né, se interessam, como também aquelas que são contrárias à fé. Então, eu penso que a presença do Papa na França, ela tem esse potencial de provocação. Acho que é uma boa provocação.
5: A visita de Leão XIV à França começa nesta sexta-feira e segue até segunda-feira, 28 de setembro. O momento mais aguardado será a missa de sábado em Paris, para a qual já há cerca de 600 mil inscrições. Outros eventos, como a Vigília dos Jovens no Stade de France e as celebrações em Lourdes, também devem atrair multidões. Ao todo, a viagem apostólica pode reunir cerca de 1 milhão de participantes. O goiano Paulo César estima que muitos católicos da paróquia onde funciona a Capelania Brasileira de Paris marcarão presença.
6: Então a gente vê assim, em torno de umas 100 pessoas ali, a gente tem certeza que vão. E eu sei que fora também outros católicos que não têm tempo de estar vindo aqui na comunidade, mas que vai numa paróquia francesa mesmo, perto da casa deles, eu também tenho certeza que vai. Então, quer dizer, a expectativa de brasileiro vai ser grande, vai ter muito.
5: De Paris, Luísa Ramos para a RFI.
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4: As eleições de 2026 no Brasil ocorrem em um ano marcado por enchentes e ciclones no sul e sudeste do país, enquanto o risco de uma nova seca extrema ameaça o norte. Mesmo assim, a pauta ambiental desapareceu da campanha eleitoral há poucas semanas do encontro dos eleitores brasileiros com as urnas. Esse vazio é reflexo dos próprios programas de governo apresentados pelos candidatos. Dos 6 principais nomes, apenas o atual mandatário, Luiz Inácio Lula da Silva, traz uma proposta à luz do desafio climático. Para os demais 5 aspirantes a presidente, Flávio Bolsonaro, Augusto Cury, Renan Santos, Ronaldo Caiado e Romeu Zuma, a questão é colocada de forma vaga, sem detalhes sobre aspectos importantes, como a redução de emissões de gases de efeito estufa. Leila da Costa Ferreira, professora de Sociologia Ambiental da Unicamp, comenta.
8: o que está faltando é com que esses candidatos ou o candidato que incorporou essa questão coloque essa discussão no cotidiano das pessoas. As chuvas, os eventos extremos, etc., fazem parte do cotidiano das pessoas. E isso tem que estar na boca dos candidatos à presidência do Brasil. E não está, e não está. Agora, não está. E também, quando fala disso, fica uma coisa que parece é estratosférico. Parece que é no outro planeta. Não, é aqui. É no seu quintal, é na sua cidade, é no seu estado, no seu país e é global.
4: A campanha eleitoral acontece em meio à maior crise institucional envolvendo o Supremo Tribunal Federal, que monopoliza as atenções da imprensa no país. Mas isso não significa que o eleitor brasileiro menospreze a importância do combate às mudanças climáticas, frisa Leila Ferreira. Pesquisas acadêmicas já demonstraram que os fenômenos extremos influenciam no voto.
8: Houve, com todas essas crises, as crises mesmo atuais que nós estamos vivendo, houve um desvio quase da preocupação do eleitor em relação a essa questão. Só que eu acho que esse desvio é péssimo, na verdade. Porque aí está uma discussão que ela é política, ela é social, e ela tem a ver com as questões da nossa vivência contemporânea. Né?
4: O Observatório do Clima, rede de quase 200 organizações socioambientais, passou um pente fino nos programas de governo dos principais candidatos e na atuação parlamentar dos que já exerceram no legislativo. O resultado é que não apenas a pauta ambiental é quase inexistente, como a maioria dos presidenciáveis trabalha no sentido contrário, de negar ou rejeitar a importância do assunto. Quem explica é o secretário executivo do OAC, Márcio Astrini.
9: Tem uma explicação, eu acho que para isso, que é porque grande parte, a maioria das candidaturas são ligadas ao campo da direita ou da extrema direita. Você tem muitos candidatos que acham que a crise climática, que o furacão, que acham que a seca, que acham que a enchente, é uma questão ideológica. É algo que eles podem negar e que ao negar não vai acontecer.
4: O principal opositor de Lula no pleito, senador Flávio Bolsonaro, nem mesmo reconhece a existência de uma crise do clima e menciona 7 propostas antiambientais, como ampliar a infraestrutura de petróleo e liberar a controversa técnica de fracking para extração do óleo. Essa narrativa antecipa um eventual governo focado em desregulamentações ambientais para facilitar atividades como agricultura, pecuária e mineração, muitas vezes em detrimento do meio ambiente e das populações locais.
9: Não me surpreenderia se ele seguir os passos do pai, como diz, que quer seguir, é que o Brasil amanhã se veja fora, por exemplo, do Acordo de Paris, né, virando as costas para qualquer agenda de clima, não só não participando, mas jogando contra, exemplo do que está fazendo agora o governo americano. Então é extremamente preocupante e isso para a agenda ambiental é uma catástrofe.
4: O próximo presidente terá o desafio de manter os compromissos internacionais assumidos pelo país, como acabar com o desmatamento ilegal até 2030. A nova configuração do Congresso também será decisiva.
9: É um Congresso que está do lado do crime ambiental, então nós precisamos mudar esses parlamentares. Nessa agenda de clima tem lixo à beça para ser descartado, principalmente no Congresso brasileiro.
4: O Planeta Verde fica por aqui hoje. Na quarta que vem tem mais. Até lá.
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4: Paris, 24 de setembro de 2026. Estes são os destaques desta quinta-feira. O presidente chinês Xi Jinping segue em visita oficial aos Estados Unidos. Ontem ele foi recebido logo ao desembarcar do avião em Washington pelo presidente Donald Trump. O encontro inicial na noite desta quarta já teve um resultado importante, prolongar para 10 de janeiro a trégua na guerra comercial entre Washington e Pequim. A imprensa estatal chinesa afirma que Xi Jinping pediu cooperação com Washington e disse que os dois países deveriam ser parceiros e não rivais. Nesta quinta, Xi Jinping chegará pela manhã à Casa Branca, onde será recebido com honras de Estado e apresentações militares. pelo menos 2 pessoas morreram nesta madrugada em uma série de violentos ataques russos contra Kiev. Ocorreram pelo menos 20 explosões depois que a Força Aérea Ucraniana emitiu um alerta sobre a aproximação de mísseis balísticos russos. Outros disparos em Odessa e Kharkiv mataram ao menos 6 pessoas. O conflito entre Israel e os palestinos estará no foco do terceiro dia de debates da Assembleia Geral da ONU, em Nova York. O primeiro-ministro israelense, Benjamin Netanyahu, deverá discursar e criticar a própria ONU, que ele acusa de ser contrária ao seu país. Já o presidente da Autoridade Palestina, Mahmoud Abbas, teve o pedido de visto negado pelos Estados Unidos e vai discursar por videoconferência pelo segundo ano consecutivo. Também na ONU, a presidente interina da Venezuela, Delcy Rodrigues, prometeu que o seu país vai organizar eleições como parte de uma transição para uma democracia plena e completa. Rodrigues indicou que o governo iniciou negociações com a oposição e garantiria a participação de todas as forças políticas no pleito. Até o momento, nenhuma data, nem mesmo provisória, foi definida. Um juiz federal americano ordenou que o governo de Donald Trump revogue a decisão de proibir o acesso à Casa Branca aos veículos CNN, MS Now e Político. O juiz afirma que a medida provavelmente viola a Constituição dos Estados Unidos. Os 3 veículos de comunicação recorreram à justiça invocando o direito à liberdade de expressão garantido pela primeira emenda constitucional do país. E a França arruma os últimos preparativos para a visita do Papa Leão XIV ao país a partir desta sexta-feira. O pontífice terá uma agenda carregada aqui na capital Paris e também em Saint-Denis, na periferia, em Metz e Lourdes. Continue acompanhando as notícias em rfbrasil.com e um ótimo dia a todos. Bom dia, são 11 horas e 30 minutos em Paris, 6:30 em Brasília. 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
4: Tempo nublado na capital francesa, 17 graus. Confira os principais destaques desta quinta-feira, 24 de setembro de 2026. O presidente chinês é recebido por Donald Trump em visita de Estado. Os dois países concordaram em prolongar até janeiro a trégua na guerra comercial. Conflito em Gaza entra no foco da Assembleia Geral da ONU. Sem visto de entrada nos Estados Unidos, líder palestino vai discursar por videoconferência. E a França faz os últimos preparativos para a chegada do Papa Leão XIV ao país. Essas e outras notícias a seguir. O presidente chinês Xi Jinping segue em visita oficial aos Estados Unidos. Ontem, ele foi recebido logo ao desembarcar do avião em Washington pelo presidente Donald Trump. O encontro inicial, na noite desta quarta-feira, já teve um resultado importante: prolongar para 10 de janeiro a trégua na guerra comercial entre Washington e Pequim. O acordo foi fechado depois de negociações prévias entre o secretário do Tesouro americano, Scott Bessent, e o vice-premier chinês, He Lifeng. Nesta quinta, Xi Jinping chega pela manhã à Casa Branca, onde será recebido com honras de Estado e apresentações militares. Os dois presidentes terão 2 reuniões, seguidas de um jantar de gala, no qual devem discursar. Em Washington, a repórter Patrícia Vasconcelos acompanha.
10: Essa visita tem objetivos muito pragmáticos. Embora Donald Trump critique com frequência as práticas comerciais chinesas, ele tem investido muito na relação pessoal com Xi Jinping, na tentativa de obter avanços nas negociações econômicas e também estratégicas. Desde o ano passado, Washington e Pequim vivem um vai-vem na imposição de tarifas e medidas retaliatórias, e ainda há outros temas importantes sobre a mesa. Terras raras e minerais críticos, semicondutores, Taiwan, Irã, fentanil e inteligência artificial. A China domina grande parte da mineração e principalmente do processamento mundial desses materiais, o que dá a Pequim uma posição estratégica importante nesta negociação. E outro assunto é o combate ao narcotráfico. Donald Trump acusa já há bastante tempo a China de ser uma importante fonte dos precursores químicos que são utilizados na fabricação do fentanil, que chega de forma ilegal aqui nos Estados Unidos. Esse tema já produziu compromissos chineses de ampliar o controle sobre a exportação de determinadas substâncias químicas.
4: Pelo menos 2 pessoas morreram nesta madrugada em uma série de violentos ataques russos contra Kiev. Ocorreram pelo menos 20 explosões depois que a Força Aérea Ucraniana emitiu um alerta sobre a aproximação de mísseis balísticos russos. Outros disparos em Odessa e Kharkiv deixaram pelo menos 6 mortos. Os ataques ocorreram no momento em que, nos Estados Unidos, o presidente ucraniano, Volodymyr Zelensky, se encontrava com membros do Congresso americano para pedir o reforço das sanções contra Moscou. Em uma reunião do Conselho de Segurança da ONU, o ministro das Relações Exteriores da Rússia, Sergei Lavrov, disse que Moscou não fará uma pausa nos bombardeios. Ele acusou a Europa de querer se beneficiar de uma eventual trégua para poder fornecer mais armas para Kiev. Na tribuna da Assembleia Geral da ONU, Volodymyr Zelensky afirmou que a guerra é uma loucura assassina do presidente russo, Vladimir Putin. E logo mais, quem vai subir ao palco das Nações Unidas em Nova York é o primeiro-ministro israelense Benjamin Netanyahu. Os detalhes com Thaís Estivanin.
11: O conflito entre Israel e os palestinos estará no foco deste terceiro dia de debates na Assembleia Geral. Isolado no cenário internacional e em meio a uma difícil campanha pela reeleição, Netanyahu deverá aproveitar a ocasião para criticar seus opositores e a própria ONU, que ele acusa de ser contrária ao seu país. Já o presidente da Autoridade Palestina, Mahmoud Abbas, teve o pedido de visto negado pelos Estados Unidos e vai discursar por videoconferência pelo segundo ano consecutivo. Vários líderes estrangeiros, incluindo o francês Emmanuel Macron, criticaram na tribuna da ONU a situação em Gaza e na Cisjordânia ocupada.
4: Ainda na Assembleia Geral das Nações Unidas, a presidente interina da Venezuela, Delcy Rodríguez, prometeu que o seu país vai realizar eleições como parte de uma transição para uma democracia plena e completa. Rodríguez indicou que o governo iniciou negociações com a oposição e garantiria participação de todas as forças políticas no pleito. Ela acrescentou que as instituições nacionais estão se preparando para o processo eleitoral, mas até o momento nenhuma data, nem mesmo provisória, foi definida. E na sua última semana do clima de Nova York, evento paralelo à Assembleia Geral da ONU, o secretário-geral da organização, Antônio Guterres, deu destaque à ascensão das energias renováveis no mundo.
12: Renewables are the cheapest.
4: Ele disse que essa expansão significa o jeito mais barato, rápido e seguro de garantir acesso universal à eletricidade. Guterres, que deixa o cargo em dezembro, também pressionou os países a adotarem planos concretos de abandono dos combustíveis fósseis, cuja exploração principal é a principal causa do aquecimento anormal do planeta. A Alemanha acaba de anunciar o seu roteiro para a saída dos fósseis. É o terceiro país do mundo a mostrar um plano, depois da França e dos Países Baixos. França arruma os últimos preparativos para a visita do Papa Leão XIV ao país. A partir dessa sexta-feira, o pontífice terá uma agenda carregada na capital Paris, em Saint-Denis, na periferia, e também em Metz e Lourdes. Por aqui, muitos brasileiros aguardam com ansiedade por este encontro. A repórter Luísa Ramos conversou com o goiano Paulo César Santana, coordenador de um grupo de orações de uma paróquia em Champigny-sur-Marne, nos arredores de Paris.
6: Dos brasileiros da comunidade, a gente vê uma expectativa muito grande. Inclusive, assim, um número muito grande de pessoas que fizeram sua inscrição. Vão todos, em torno de umas 100 pessoas ali, a gente tem certeza que vão. E eu sei que fora também, outros católicos que não têm tempo de estar vindo aqui na comunidade, mas que vai numa paróquia francesa mesmo, perto da casa deles, eu também tenho certeza que vai. Então, quer dizer, a expectativa de brasileiro vai ser grande, vai ter muito.
4: Um juiz federal americano ordenou que o governo de Donald Trump revogue a decisão de proibir o acesso à Casa Branca aos veículos CNN, MS Now e Político. O juiz afirma que a medida, criticada até por emissoras favoráveis a Trump, como a Fox News, provavelmente viola a Constituição dos Estados Unidos. E começa hoje a Liga das Nações aqui na Europa, com a fase de grupos, consagrada campeã mundial, a Espanha chega como favorita e para os franceses vai ser a estreia do novo técnico da seleção, o ícone Zinedine Zidane. 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
4: Bom dia, você ouve a Rádio França Internacional em português do Brasil. Nessa segunda parte do programa, nos destaques da imprensa francesa, como os candidatos na eleição presidencial francesa se posicionam sobre a vinda do Papa Leão XIV aqui ao país. Depois veremos como está a expectativa dos brasileiros que vivem aqui na França para essa visita do pontífice, que começa por Paris. Por fim, foco nas eleições no Brasil. Especialistas analisam os programas dos candidatos à presidência e constatam que a pauta ambiental desapareceu da campanha eleitoral brasileira. Mas antes de tudo isso, vamos a Washington em linha direta. Donald Trump recebe o presidente chinês Xi Jinping para uma visita de Estado. A trégua comercial, o desenvolvimento da inteligência artificial e o acesso a minerais críticos estão entre os temas da agenda bilateral das duas maiores potências mundiais.
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1: Donald Trump recebe nesta quinta-feira, 24...
4: ...oficial e o acesso a minerais críticos estão entre os temas da agenda bilateral das duas maiores potências mundiais.
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1: Donald Trump recebe nesta quinta-feira, 24 de setembro, o presidente da China...